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2: Olá, boa noite.
3: Boa noite para você que nos acompanha em todo o país.
2: Quinta-feira, 13 de agosto de 2026.
3: Vamos aos destaques do dia.
2: Brasil registra mais de 62 milhões de empregos formais no mês de junho.
3: Dados são da RAIS, a Relação Anual de Informações Sociais, que é divulgada mensalmente. Graziele Bezerra.
4: Do total de empregos registrados em junho, a maior parte ficou com os trabalhadores seletivos e temporários, responsáveis por 48 milhões de vínculos.
2: Operação Arena. Investigação apura sonegação fiscal e lavagem de dinheiro na exploração de apostas de cota fixa e jogos de azar.
3: São apreendidos bens e valores de até R$1 bilhão. Luana Karen.
5: A investigação identificou indícios de utilização de uma complexa estrutura societária com o objetivo de conferir aparência de legalidade a operações relacionadas à exploração de apostas de cota fixa e de jogos de azar.
2: Já está em funcionamento modalidade de crédito para adimplentes.
3: Estratégia oferece condições mais favoráveis a trabalhadores informais que estão com dívidas em dia. Luciana Vasconcelos.
6: A medida permite contratar uma nova operação de crédito para quitar integralmente a dívida anterior.
2: Hoje, na apresentação da Voz do Brasil, Mariana Jungmann e Luciano Seixas.
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2: Mais de 62 milhões de vínculos de emprego ativos.
3: E o quadro do mercado formal do país em junho, segundo dados divulgados hoje.
2: Os números fazem parte da RAIS, levantamento que era realizado uma vez por ano e agora está sendo divulgado mensalmente.
4: Segundo os dados divulgados nesta quinta-feira, no mês de junho foram registrados 62.891.209 vínculos de trabalho ativos no país. Cerca de 164 mil a mais do que o registrado no mês anterior, maio. No acumulado do primeiro semestre, o aumento no emprego formal foi de 3,6% em relação a dezembro de 2025, com 2 milhões e 200 mil novos vínculos. Do total de empregos registrados em junho, a maior parte ficou com os trabalhadores seletistas e temporários, responsáveis por 48 milhões de vínculos. Em seguida, vem os agentes públicos, ocupando 14 milhões e 300 mil postos, e as demais categorias com cerca de 430 mil vínculos ativos. O setor de serviços foi responsável pelo maior número de oportunidades, como explica Paula Montanher, subsecretária de Estatísticas e Estudos do Trabalho do Ministério do Trabalho e Emprego.
7: Todos os setores cresceram. O grupo que mais cresce é o grupo que a gente chama de serviços. Uma parte grande desses empregos são na administração pública, defesa, seguridade, educação e saúde.
4: Até junho, os dados da RAIS, a Relação Anual de Informações Sociais, eram divulgados uma vez por ano. Agora, o relatório é publicado mensalmente e traz também recortes como sexo, raça, cor e escolaridade. As mulheres, por exemplo, ocuparam mais de 29 milhões dos empregos em junho, cerca de 46% do total, um crescimento de 5,7% em relação à quantidade de postos que elas ocupavam em dezembro do ano passado. A RAIS também mostra um mercado de trabalho cada vez mais jovem e diverso, com maior presença de pessoas pardas e pretas em empregos formais, e o crescimento nos vínculos de trabalhadores com até 24 anos de idade. Para o ministro do Trabalho e Emprego, Luiz Marinho, muitos jovens buscam a segurança da consolidação das leis trabalhistas.
8: Muita gente quer a segurança da CLT, quer o direito às férias, 13º, fundo de garantia, participação dos resultados. O que não quer, eventualmente, é salário baixo, não quer um ambiente estressante. Não quer um ambiente assediador.
4: Em junho, a região sudeste liderou o emprego formal, sendo responsável por 47% dos postos de trabalho do país, com 29 milhões de empregos. Reportagem Graziele Bezerra.
3: Quem tem uma dívida e está em dia com os pagamentos também pode renegociar os valores.
2: Está disponível uma modalidade de crédito para essas pessoas, com juros de até 1,99% ao mês.
3: Saiba quem pode participar e um alerta: cuidado com os golpes que usam o nome do programa.
6: Já está funcionando modalidade de crédito voltada a trabalhadores que estão adimplentes ou com pequenos atrasos em suas dívidas junto a instituições financeiras. O crédito é voltado a trabalhadores informais, sem vínculo pela CLT, não atende servidores públicos ou quem receba aposentadoria ou pensão do INSS. A medida permite contratar uma nova operação de crédito para quitar integralmente a dívida anterior. Quem explica é o secretário de Reformas Econômicas do Ministério da Fazenda, Regis Dudena.
9: Para pessoas que não têm acesso a essas linhas de consignado, a essas linhas baratas, que tomaram crédito, aí um crédito pessoal, sem garantias, normalmente créditos caros, e que estão pagando. Então são pessoas que, como o nome diz, né, desenrola adimplentes. São pessoas que estão adimplentes, que estão pagando essa sua conta, que estão atrasados em até, no máximo, 90 dias, mas já pagaram aí pelo menos 4 parcelas desse crédito e estão tendo aqui uma possibilidade de ter acesso a uma linha de crédito com taxas baixas, até no máximo R$ 1,99 por mês, e vão poder diminuir a parcela que ela vem pagando mês a mês dessa dívida.
6: Também há possibilidade de contratação de crédito adicional de até 50% do saldo devedor da operação original, desde que a nova prestação não ultrapasse 90% do valor da parcela anterior. Ao contratar a operação, o beneficiário concorda com o bloqueio do CPF para apostas em plataformas de bets por 6 meses. O secretário Regis Dudena, do Ministério da Fazenda, alerta que a contratação deve ser feita diretamente pelos canais oficiais das instituições financeiras e orienta a desconfiar de anúncios que prometem aprovação imediata, mensagens com links, cobranças de taxas antecipadas ou pessoas que se ofereçam para intermediar a negociação.
9: Primeiro passo recomendado: vá você até a sua instituição financeira. Se for uma instituição financeira física que tenha lá a sua agência, vá conversar. Se for uma digital, use sempre o aplicativo daquela instituição que você já conhece, que você já tem cadastro. Cuidado para não aceitar muito ajuda de terceiros.
6: O Banco do Brasil e a Caixa Econômica já estão aptos a operacionalizar a modalidade de crédito. Outras instituições financeiras poderão aderir ao programa nos próximos dias. Os interessados devem procurar as suas instituições financeiras para se informar se estão participando do programa. Com locução de Luciana Vasconcelos, reportagem de Pablo Mundim.
2: A Polícia Federal investiga um grupo acusado de crimes financeiros em exploração de jogos de azar e apostas esportivas, as chamadas bets.
3: Foram cumpridos mandados de busca e apreensão em 5 estados e o bloqueio de até R$ 1 bilhão dos envolvidos no esquema.
10: A Operação Arena apura a atuação de grupo empresarial em supostos crimes de sonegação fiscal, evasão de divisas e lavagem de dinheiro. A investigação identificou indícios de utilização de uma complexa estrutura societária e financeira, mantida no Brasil e no exterior, com o objetivo de conferir aparência de legalidade a operações relacionadas à exploração de apostas de cota fixa e de jogos de azar. De acordo com o secretário especial da Receita Federal, Robson Barreirinhas, o grupo iniciou a atividade na Paraíba em 2012.
11: Foi ampliando essa atividade, utilizando-se de um sofisticado esquema para ocultação de recurso, para lavagem de dinheiro, para evasão de recursos.
10: A investigação também identificou possíveis indícios de omissão de rendimentos e de sonegação de impostos. O secretário da Receita Federal, Robson Barreirinhas, destaca os prejuízos para o país.
11: As bets, elas se tornaram uma doença social no Brasil. E quando se fala de bets ilegais, esse problema é exponencialmente aumentado, porque a bet legal não tem nem mesmo a regulação que hoje existe no Brasil. Não existe, por exemplo, impedimento para crianças joguem em bets ilegais. Não há as ferramentas de autoexclusão, de autolimitação que foram impostas para as bets legais, prejudicando ainda mais à população brasileira.
10: O ministro da Fazenda, Dário Duriga, disse que as atividades da empresa no país já foram suspensas.
12: A gente já tem uma medida cautelar que suspende a atuação dessa empresa dentro de um processo de fiscalização que já vinha acontecendo, com troca de informação entre as demais autoridades. A gente tem conseguido viabilizar esse combate criminal, que envolve lavagem de dinheiro, envolve ocultação de patrimônio dessas empresas.
10: Ao todo, foram cumpridos 17 mandados de busca e apreensão em 14 localidades, nos estados da Paraíba, Sergipe, São Paulo, Rio de Janeiro e Paraná. A decisão também prevê a apreensão de bens e valores até o limite aproximado de R$1 bilhão. Reportagem Luana Karen.
2: Estão públicas mais de 2 mil páginas que autorizam 85 empresas de apostas a funcionarem no país.
3: A iniciativa faz parte da política de transparência ativa da Secretaria de Prêmios e Apostas, de acordo com o ministro da Fazenda, Dario Durigan.
12: Os principais documentos de todos esses processos já estão disponíveis, tanto documentos que embasam origem de recursos, quanto documentos da avaliação jurídica e até o documento que é o relatório final da nossa avaliação, que tem ali o contexto geral, quem são os sócios, qual é o ramo de atuação da empresa, qual é o negócio da empresa. Isso fica agora para todas as empresas que pediram autorização, isso fica público, cumprindo com esse compromisso de transparência ativa.
2: A publicação dos documentos está sendo realizada de forma gradual e sem comprometer a proteção das informações que possuem acesso restrito.
3: Ainda de acordo com o ministro Dario Durigan, cerca de 5 milhões de contas estão impedidas de fazer apostas no país.
2: Os bloqueios incluem 3 milhões de beneficiários de programas sociais.
3: Os dados podem ser encontrados na página do Ministério da Fazenda em gov.br/fazenda.
2: As vendas do comércio varejista cresceram 0,5% em junho, na comparação com maio.
3: Os dados são da pesquisa mensal de comércio divulgada nesta quinta-feira pelo IBGE.
13: O volume de vendas do comércio varejista teve um aumento de 0,5% no mês de junho em relação ao mês anterior. Mas a média para o trimestre encerrado em junho foi negativa em 0,3%. Entre as atividades com alta estão outros artigos de uso pessoal e doméstico, hipermercados, supermercados, produtos alimentícios, bebidas e fumo, móveis e eletrodomésticos e artigos farmacêuticos, médicos, ortopédicos e de perfumaria. Entre as atividades em queda estão livros, jornais, revistas e papelaria, tecidos, vestuário e calçados, combustíveis e lubrificantes. O gerente da Pesquisa Mensal de Comércio, Cristiano Santos, explica os resultados.
14: Então, das 8 atividades pesquisadas, 4 ficaram no campo positivo. O principal setor que teve crescimento foi de outros artigos de uso pessoal e doméstico. Ali tem resultados de vários nichos, dentre eles de lojas de departamento, apartamentos, lojas de brinquedos, e teve então um crescimento, foi o topo ali o que mais cresceu. O que mais caiu, né, dessas 8 atividades foi a atividade de tecidos, vestuário e calçados.
13: Na comparação com junho do ano passado, o volume de vendas no varejo aumentou 2,9%. No acumulado do ano, a alta é de 1,9%. Reportagem Luciana Colares de Holanda.
2: A estimativa para a produção de grãos na safra 2025-2026 deve ultrapassar 360 milhões de toneladas.
3: Segundo um levantamento divulgado hoje pela Conab, a Companhia Nacional de Abastecimento, se confirmado, o volume representa 8 milhões e 500 mil toneladas a mais do que no ciclo passado.
2: O milho e a soja juntos devem compor 90% do total da safra, como explica Silvio Porto, presidente da Conab.
15: Nós temos aqui 180,5 milhões de toneladas de soja, 143 milhões de toneladas de milho. A primeira safra de milho, que foi a grande recuperação, fez com que nós tivéssemos um aumento bastante expressivo. Nós saímos de 24,9 milhões de toneladas na safra anterior para quase 30 milhões.
3: Dentre os produtos de inverno, o trigo deve registrar 5 milhões e 800 mil toneladas.
2: A estimativa representa redução de 26,2%, principalmente por conta das chuvas no sul do país. Como detalha o presidente da Conab, Silvio Porto.
15: O que nos preocupa é a questão do trigo. Nós tivemos uma queda muito acentuada de produção, de área no caso, além dessa queda muito significativa da área, serão as condições de chuva, né, em função do El Niño. Isso principalmente no Rio Grande do Sul poderá comprometer a qualidade desse trigo que será colhido nesse período.
3: Quem recebe ou utiliza Vale Alimentação e Vale Refeição deve ficar atento às regras para o uso desses benefícios.
2: A regulamentação, feita no final de julho, amplia a aceitação dos cartões, reduz custos para os estabelecimentos e reforça que os valores devem ser usados apenas na compra de alimentos e refeições.
3: Confira na reportagem como essas regras se aplicam a trabalhadores e estabelecimentos.
10: Localizado em um shopping de Brasília, o restaurante do empresário Pedro Mendonça faz parte de uma rede especializada em frutos do mar com mais de 30 anos de história. O comércio foi fundado pelo seu pai nos anos 90 e de lá para cá passou por adaptações. Entre elas, a variedade nas formas de pagamento. Segundo Pedro, oferecer o Vale Refeição como uma das alternativas ajuda a atrair novos clientes e facilita o acesso do público ao negócio da família.
16: A pessoa que usufrui desse Vale Refeição, ela ganha crédito, ela tem que usar ele, então ela dá preferência para usar, de fato, em restaurantes que ela possa aproveitar esse crédito. Então, eu vejo mais como o principal benefício é essa possibilidade de ter novos clientes.
10: Instituídos há mais de 50 anos por meio de lei, o Vale Refeição e o Vale Alimentação fazem parte do Programa de Alimentação do Trabalhador, o PAT. Os benefícios oferecidos pelas empresas aos colaboradores funcionam como um crédito para garantir uma alimentação adequada. Neste ano, um decreto estabeleceu novas regras para o programa. A principal mudança, de acordo com Rogério Araújo, coordenador do PAT do Ministério do Trabalho e Emprego, é o estabelecimento do teto de 3,6% nas taxas cobradas pelas operadoras sobre as transações. A medida acaba com as cobranças de tarifas elevadas que muitas vezes inviabilizavam a adesão de estabelecimentos às bandeiras de cartão.
17: Por isso a limitação das taxas e o prazo de liquidação é tão importante. Esses estabelecimentos comerciais menores, restaurantes pequenos, supermercados de bairro, esse estabelecimento não vai mais precisar usar o capital de giro para fazer essa movimentação. Ele vai ser pago ali dentro dos 15 dias e com a taxa muito mais baixa. Então ele não vai ter perda em aderir ao PAT.
10: O decreto determina ainda que as empresas emissoras que possuem mais de 500 mil usuários ativos devem adaptar até novembro deste ano seus sistemas para que os cartões de Vale Refeição e Vale Alimentação funcionem em qualquer maquininha de pagamento. Além disso, Rogério Araújo destaca que o texto reforça que os valores destinados aos auxílios devem ser utilizados exclusivamente para compra de alimentos e refeições.
17: Esse programa foi criado com a ideia de que a gente pudesse fazer uma alimentação segura para o trabalhador, uma nutrição adequada para que ele desenvolva as atividades, não tenha problemas nutricionais, evitando inclusive acidentes de trabalho, faltas ao trabalho. E aí, claro, a consciência do trabalhador tem que ser também nesse sentido, de consumir o seu vale alimentação e refeição para o fim que é destinado, sem tentar fazer um uso inadequado, por exemplo, a aquisição de produtos eletrônicos ou ainda com essa venda do benefício.
10: Empresas, operadoras e estabelecimentos que descumprirem as regras estão sujeitos a sanções administrativas, com multas que variam de 5 mil a 50 mil reais. Quem descumprir a regulamentação também pode perder benefícios fiscais previstos na legislação. Reportagem Gabriela Noronha.
2: Estão abertas as inscrições para cursos de detecção precoce de câncer na atenção primária.
3: São 7 cursos online e gratuitos voltados para equipes de saúde.
2: O foco das capacitações está na prevenção e no diagnóstico rápido dos tipos frequentes da doença.
18: Profissionais da atenção primária à saúde podem se inscrever para 7 cursos gratuitos e 100% online para detecção precoce do câncer. A iniciativa traz qualificações como a detecção precoce de câncer, prevenção dos fatores de risco para cânceres, rastreamento organizado, detecção precoce de câncer do colo do útero e de mama e gestão de base populacional na atenção primária. Os cursos têm matrículas abertas por prazo indeterminado. Os cursos contribuem para o fortalecimento das redes de atenção à saúde e para a qualificação do cuidado ofertado à população. Eles fazem parte de iniciativa que apoia a organização e a qualificação dos processos de trabalho das equipes que atuam na atenção primária para a detecção precoce dos cânceres e a continuidade do cuidado. Além de cursos, são ofertados materiais técnicos e educativos a profissionais e gestores. Daniele Popov para a Voz do Brasil.
2: Professores e educadores de todo o país já podem escrever projetos que usam jogos interativos em sala de aula.
19: É a primeira edição do Prêmio Desenvolvimento em Jogo do Ministério da Integração e do Desenvolvimento Regional.
20: Será realizada a primeira edição do Prêmio Melhores Práticas do Desenvolvimento em Jogo e que está com inscrições abertas até o dia 30 de agosto. A premiação é voltada a práticas de aplicação do desenvolvimento em jogo em ambientes pedagógicos por docentes e facilitadores no ensino formal e não formal. O desenvolvimento em jogo é um material elaborado para comunicar conceitos da Política Nacional de Desenvolvimento Regional através de um jogo estilo RPG. É uma maneira interativa de experiência de aprendizado. O edital contempla práticas desenvolvidas no ensino fundamental e médio, na graduação e pós-graduação em projetos de extensão universitária, instituições comunitárias, escolas legislativas, escolas de governo e atividades formativas em colegiados de políticas públicas e municípios. Serão selecionadas 30 iniciativas pedagógicas distribuídas entre 10 categorias. O resultado final está previsto para ser divulgado em 9 de novembro. Dilson Santa Fé, para a Voz do Brasil.
2: O edital da premiação está disponível em gov.br/mdir.
19: Estudantes e pesquisadores de todo o país têm até esta sexta-feira, 14 de agosto, para se inscrever no Prêmio Jovem Cientista 2026.
2: A premiação busca estimular projetos com soluções inovadoras usando inteligência artificial.
21: Foi observando a rotina dos castanheiros no Vale do Javari, no Amapá, que a estudante Manuele da Costa Pereira desenvolveu um kit portátil para a produção de energia elétrica a partir do sol.
22: Durante essas expedições, a gente começou a observar e a vivenciar o dia a dia deles em campo. E aí, a partir disso, a gente começou a pensar sobre alternativas para melhorar a qualidade de vida deles, né? Que eles não tinham o básico nem para iluminar o acampamento à noite. Ou quando tinham, eram geradores movidos a óleo diesel, que são pesados e poluentes também. Esse kit ele funciona como um mini gerador de energia elétrica a partir do sol.
21: Foram 2 anos trabalhando no projeto no Instituto Federal do Amapá. O empenho deu resultado e Manuele ganhou o Prêmio Jovem Cientista na categoria Estudante de Ensino Superior. Jovens pesquisadores interessados em seguir os passos de Manuele e concorrer ao prêmio têm até o dia 14 de agosto para inscrever projetos. O tema desta edição do Jovem Cientista é Inteligência Artificial para o Bem Comum. A ideia é que estudantes e pesquisadores apresentem projetos que explorem o potencial da IA para a solução de problemas reais, como melhoria de serviços públicos, ampliação do acesso à saúde e educação, inclusão digital e sustentabilidade ambiental. O presidente do Conselho Nacional de Desenvolvimento Científico e Tecnológico, o CNPq, vinculado ao Ministério da Ciência, Tecnologia e Inovação, Olival Freire Júnior destacou a importância da premiação.
23: A particularidade desse prêmio, que é um prêmio para tentar fisgar um jovem promissor. Então, não é o prêmio para o pesquisador já consolidado. Então, é uma tentativa, nos mantendo na questão do futebol, de você olhar para a divisão de base e dizer, aquilo ali tem futuro.
21: Podem se inscrever para o Prêmio Jovem Cientista estudantes do ensino médio, superior, mestrado ou doutorado. Também são aceitas inscrições de mestres e doutores já formados, com idade até 39 anos. Reforçando, as inscrições vão até o dia 14 de agosto e podem ser feitas pelo site jovemcientista.cnpq.br. Com locução de Thaís de Araújo, reportagem Luana Karen.
3: Termina amanhã o prazo para que os candidatos pré-selecionados na segunda chamada do ProUni, o Programa Universidade para Todos, comprovem as informações da inscrição.
2: Os documentos devem ser apresentados diretamente na instituição de ensino para a qual o estudante foi selecionado.
3: Para saber mais, acesse acessounico.mec.gov.br.
2: E essas foram as notícias do Governo Federal.
3: Uma realização da Secretaria de Comunicação Social da Presidência da República.
2: Com produção da empresa Brasil de Comunicação.
3: E agora com as notícias do Poder Judiciário e do Congresso Nacional. Boa noite.
2: Boa noite para você. Até amanhã.
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5: Supremo Tribunal Federal confirma a decisão liminar do ministro Flávio Dino, que reconhece a omissão do Congresso Nacional na regulamentação da mineração em terras indígenas.
7: STJ afasta a prescrição em ação indenizatória sobre os crimes de maio. Pedidos serão analisados pela Justiça Paulista.
5: TSE condena vereador por violência política contra colega mulher.
7: Boa noite, eu sou Arthur Filho.
5: E eu sou Walter Lima.
7: Supremo Tribunal Federal confirma a decisão liminar do ministro Flávio Dino, que reconhece a omissão do Congresso Nacional na regulamentação da mineração em terras indígenas.
5: O caso concreto envolve o território Cinta Larga, que abrange cerca de 2 milhões e 700 mil hectares, localizados na divisa entre os estados de Rondônia e Mato Grosso. Marta Ferreira.
24: A Constituição não impede que haja mineração em territórios indígenas, mas condiciona isso à autorização do Congresso Nacional, à consulta às comunidades afetadas e à garantia de participação nos resultados da atividade. Até o momento, no entanto, o Legislativo não definiu as regras para a atividade. Diante dessa situação, a coordenação das organizações indígenas do povo Cinta Larga entrou com ação no Supremo. Em fevereiro, o ministro Flávio Dino, relator do caso, concedeu medida cautelar e reconheceu a existência de omissão inconstitucional do Poder Legislativo, entendimento que foi referendado pelo plenário do STF nesta quinta-feira.
7: Na abertura da sessão plenária desta quinta-feira, o presidente do Supremo Tribunal Federal, ministro Edson Fachin, anunciou apoio ao ministro Flávio Dino, que vem sofrendo ameaças. Vamos ouvir um trecho da fala do ministro.
25: A presidência do Supremo Tribunal Federal, em nome deste tribunal, manifesta solidariedade ao ministro Flávio Dino e reconhece que ameaças à segurança física dos ministros e familiares devem ser apuradas com rigor. A Secretaria de Polícia Judicial do Supremo Tribunal Federal colaborará com as autoridades públicas para a plena elucidação dos fatos e pela responsabilização, inclusive penal, de quem tiver praticado crimes.
5: O presidente do STF também defendeu a democracia, a Constituição Federal e as liberdades fundamentais, como a liberdade de imprensa.
7: STJ afasta a prescrição de 5 anos em ação civil pública de indenização sobre os chamados crimes de maio, ocorridos em São Paulo em 2006.
5: O processo voltará à primeira instância, que deverá analisar os fatos e os pedidos de reparação. Fátima Uchoa.
26: Os crimes de maio foram uma série de episódios violentos marcados por ataques do primeiro comando da capital contra forças de segurança e pela reação policial, que causaram mais de 500 mortes, muitas em situações não esclarecidas. Na origem, o Ministério Público de São Paulo reuniu pedidos de reparação individual e coletiva, incluindo danos, assistência, preservação da memória e medidas de não repetição. Seguindo o voto do relator ministro Teodoro Silva Santos, a maioria da primeira sessão do STJ considerou alegações de execuções sumárias, desaparecimentos de pessoas, participação ou omissão de agentes públicos e falhas nas investigações. Também considerou os compromissos internacionais assumidos pelo Brasil na proteção dos direitos humanos.
7: TSE condena vereador por violência política contra colega mulher.
5: O caso é de Nova Friburgo, no Rio de Janeiro. Fábio Ruas.
4: A vereadora Priscila Pita, do PT, foi vítima de violência política de gênero praticada pelo vereador José Sebastião Rabelo, do Solidariedade, na Câmara Municipal de Nova Friburgo. Sebastião foi condenado a 1 ano de reclusão e teve os direitos políticos suspensos. O TSE ainda declarou José Sebastião inelegível. Para o relator do caso no TSE, ministro Dias Toffoli, o vereador submeteu a colega a constrangimentos, humilhações e ameaças, com discriminação de gênero, com o objetivo de impedir ou dificultar o pleno exercício de mandato de vereadora.
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7: A você, uma boa noite.
5: E até amanhã.
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8: Eu sou Paula Groba.
9: E eu sou Humberto Pinheiro.
8: E estes são os destaques de hoje do Jornal do Senado, que começa agora.
9: Senado aprova liberação de dinheiro para socorro a vítimas de desastres naturais.
8: Redução de tributos sobre combustíveis e isenções para a Copa Feminina de 2027 são aprovadas.
9: Senado aprova mudanças em imposto para dar mais segurança ao produtor rural.
8: Boa noite.
9: Boa noite.
8: O Senado aprovou a garantia de recursos para o socorro e a assistência a vítimas de enchentes e secas no país. Senadores aprovaram um crédito extraordinário de 305 milhões de reais.
9: O dinheiro deve beneficiar cerca de 1 milhão e 600 mil pessoas. Repórter Alexandre Campos.
11: O dinheiro está sendo destinado a cobrir despesas urgentes e imprevisíveis relacionadas a ações emergenciais de socorro a vítimas, à assistência humanitária e ao restabelecimento de serviços essenciais em diversas regiões do país. O Poder Executivo justificou o pedido de gasto extra, já que o país, no início deste ano, experimentou eventos climáticos diversos, com estiagem em algumas regiões e excesso de chuvas em outras. Em comum, mortes, destruição e deslocamento forçado de pessoas, o que exigiu a liberação do dinheiro de forma emergencial. A relatora da medida provisória na Comissão Mista de Orçamento foi a senadora Tereza Cristina, do PP de Mato Grosso do Sul. Ao apresentar relatório favorável ao texto, ela chamou a atenção para a necessidade de o governo adotar uma postura preventiva, já que muitos desastres se repetem ano após ano.
12: Defesa Civil não espera. Diante de desastres que já atingiram milhões de brasileiros, socorrer as vítimas é dever do Estado, não favor de governo. O desastre é sempre uma tragédia, mas não é uma surpresa. Um país que, estação após estação, precisa correr para socorrer aquilo que poderia ter prevenido, não enfrenta um problema de imprevisibilidade, enfrenta um problema de planejamento.
11: Pelo texto da MP, que segue para promulgação, 1 milhão e 600 mil pessoas devem ser atendidas com os recursos liberados.
8: Senadores também autorizaram 3 operações de crédito da cidade de São Paulo com bancos internacionais. 2 delas financiam um programa de redução da emissão de gases poluentes por meio da eletrificação de frota de ônibus. Os empréstimos serão com o Banco Interamericano de Desenvolvimento e com o Banco Internacional para Reconstrução e Desenvolvimento, num total de US$ 496 milhões e 600 mil.
9: A terceira operação será destinada ao Avança Saúde 2, programa de reestruturação da rede hospitalar do município de São Paulo. Os projetos seguem para promulgação.
8: Avançou no Senado o projeto que amplia a transparência das informações que faculdades e universidades devem fornecer aos alunos.
9: Documentos como credenciamento e autorização dos cursos deverão ser apresentados no início de cada período letivo. Repórter Rodrigo Rezende.
14: Instituições de ensino superior deverão apresentar aos alunos, de forma simples e acessível, os atos de autorização e reconhecimento dos cursos superiores oferecidos. A medida deve ser feita no início de cada período letivo. Projeto esse objetivo da senadora Jussara Lima, do PSD do Piauí, foi aprovado pela Comissão de Educação do Senado. O senador Espiridião Amin, do Progressistas de Santa Catarina, apresentou o relatório favorável ao projeto feito pelo senador Confúcio Moura, do MDB de Rondônia.
10: Conferindo segurança aos estudantes quanto à qualidade da instituição e segurança quanto ao curso em que estudam ou estudaram, bem como à sociedade que terá assegurada a formação adequada dos novos profissionais. A expansão quantitativa do ensino superior tem demandado esse tipo de cuidado.
14: A instituição também fica obrigada a apresentar aos estudantes no início do período letivo os programas dos cursos e demais componentes curriculares, sua duração, requisitos, qualificação dos professores, recursos disponíveis e critérios de avaliação. O projeto segue para análise da Câmara dos Deputados.
8: E a Comissão de Constituição e Justiça aprovou o projeto que cria o Estatuto dos Cães e Gatos, com deveres para os tutores, como alimentação adequada, vacinação e proteção contra o abandono. O texto também regulamenta os animais comunitários e estabelece regras para garantir o bem-estar dos animais. A proposta segue para a Comissão de Meio Ambiente.
9: Também avançou no Senado um projeto que aumenta as penas para maus tratos e permite, em casos de crueldade praticada por crianças e adolescentes, a aplicação da medida socioeducativa de internação. Repórter Bruno Lourenço.
13: O projeto de lei inclui ações contra animais praticadas com crueldade extrema ou com potencial concreto de causar lesão grave ou morte, como nova hipótese de internação para menores de idade. A proposta também aumenta penas para maus tratos contra animais em geral. A relatora, senadora Leila Barros, do PDT do Distrito Federal, defendeu maior cuidado com os animais.
15: A vedação à crueldade, ela constitui fundamento central do direito animal brasileiro e confere proteção aos animais individualmente considerados. Essa proteção constitucional também se relaciona à dignidade da pessoa humana na medida em que a submissão de animais à crueldade degrada os próprios valores éticos que devem orientar as ações humanas e a atuação estatal.
13: O texto que será submetido a no suplementar de votação na CCJ ainda aumenta a punição em casos que envolvam tortura, abuso sexual ou transmissão das agressões pela internet.
8: O Senado aprovou e seguiu para a sanção o projeto que trata da redução de tributos sobre combustíveis e isenções para a Copa do Mundo Feminina de 2027.
9: O texto também inclui isenções para a produção de fertilizantes e exploração dos chamados minerais críticos. O repórter Pedro Pincer tem mais informações.
16: O projeto prevê a redução de tributos federais sobre a importação, a produção e a venda de óleo diesel rodoviário, biodiesel, gasolina, etanol e querosene de aviação. Segundo o texto, o que o governo deixar de arrecadar será compensado pelo aumento da receita após o início do conflito entre Irã e Estados Unidos em fevereiro deste ano. A relatora, senadora Tereza Leitão, do PT de Pernambuco, destacou a importância da aprovação do texto para o setor de combustíveis em um cenário de conflito iminente entre grandes produtores.
17: Felizmente, o Brasil adotou algumas medidas, como a redução de tributos federais e a concessão de subvenções a produtores e importadores condicionadas à redução equivalente do preço de venda que amorteceram o choque sobre os preços domésticos. No caso da gasolina e do GLP, as diferenças entre os preços pré-guerra e os atuais são inferiores a 5%. É necessário, contudo, que essas políticas se mantenham.
16: Entre as medidas para os produtores rurais, o texto reduz de 50% para 30% o limite da receita com exportação para que a empresa possa deixar de pagar o imposto sobre bens e serviços e a contribuição sobre bens e serviços. A União poderá conceder até R$5 bilhões em créditos fiscais para a produção de fertilizantes, matérias-primas, remineralizadores e bioinsumos entre 2027 e 2031. A proposta também prevê medidas como regras para a destinação de recursos a hospitais inteligentes de alta complexidade e benefício fiscal para a FIFA para a realização da Copa do Mundo de Futebol Feminino em 2027. O texto segue agora para a sanção presidencial.
8: E quem produz no campo pode ter mais segurança na hora de calcular o imposto sobre sua propriedade. A Comissão de Assuntos Econômicos aprovou mudanças no ITR, o Imposto Territorial Rural, para evitar que benfeitorias e investimentos feitos pelo produtor setor aumentem indevidamente a cobrança.
9: A proposta agora segue para análise da Câmara dos Deputados. Repórter Marcela Cunha.
3: O texto busca dar mais segurança no cálculo do Imposto sobre a Propriedade Territorial Rural, o ITR, principalmente na definição do valor que serve de base para a cobrança, que é da terra nua, ou seja, sem construções e melhorias. Autor da proposta, o senador Jaime Campos, do União de Mato Grosso, afirma que o modelo atual gera insegurança para produtores rurais.
18: O atual modelo, cálculo do ITR, ele é incoerente e injusto, vamos ser honestos aqui. O preço de mercado, lamentavelmente, ele não, às vezes não é compatível. O problema prejudica muitos produtores rurais do nosso Brasil.
3: A proposta também prevê que o ITR não seja cobrado sobre imóveis rurais invadidos quando a ocupação impedir o uso econômico da propriedade e permite que o contribuinte apresente um contralaudo técnico válido por 5 anos quando discordar dos valores usados pela Receita Federal para calcular o valor da terra.
9: Com edição de Paula Groba e trabalhos técnicos de João Lira, o Jornal do Senado fica por aqui. Acompanhe agora as notícias da Câmara dos Deputados. Boa noite.
8: Boa noite e até amanhã.
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19: Câmara cria benefício fiscal para empresas de combustíveis e fertilizantes.
20: Projeto cria fundo para financiar exportador atingido por tarifas dos Estados Unidos.
21: Plenário obriga a realização de check-ups periódicos para mulheres no SUS.
20: Deputados fixam regras para reconhecimento facial em espaços públicos.
22: Boa noite. Na primeira semana de esforço concentrado antes das eleições, os deputados aprovaram várias matérias. Entre elas, a Câmara aprovou regras para o uso de reconhecimento facial em espaços públicos, como informa o repórter Antônio Vital.
23: A Câmara dos Deputados aprovou o projeto que define regras para o uso de sistemas de reconhecimento facial por órgãos do governo e nos serviços públicos essenciais, como ônibus e metrô. O projeto, apresentado pelo deputado Rodrigo Gambale, do Podemos de São Paulo, permite o uso do reconhecimento facial em estações de metrô, trem e ônibus, no interior de composições e plataformas, nas ruas, edifícios públicos e repartições administrativas. Mas o texto prevê ressalvas. De acordo com a proposta, uma pessoa não poderá ser abordada, detida ou ter seus direitos restringidos apenas porque foi identificada por um sistema automático. Antes de qualquer medida, a identificação terá que ser conferida por uma pessoa. O mesmo vale para o envio de alertas a órgãos de investigação criminal. O texto também proíbe o uso do reconhecimento facial para perseguição de pessoas ou grupos por motivos discriminatórios, políticos, ideológicos ou religiosos. Fica ainda proibida a vigilância em massa, sem motivo específico, bem como o monitoramento de áreas sensíveis, como banheiros, vestiários e locais de culto. Já o tratamento de dados biométricos só poderá ocorrer em atividades de investigação ou segurança pública, controle de acessos a locais restritos com consentimento do titular, prevenção de fraudes, busca de pessoas desaparecidas, localização de foragidos da justiça, prevenção de atentados, apoio a ações de defesa civil ou resposta a emergências. Relator em plenário, o deputado Sinaldo Bulhões Júnior, do MDB de Alagoas, defendeu que a tecnologia pode fortalecer a segurança em locais de grande circulação e ajudar as forças policiais na localização de foragidos e de pessoas desaparecidas. Ele também argumentou que a regulamentação é necessária porque o reconhecimento facial já vem sendo usado por estados e municípios sem regras nacionais unificadas.
27: A eficácia desses sistemas é demonstrada pelos diversos casos recentes em que suspeitos e condenados por crimes bárbaros ficam identificados e presos pela polícia graças à tecnologia do reconhecimento facial. Os sistemas de reconhecimento facial e os demais meios automatizados de identificação biométrica apresentam ainda outras vantagens. Eles mostram-se dissuasórios de delitos como assédios em transportes públicos.
23: O projeto também prevê regras de governança e transparência. Os sistemas terão que manter registros de auditoria, adotar criptografia e controle de acesso às bases de dados, além de realizar testes periódicos de precisão. Obriga ainda o poder público a priorizar tecnologias certificadas em relação à neutralidade racial e a correta identificação de características físicas. A fiscalização caberá à Autoridade Nacional de Proteção de Dados, a ANPD. O projeto que estabelece regras para o uso de reconhecimento facial em espaços públicos agora será analisado pelo Senado. Rádio Câmara de Brasília, com informações de Daniela Lessa, Antônio Vital.
0: educação.
2: Os deputados aprovaram proposta que impede a retenção dos recursos do fundo que financia a conectividade das escolas públicas. O governo foi contra a medida, como explica a repórter Ana Raquel Macedo.
4: O plenário da Câmara aprovou o projeto que impede que o governo retenha os recursos do Fundo de Universalização dos Serviços de Telecomunicações, o FUST. O FUST é destinado a financiar a expansão da infraestrutura de comunicações, a conectividade de escolas públicas, a cobertura em áreas rurais e remotas e a conexão de pontos de interesse público. O fundo é financiado por empresas de telecomunicações que contribuem com 1% de sua receita operacional bruta. Além de tornar os recursos do FUST não sujeitos a contenções orçamentárias, a proposta também prorroga por mais 5 anos o benefício de redução de até 50% da contribuição ao FUST para empresas do setor que investirem recursos próprios em programas aprovados pelo Conselho Gestor do Fundo. O projeto foi apresentado pelo deputado Juscelino Filho, do PSDB do Maranhão, e recebeu parecer favorável da relatora, deputada Maria Rosas, do Republicanos de São Paulo. No plenário, foi aprovado com 333 votos favoráveis e 91 contrários. A bancada do governo criticou a proposta. O deputado Tarcísio Mota, do PSOL do Rio de Janeiro, defendeu o uso do FUST para levar conexão às escolas, mas questionou os critérios para a proibição de retenção dos recursos.
5: Na hora que a gente está falando em gastos sociais, contingencia, e na hora que a gente está falando de outras coisas, como esse, que embora seja para escolas, ele é definido por um conselho gestor da própria empresa, aí não pode contingenciar.
4: Já o autor da proposta, deputado Juscelino Filho, ex-ministro das Comunicações do governo Lula, disse estranhar a falta de apoio da bancada governista. Ele disse que o fundo, criado no ano 2000, ficou mais de 20 anos sem ser usado.
7: Estamos garantindo o não contingenciamento do FUST, garantindo a sua renovação por 5 anos para que os projetos, todos os mecanismos que são aprovados no Conselho Gestor, onde tem representantes de vários ministérios, sejam executados.
4: O projeto que impede que o governo retenha os recursos do Fundo de Universalização dos Serviços de Telecomunicações, o FUST, seguiu para a análise do Senado. Da Rádio Câmara de Brasília, com informações de Antônio Vital, Ana Raquel Macedo.
0: Justiça.
22: A Câmara aprovou o projeto que reajusta o valor das custas na Justiça Federal. Entenda a questão com o repórter Márcio Aquilissardi.
24: O plenário da Câmara aprovou o projeto que reajusta o valor das custas processuais cobradas pela Justiça Federal. As custas são os valores que as partes de um processo têm que pagar para cobrir os gastos com os serviços da justiça durante um processo. Elas funcionam como uma taxa para manter o trabalho de juízes, servidores, cartórios e atos como citações e perícias. O projeto apresentado pelo Superior Tribunal de Justiça, o STJ, também cria um fundo para financiar a modernização da Justiça Federal. E esse fundo não poderá ser usado para pagar salários. A proposta define valores para as custas relativas às diversas etapas dos atos judiciais. As custas de uma ação civil, por exemplo, correspondem a 2% do valor das causas e variam de um valor mínimo de R$ 112 até o máximo de R$ 62 mil. Reais. De acordo com o projeto, os valores serão corrigidos a cada 2 anos e ficarão isentos do pagamento pessoas que ganham menos de R$ 5 mil por mês, o governo federal, estados e municípios. Também ficam isentos o Ministério Público, a Defensoria Pública e os autores de ações populares, ações civis públicas e ações coletivas. A proposta teve como relator no plenário o deputado Rubens Pereira Júnior, do PT do Maranhão. Ele disse que o reajuste do valor e a criação do fundo vão ajudar a melhorar os serviços da Justiça Federal.
7: Esse fundo vai permitir melhor aparelhamento da Justiça Federal, vai permitir maior interiorização da Justiça Federal, vai permitir que nós ampliemos a quantidade de mutirões da Justiça Federal e que, portanto, sem dúvida alguma, vem em boa hora para melhorar a prestação de serviço jurisdicional no nosso país.
24: O projeto que reajusta o valor das custas processuais cobradas pela Justiça Federal foi enviado para a sanção presidencial e pode virar lei. Da Rádio Câmara de Brasília, com informações de Antônio Vital, Márcio Aquilissardi.
0: Transportes.
2: O plenário da Câmara aprovou punição para quem usar veículo ou embarcação para abandonar animais. O repórter Marcelo Larcher nos traz as razões para a proposta.
6: A Câmara dos Deputados aprovou o projeto que altera o Código de Trânsito e a Lei de Segurança do Tráfego Aquaviário para tornar infração gravíssima o uso de veículo ou embarcação para abandonar animais. A punição será multa multiplicada por 10 e suspensão do direito de dirigir por 12 meses. No caso de abandono de cão ou gato, a suspensão do direito de dirigir será maior, de 18 meses. Se o abandono resultar em morte, atropelamento ou lesão do animal, a multa será aplicada em dobro. Em caso de reincidência no período de até 24 meses, o motorista terá a Carteira Nacional de Habilitação cassada. As mesmas regras valerão para quem usar embarcação, como barco a motor, lancha ou moto aquática, para abandonar animais em locais como rios, lagos e represas. Relator da proposta, o deputado Fred Costa, do PRD de Minas Gerais, argumentou que o abandono de animais é uma forma grave de crueldade e que o uso de veículo torna a conduta ainda mais reprovável. Segundo ele, muitas vezes o animal é levado para um local distante justamente para dificultar o retorno, o resgate ou a identificação do responsável. O relator também afirmou que esse tipo de abandono aumenta o sofrimento do animal e o risco de morte, atropelamento, fome, sede, doenças, exposição ao clima e ataques de outros animais. No caso das vias públicas, ele destacou ainda o risco para a segurança do trânsito. No plenário, o relatório foi lido pelo deputado Luiz Lima, do Novo do Rio de Janeiro, que defendeu a proposta.
10: Esse projeto traz a possibilidade do motorista ter a sua cassação em relação à sua habilitação, se ele for um reincidente de abandono de animais no prazo de 24 meses, e parabenizar o deputado Fred Costa.
6: O plenário aprovou ainda a medida provisória que destina R$305 milhões ao Ministério da Integração e do Desenvolvimento Regional. O objetivo é financiar ações de proteção e defesa civil em resposta a desastres naturais como chuvas intensas e secas, que afetam diversas regiões do Brasil. A medida provisória e o projeto que pune o uso de veículo ou embarcação para abandonar animais seguiram para análise do Senado. Da Rádio Câmara de Brasília, com informações de Daniela Lessa e Antônio Vital, Marcelo Larcher.
0: Saúde.
22: A Câmara aprovou o projeto que obriga a realização de check-ups periódicos para mulheres no SUS. O texto já pode seguir para a sanção presidencial e virar lei, como nos informa Ana Raquel Macedo.
4: A Câmara dos Deputados concluiu a aprovação do projeto que obriga o Sistema Único de Saúde, o SUS, a disponibilizar check-ups anuais para as mulheres, com consultas médicas e exames. O projeto, apresentado pela deputada Nelly Aquino, do Podemos de Minas Gerais, foi aprovado pela Câmara em 2024 e, depois disso, foi alterado pelo Senado. O texto prevê que o SUS deverá oferecer o serviço com base em critérios baseados nas doenças e problemas de saúde com maior incidência, de acordo com critérios epidemiológicos. Também obriga a realização de campanhas para conscientizar as mulheres sobre a prevenção de doenças. Entre os exames previstos estão os destinados a identificar casos de hipertensão arterial, diabetes e doenças relacionadas ao colesterol. A prevenção de doenças cardíacas e de casos de câncer foi a principal justificativa da autora para a necessidade do check-up anual das mulheres na rede pública de saúde. Ao retornar para a Câmara, depois de ser modificado pelo Senado, o projeto foi defendido também pelo relator, deputado Paulo Soares, do Podemos de São Paulo.
11: Projeto fundamental no cuidado com a saúde preventiva de todas as mulheres do nosso país. É importantíssimo que a gente possa debater a situação da saúde preventiva, criando mecanismos que deem condições, inclusive, de diagnóstico precoce, por exemplo, das doenças oncológicas.
4: O projeto que propõe check-up anual para mulheres na rede pública de saúde também prevê campanhas de divulgação sobre a importância das atividades físicas, orientações sobre saúde mental e sobre o calendário de vacinas. Depois de aprovado pelo plenário, o projeto seguiu para a sanção presidencial e pode virar lei. Da Rádio Câmara de Brasília, com informações de Antônio Vital, Ana Raquel Macedo.
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0: Economia.
2: A Câmara aprovou um projeto que cria benefícios fiscais para empresas de combustíveis, terras raras e fertilizantes. O repórter Antônio Vital acompanhou a votação.
23: A Câmara dos Deputados aprovou o projeto do governo que permite que o excesso de arrecadação provocado pelo aumento do preço dos combustíveis registrado desde o início do ano se transforme em subsídio e subvenções para empresas do setor. O objetivo é reduzir o impacto da guerra entre os Estados Unidos e Irã nos preços do óleo diesel, biodiesel, gasolina, etanol e querosene de aviação. A proposta reduz a alíquota de tributos federais sobre a importação, produção e comercialização desses combustíveis. As empresas terão direito ainda ao uso de créditos tributários para descontar o pagamento de tributos, como PIS/PASEP e COFINS. A medida vale apenas para esse ano, mas a empresa que não utilizar os créditos em 2026 poderá descontar do pagamento da CBS, tributo criado pela reforma tributária que começa

0: de desempenho e mecanismos de avaliação de resultados deixarão de ser cobradas, o que vai valer apenas para este ano. A proposta também determina que os mesmos benefícios fiscais para a cadeia dos combustíveis fósseis sejam concedidos à dos biocombustíveis, para não provocar distorções no setor. Autoriza ainda o uso de créditos tributários pelas empresas produtoras de etanol. A relatora Marussa Boldrin justificou a importância da proposta.
1: Quando o mundo entra em crise, quem não pode pagar a conta é o brasileiro. Não pode ser o caminhoneiro na hora de abastecer, não pode ser a mãe de família quando a conta chega lá no supermercado, não pode ser o produtor rural quando coloca o trator para trabalhar. E muito menos podemos cometer os erros de tirar a competitividade do biocombustível, fruto de quem produz energia limpa, dentro do nosso país.
0: O texto final aprovado contém limites para benefícios fiscais e subvenções, que na prática são uma espécie de ajuda financeira às empresas. Para os produtores de álcool, esse limite será de R$ 1,2 bilhão de reais por ano. As empresas beneficiadas terão que ser aprovadas pela Receita Federal. O projeto foi aprovado por 318 votos contra 113, com críticas da oposição, como as feitas pelo deputado Luiz Lima, do Novo do Rio de Janeiro.
2: Se nós fizéssemos conta nessa casa, como a gente faz conta na nossa própria casa, a gente não votaria a favor de um projeto como esse, que à primeira vista pode ser benéfico numa redução ali do preço do combustível, mas é uma bomba num lado da sociedade que está precisando de algo muito mais importante e vital.
0: Apesar das alterações feitas no texto original, o governo defendeu a aprovação do projeto, como disse a deputada Jandira Fegali, do PCdoB do Rio de Janeiro.
3: Esse projeto, ele possibilita a manutenção do preço dos combustíveis, a diferenciação com o etanol, que também é constitucional, e possibilita investimentos nacionais na área de fertilizantes e pesquisa de terras raras e minerais críticos.
0: Projeto que permite subsídios e subvenções para empresas produtoras e importadoras de óleo diesel, biodiesel, gasolina, etanol e querosene de aviação, seguiu para análise do Senado. Rádio Câmara de Brasília, Antônio Vital.
4: Votação.
5: Os deputados aprovaram um projeto que cria um fundo para financiar exportadores atingidos por tarifas dos Estados Unidos. A reportagem é de Márcio Aquilissardi.
6: O plenário da Câmara aprovou o projeto apresentado como resposta às tarifas impostas pelos Estados Unidos aos produtos brasileiros. O projeto, já aprovado pelo Senado, autoriza a criação de um fundo para ampliar o crédito a empresas exportadoras brasileiras, diretamente atingidas pelas tarifas. O Fundo de Crédito à Exportação servirá para financiar capital de giro, compra de máquinas e investimentos produtivos, e contará com recursos do orçamento e outras fontes, como o Fundo de Garantia à Exportação, o FGE. A proposta estabelece regras para uso dos recursos, como limites para despesas administrativas e para o pagamento dos agentes financeiros envolvidos nas operações de crédito. A gestão ficará a cargo de um comitê coordenado pelo Ministério do Desenvolvimento, Indústria, Comércio e Serviços. Já a execução das operações será de responsabilidade do BNDES. O projeto também prevê compartilhamento de riscos entre fundos garantidores. O objetivo é ampliar a oferta de crédito sem comprometer os gastos públicos. O relator, deputado Isnaldo Bulhões Júnior, do MDB de Alagoas, resumiu o objetivo da proposta.
7: A matéria vem a criar um fundo auxiliar. Hoje as operações de exportações, elas são suportadas por um fundo garantidor. Que esse fundo vem, como já fala o nome, a garantir, a afiançar as operações de crédito para a exportação das empresas brasileiras. E o fundo auxiliar vem para evitar qualquer insegurança ao fundo garantidor.
6: O projeto que autoriza a criação de um fundo para ampliar o crédito a empresas exportadoras brasileiras seguiu para a sanção presidencial e pode virar lei. Da Rádio Câmara de Brasília, com informações de Antônio Vital, Márcio Aquilissardi.
8: Termina agora o Jornal Câmara dos Deputados, produzido pela Rádio Câmara, com trabalhos técnicos de Wellington Teles e a apresentação de Val Monteiro e Luciana Vieira. Uma boa noite para você.
5: A Voz do Brasil volta amanhã. Boa noite.
4: 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Boa noite.

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2: 14 graus.
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1: 13 de agosto, dia do economista e dia internacional do canhoto. 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

0: o ator Marcelo Novaes. Os fatos do dia. Em 1899, nasceu o diretor e produtor cinematográfico britânico Alfred Hitchcock. Ele ficou conhecido como o mestre do suspense e dirigiu 53 longa-metragens ao longo de 6 décadas de carreira. Em 1923, foi inaugurado no Rio de Janeiro o famoso Copacabana Palace, um luxuoso hotel localizado em frente à praia de Copacabana. Em 1926, nasceu o político e revolucionário cubano Fidel Castro, que governou a República de Cuba como primeiro-ministro de 1959 a 1976 e depois como presidente de 1976 a 2008. Fidel Castro morreu em 2016 aos 90 anos. Em 1961, teve início a construção do Muro de Berlim, erguido pela República Democrática Alemã, a Alemanha Oriental, durante a Guerra Fria. 1994. Morreu aos 77 anos o cantor sertanejo João Salvador Pérez, o Tonico, da dupla Tonico e Tinoco. E em 2005 morreu aos 68 anos o ator e humorista brasileiro Francisco Milani. Mário Vivan, para a tua rádio.
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0: 14 graus.
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0: O dia termina. Com ele levamos as alegrias de mais uma conquista que é vida. Amanhã, plante apenas sementes de sinceridade e de amor para colher os frutos doces da alegria e da felicidade. Cada um colhe exatamente aquilo que plantou. Desistir por quê? Nunca faça isso, pois o seu milagre pode estar chegando e você percebê-lo por desistir. Tente seguir em frente. Conte com as pessoas que nunca te abandonaram, pois estes são a tua maior riqueza. Saiba que tua presença é um presente para o mundo, pois és um ser único e não haverá outro igual. E acredita numa coisa, tu podes ser o que quiser na vida. Só acredita em tua pessoa e nos milagres que acontecem contigo em todo o teu dia. Tenha uma noite guiada por Deus neste final de jornada, que Ele possa mostrar com alegria o maior milagre que tem, que é a tua vida. Não esqueça que tua presença é de muita importância para cada ser que o cerca. Que Maria, Mãe da Igreja, abençoe a tua família, abençoe o teu trabalho, abençoe o dia que vai começar, mas que Ele abençoe a tua vida, em nome do Pai, e do Filho, e do Espírito Santo. Amém.
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Olá, seja muito bem-vindo à madrugada da Rede Tua Rádio nesta sexta-feira. Depois do Tua Essência, chegando para te fazer companhia até às 5 horas da manhã, com a música, com as mensagens, a reflexão nesse novo dia que se inicia a partir de agora. É claro que você também vai conferir os espaços da informação, os materiais produzidos aqui pela nossa central de conteúdos. Muito obrigado pela tua audiência, você que está aqui na Rede Tua Rádio, em uma das emissoras que integram a nossa rede. Bom dia! Boa sexta!

esse amor, por esse carinho, por todas essas coisas maravilhosas que eu tenho recebido de vocês desde que eu comecei a minha carreira, primeiro em Cachoeira e em seguida no Rio de Janeiro. Obrigado, obrigado, obrigado. Obrigado. Obrigado por terem vindo. Obrigado. Esse show eu queria fazer com vontade. Esse show eu dedico com todo o meu amor a Maria Rita. Obrigado, obrigado.

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1: Olá, meus amigos e caros ouvintes. Temos uma quinta-feira com bastante instabilidade predominando sobre toda a metade norte gaúcha e, de novo, na região da Serra, Campos de Cima da Serra, nas áreas mais do Planalto, centro-norte do estado, as instabilidades atuam de forma bem expressiva. Então, aqui em toda a nossa região, podemos ter chuvas e chuvas que podem ser expressivas em alguns momentos do dia. Ou seja, chama atenção para essa condição que pode trazer transtorno. Essas chuvas mais fortes em curtos períodos de tempo, daqui a pouco para um pouco a chuva, daqui a pouco volta de novo. Então, é uma condição onde a instabilidade vai predominar ao longo de toda esta quinta-feira. Com relação às temperaturas, nós vamos observar que as temperaturas vão subir por causa do fluxo de umidade que vem lá do norte do país. É uma umidade que chega da região, mas também vem junto com ar mais aquecido. Então, as temperaturas sobem e isso acaba retroalimentando o sistema, ou seja, realimenta as instabilidades. Ao longo desta quinta-feira, as máximas previstas oscilam entre 18 e 20 graus, sendo 18 nos pontos mais elevados. E aí, pessoal, na sexta-feira a instabilidade perde um pouco de força, mas vai ser aquele dia em que vai ter umidade presente na atmosfera. Isso deve continuar também no final de semana e seguimos com essas temperaturas também nesse padrão mais elevado. Com a previsão do tempo, Kátia Valente.
0: Previsão do tempo.
2: Meia-noite e 20 minutos.

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Tá aí a boa música, aqui da Rede Tua Rádio. Você que está nessa madrugada, muito obrigado pela companhia, muito obrigado pela audiência. Nós vamos juntos até às 5 horas da manhã, com os nossos quadros, com as nossas mensagens, os momentos de reflexão, né? Que a gente dá aquela respirada mais funda, faz aquele momento de espiritualidade sempre presente aqui na Rede Tua Rádio. Bom dia!

0: Marília, nós chegamos no nível da vida que tudo virou
1: prato
0: piada.
1: Disputado demais, a gente deixa pra quem tá passando fome.
0: Ah!
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0: Amigos ouvintes, Falando com Deus é um espaço de reflexão que nos ajuda a silenciar e a pensar na vida. Vivemos sempre tão agitados e tão cheios de compromissos que nem sempre percebemos o quanto nossa vida suspira por mais paz e por mais esperança. Que o nosso viver não se resuma em cumprir tarefas. Que possamos vibrar com a vida que carregamos em nosso coração. O pensamento de hoje é de Henry Ford e assim nos diz: não encontre defeitos, encontre soluções. Qualquer um sabe queixar-se. Normalmente estamos propensos a encontrar com maior facilidade os defeitos, os nossos defeitos não muito, mas principalmente os defeitos dos outros. É tão fácil reclamar, criticar e até condenar quem realizou determinada tarefa. Mas ao mesmo tempo, é tão difícil encontrar soluções. Nem sempre somos rápidos em achar uma saída, uma solução. Mas somos rápidos demais em nos queixar e achar defeitos. Podemos até ver que o que está sendo feito poderia ser melhor. Mas ficar reclamando ou achando defeitos em nada adianta. Se estamos dispostos a ajudar, necessariamente devemos apresentar soluções. E apresentar uma solução exige reflexão, exige pensar profundamente, exige habilidade em saber fazer melhor. O mundo está repleto de pessoas que são hábeis em achar defeitos e em criticar. Vamos fazer a diferença. Sejamos pessoas de soluções. São Francisco de Assis apresentou soluções em seu tempo. Onde houver ódio, que eu leve o amor. Onde houver ofensa, que eu leve o perdão. Vamos fazer parte do grupo daqueles que acreditam que a vida e que o mundo tem solução. Sejamos pessoas que apresentam soluções. Peçamos a bênção de Deus sobre todos nós, que o Deus da vida e da esperança nos abençoe e nos proteja. Em nome do Pai, do Filho e do Espírito Santo. Amém. Uma boa tarde para todos.
1: Meia-noite e 46 minutos.

Madrugada de sexta-feira e você fazendo companhia aqui pra gente e a gente fazendo companhia pra você aqui na Rede Tua Rádio. Vamos juntos até às 5 horas da manhã. As mensagens, a boa música pra embalar esse novo dia. Boa sexta-feira a todos!

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1: Papa Leão XIV envia ajuda econômica inicial à Colômbia. Em meio aos escombros e à poeira nas áreas devastadas pelo violento terremoto de magnitude 7,4 na escala Richter, que atingiu a região oeste da Colômbia na segunda-feira, manifesta-se a proximidade do Papa Leão XIV, que se concretiza não apenas pela oração e por palavras, como o telegrama enviado na terça-feira ao presidente da Conferência Episcopal Colombiana, Dom Francisco Javier, ou a mensagem de solidariedade na audiência geral desta quarta-feira, mas também com uma alocação inicial e urgente de recursos enviados por meio do Dicastério para o Serviço da Caridade, a Esmolaria Apostólica, para as dioceses afetadas pelo terremoto, graças ao contato constante do prefeito, o arcebispo Luiz Marim de São Martim, com a Nunciatura e a Conferência Episcopal local. Assim como ocorreu com a Venezuela, também atingida por um forte terremoto em junho, o pontífice enviou um auxílio financeiro inicial à Colômbia, como sinal concreto de sua proximidade nesse momento de emergência. Essa quantia é de 100 mil euros e destinada diretamente à Secretaria Nacional de Pastoral Social, Cáritas Colombiana, da Conferência Episcopal, que atua como ponto central de coordenação para a arrecadação e distribuição do auxílio, de modo a prestar assistência solidária às dioceses afetadas. O valor foi acordado com os beneficiários e é uma doação inicial para atender às emergências mais urgentes. Outros auxílios concretos serão enviados conforme as necessidades forem identificadas e prontamente comunicadas ao dicastério. De fato, desde as primeiras horas é constante o contato entre o esmoleiro, o arcebispo Marim de San Martín, e o presidente do Episcopado colombiano, Dom Francisco Javier, arcebispo de Cartagena, que o informou sobre o que está acontecendo nas áreas afetadas e com a Nunciatura, por meio de seu secretário, Monsenhor Injen Wang. Um relatório também está sendo preparado para delinear as necessidades urgentes do Dicastério para o Serviço da Caridade, o que confirma seu papel como o braço do Papa estendido onde houver necessidade. É a Igreja como família de Deus, afirma o prefeito, uma Igreja atenta ao sofrimento e às necessidades, que responde com fraternidade e eficácia.
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2: Uma hora e 13 minutos.

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aí a boa música da Rede Tua Rádio nessa madrugada, madrugada de um novo dia, né? De um novo dia, que você tenha um excelente dia pela frente. É o desejo de toda a nossa equipe, de todos os profissionais que fazem parte da Rede Tua Rádio. Para você que está nos acompanhando em casa, para você que está trabalhando, fazendo um plantão nessa madrugada, muito obrigado pela companhia, muito obrigado pela audiência. Lembrando que você está sintonizado em uma das emissoras da Rede Tua Rádio. Bom dia! Música.

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1: Esta é uma história de um homem que contratou um carpinteiro para ajudar a arrumar algumas coisas na sua fazenda. O primeiro dia do carpinteiro foi bem difícil. O pneu do seu carro furou, a serra elétrica quebrou, cortou o dedo e, ao final do dia, o seu carro não funcionou. O homem que contratou o carpinteiro ofereceu uma carona para casa. Durante o caminho, o carpinteiro não falou nada. Quando chegaram à sua casa, o carpinteiro convidou o homem para entrar e conhecer a sua família. Quando os dois homens estavam caminhando para a porta da frente, o carpinteiro parou junto a uma pequena árvore e gentilmente tocou as pontas dos galhos com as duas mãos. Depois de abrir a porta da sua casa, o carpinteiro transformou-se. Os traços tensos do seu rosto transformaram-se em um grande sorriso, e ele abraçou seus filhos e beijou a sua esposa. Um pouco mais tarde, o carpinteiro acompanhou a sua visita até o carro. Assim que eles passaram pela árvore, o homem perguntou: "Por que você tocou na planta antes de entrar em casa?" O carpinteiro respondeu: "Ah, esta é a minha árvore dos problemas. Eu sei que não posso evitar ter problemas no meu trabalho, mas estes problemas não devem chegar até os meus filhos e a minha esposa. Então, toda noite, eu deixo os meus problemas nesta árvore quando chego em casa e os pego no dia seguinte. E você quer saber uma coisa? Toda manhã, quando eu volto para buscar os meus problemas, eles não são nem a metade do que eu me lembro de ter deixado na noite anterior." 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
2: Uma hora e 37 minutos.

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1: 14 de agosto, dia do protesto, dia da unidade humana, dia do cardiologista e dia de combate à poluição. Os aniversariantes do dia. A cantora e atriz brasileira Eliana Pittman.

0: os embelecos parar.
1: O ex-jogador de basquete norte-americano Magic Johnson e o ator e comediante norte-americano Steve Martin. Os fatos do dia. Em 1893, a França se tornou o primeiro país a introduzir a placa de identificação de veículos. 1941.

0: Ano Maria Kolbe. Ele foi um padre missionário franciscano da Polônia. Morreu como mártir no campo de extermínio de Auschwitz. Foi canonizado pelo seu compatriota, o Papa João Paulo II, em 1982. Em 1945, o Japão aceitou sua rendição incondicional, de acordo com os termos impostos pelos principais países aliados na Segunda Guerra Mundial, União Soviética, Estados Unidos, Império Britânico e China. Em 1988, morreu aos 90 anos em Maranello, na Itália, Enzo Ferrari, que foi fundador da fábrica de automóveis e equipe de Fórmula 1 Ferrari. Em 1994, um dos homens mais procurados do mundo foi preso. Autor de vários ataques, o revolucionário e terrorista conhecido como Carlos o Chacal foi capturado na capital do Sudão. Mário Vivan para a tua rádio.
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1: Olá, meus amigos e caros ouvintes. Temos uma quinta-feira com bastante instabilidade predominando sobre toda a metade norte gaúcha e, de novo, na região da Serra, Campos de Cima da Serra, nas áreas mais do Planalto, centro-norte do estado, as instabilidades atuam de forma bem expressiva. Então, aqui em toda a nossa região, podemos ter chuvas e chuvas que podem ser expressivas em alguns momentos do dia. Ou seja, chama atenção para essa condição que pode trazer transtorno. Essas chuvas mais fortes em curtos períodos de tempo, daqui a pouco para um pouco a chuva, daqui a pouco volta de novo. Então, é uma condição onde a instabilidade vai predominar ao longo de toda esta quinta-feira. Com relação às temperaturas, nós vamos observar que as temperaturas vão subir por causa do fluxo de umidade que vem lá do norte do país. É uma umidade que chega da região, mas também vem junto com ar mais aquecido. Então, as temperaturas sobem e isso acaba retroalimentando o sistema, ou seja, realimenta as instabilidades. Ao longo desta quinta-feira, as máximas previstas oscilam entre 18 e 20 graus, sendo 18 nos pontos mais elevados. E aí, pessoal, na sexta-feira a instabilidade perde um pouco de força, mas vai ser aquele dia em que vai ter umidade presente na atmosfera, e isso deve continuar também no final de semana, e seguimos com essas temperaturas também nesse padrão mais elevado. Com a previsão do tempo, Kátia Valente.
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2: 2 horas e 19 minutos.

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Madrugada de sexta-feira e eu, Daniel Rodrigues, vou ficando por aqui. Quem chega agora para te fazer companhia até às 5 horas da manhã é ele, Gilmar Ferreira. Em nome do Daniel, em nome de toda os colegas que integram aqui a Rede Tua Rádio, que você tenha um excelente dia pela frente, paz e bem e santa alegria.

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1: Gauchada amiga, é com imensa alegria que o Fogo de Chão apresenta a sensação do momento em todos os rodeios. 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

0: santo do dia.
1: Dia 14 de agosto, São Maximiliano Kolbe, franciscano conventual. Maximiliano Maria Kolbe é polonês. Jovem, entrou para a Ordem dos Frades Menores Conventuais e ordenou-se sacerdote em 1918. Levado por uma devoção muito especial a Maria, fundou a Milícia de Maria Imaculada, que ele propagou com toda a intensidade. Chegou a fazer missões no Japão. Na Segunda Guerra, estava novamente em sua terra natal. Foi preso e levado para os campos de concentração. Suportou atrozes sofrimentos durante todo o tempo de sua prisão. Na hora de escolher um grupo de presos para ir à morte, um hebreu ao seu lado foi escolhido e começou a chorar, dizendo que tinha esposa e filhos. Maximiliano Kolbe levantou a voz e disse que iria no lugar dele para a morte. Colocado novamente na prisão, morreu com dose letal. Foi canonizado em 1982 por João Paulo II, com a presença do prisioneiro que ficara livre. Ele nasceu na Polônia em 1894 e morreu em 1941, com 47 anos de idade. 14 de agosto, São Maximiliano Kolbe.
2: Duas horas e 45 minutos.

Tá aí a boa música aqui da Rede Tua Rádio. Você que está nessa madrugada, muito obrigado pela companhia, muito obrigado pela audiência. Nós vamos juntos até às 5 horas da manhã, com os nossos quadros, com as nossas mensagens, os momentos de reflexão, né? Que a gente dá aquela respirada mais funda, faz aquele momento de espiritualidade sempre presente aqui na Rede Tua Rádio. Bom dia!

0: do outro. A alma do outro é uma floresta escura, disse o poeta Rainer Maria Rilke. A vida vai nos ensinando o quanto isso é verdade. Pais e filhos, irmãos, amigos e amantes podem conviver décadas a fio, podem ter uma relação intensa, podem se divertir juntos e sofrer juntos, ter gostos parecidos ou complementares, ser interessantes uns para os outros, superar grandes conflitos, mas persiste o lado avesso, o atrás da máscara que nunca se expõe nem se dissipa. Nem todos os mal-entendidos, as mágoas, as brigas se dão porque somos maus, mas por problemas de comunicação, porque até a morte nos conheceremos pouco, porque não sabemos como agir. Se nem sei direito quem eu sou, como conhecer melhor o outro, meu pai, meu filho, meu parceiro, meu amigo, e como agir direito? Amor e amizade transitam entre esses dois eus, que se relacionam, e se relacionam em harmonia e também em conflito. Afeto, generosidade, atenção, cuidados, desejo de partilhamento ou de vida em comum, vontade de fazer e ser um bem e de obter do outro o que para a gente é um bem. O complicado respeito ao espaço do outro, por exemplo, formam um campo de batalha e, ao mesmo tempo, uma ponte. Pontes podem ser precárias, estradas têm buracos, caminhos escondem armadilhas inconscientes que preparamos para nossos próprios passos em direção do outro. O que está mergulhado no inconsciente é nosso maior tesouro e o mais insidioso perigo. Relacionar-se é uma aventura. É fonte de alegria, mas também de risco, de desgosto. Na relação, defrontam-se personalidades. Dialogam neuroses, esgrimam sonhos e reina o desejo de manipular, que está disfarçado, às vezes, de delicadeza, necessidade ou até carinho. É difícil? Sim, é difícil sem dúvida. Mas sem essa viagem emocional, a existência é um deserto sem miragens. No relacionamento amoroso, por exemplo, ou no relacionamento familiar, ou no relacionamento amigo, acredito que partilhar a vida com alguém que vale a pena é enriquecê-la. Agora, permanecer numa relação desgastada é suicídio emocional, é desperdício de vida. Somos todos pobres humanos, somos todos frágeis e aflitos, todos precisamos amar e ser amados. Mas, às vezes, laços inconscientes enredam nossos passos e fecham nosso coração. A balança tem de ser acionada. Prevalecem conflitos ásperos e a hostilidade ou a ternura e aqueles conflitos que ajudam a crescer e a amar melhor, a se conhecer melhor e melhor enxergar o outro. O que é que permanece? O olhar precisa ser atento. Mais coisas negativas ou mais gestos positivos? Existem mais alegrias ou mais sofrimentos? Mais esperanças ou mais resignação? Cabe a cada um de nós decidir, e isso exige um autoexame, uma autoavaliação. Posso dizer que sempre vale a pena, sobretudo vale a pena apostar quando ainda existe afeto e interesse, quando o outro continua sendo um desafio em lugar de um tédio, e quando entre pais e filhos, irmãos, amigos ou até amantes, continua à disposição de descobrir mais e melhor quem é esse outro, o que ele deseja, de que precisa, o que pode, o que lhe é possível fazer. Seja como for, com alguma sorte e boa vontade, a alma do outro pode também ser a doce fonte da minha vida. Até amanhã.
1: Três horas e 19 minutos.

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aí a boa música da Rede Tua Rádio nessa madrugada, madrugada de um novo dia, né? De um novo dia, que você tenha um excelente dia pela frente. É o desejo de toda a nossa equipe, de todos os profissionais que fazem parte da Rede Tua Rádio. Para você que está nos acompanhando em casa, para você que está trabalhando, fazendo um plantão nessa madrugada, muito obrigado pela companhia, muito obrigado pela audiência. Lembrando que você está sintonizado em uma das emissoras da Rede Tua Rádio. Bom dia! Música.

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1: Olá, meu caro ouvinte, estamos juntos para este momento de reflexão. Eu sou o Padre Ezequiel, desejo graça e paz para a tua vida, para a tua família, no teu trabalho. Eu gostaria de falar hoje sobre a família a partir de uma mensagem do Papa Francisco, que ele fala assim: a família sempre foi o hospital mais próximo. O Papa diz assim: eu gostaria de tocar nesta catequese em um aspecto muito comum na vida das nossas famílias, aquele da doença. É uma experiência da nossa fragilidade, que vivemos principalmente na família desde criança e depois, sobretudo, como idosos, quando chegam os problemas físicos. No âmbito das relações familiares, a doença das pessoas a quem queremos bem é vivida com um sofrimento ainda maior e também com angústia. É o amor que nos faz sentir esse mais. Tantas vezes, para um pai e uma mãe, é mais difícil suportar o mal de um filho do que o próprio. A família, podemos dizer, sempre foi o hospital mais próximo. Ainda hoje, em tantas partes do mundo, o hospital é um privilégio para poucos e muitas vezes é distante. São a mãe, o pai, os irmãos, as irmãs, os avós que garantem os cuidados e ajudam a curar. A Igreja convida a oração contínua pelos próprios queridos atingidos pelo mal. A oração pelos doentes nunca deve faltar. Antes, devemos rezar mais, seja pessoalmente, seja em comunidade. Diante da doença, também em família surgem dificuldades por causa da fraqueza humana. Mas, em geral, o tempo da doença faz crescer a força dos laços familiares. E penso em como é importante educar os filhos desde pequenos à solidariedade no tempo da doença. Uma educação que poupa da sensibilidade pela doença humana endurece o coração e faz com que as crianças sejam anestesiadas em relação ao sofrimento do outro, incapazes de confrontar-se com o sofrimento e de viver a experiência do limite. Quantas vezes nós vemos chegar no trabalho um homem, uma mulher, com uma cara de cansado e quando lhe perguntam o que aconteceu, responde: dormi somente 2 horas porque em casa revezamos para estarmos próximos do filho do doente, da avó. Estas coisas são o heroísmo das famílias, aquele heroísmo escondido que se faz com ternura e com coragem quando há alguém doente. A fragilidade e o sofrimento dos nossos afetos mais queridos e mais sagrados podem ser para os nossos filhos e os nossos netos uma escola de vida. A comunidade cristã sabe bem que a família, na aprovação da doença, não deve ser deixada sozinha. E devemos dizer obrigado ao Senhor por aquelas belas experiências de fraternidade eclesial que ajudam as famílias a atravessar o difícil momento de sofrimento e faz entender o reino de Deus melhor que muitos discursos. São carícias de Deus. Essa é uma mensagem do Papa para as famílias, dizendo que a família sempre foi o hospital mais próximo.

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1: Muito obrigado por estar conosco. Que o Deus amor, que se preocupa conosco, se preocupa com a família, esteja no teu coração, na tua casa, na tua família, e abençoe. Em nome do Pai, do Filho e do Espírito Santo. Amém.
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3: Três horas e 48 minutos.
4: Isso é Manu e Rafael.

Daí a boa música aqui da Rede Tua Rádio. Você que está nessa madrugada, muito obrigado pela companhia, muito obrigado pela audiência. Nós vamos juntos até às 5 horas da manhã com os nossos quadros, com as nossas mensagens, os momentos de reflexão, né? Que a gente dá aquela respirada mais funda, faz aquele momento de espiritualidade sempre presente aqui na Rede Tua Rádio. Bom dia!

Aí a boa música da Rede Tua Rádio nessa madrugada, madrugada de um novo dia, né? De um novo dia, que você tenha um excelente dia pela frente. É o desejo de toda a nossa equipe, de todos os profissionais que fazem parte da Rede Tua Rádio. Para você que está nos acompanhando em casa, para você que está trabalhando, fazendo um plantão nessa madrugada, muito obrigado pela companhia, muito obrigado pela audiência. Lembrando que você está sintonizado em uma das emissoras da Rede Tua Rádio. Bom dia! Música.

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1: Jesus, Maria e José, em vós contemplamos o esplendor do amor verdadeiro. A vós, confiantes, nos dirigimos. Santa Família de Nazaré, fazei também de nossas famílias lugar de comunhão e cenáculo de oração, autênticas escolas do Evangelho e pequenas igrejas domésticas. Santa Família de Nazaré, que nunca mais haja nas famílias episódios de violência, impasses e divisão. Que quem foi ferido ou escandalizado seja prontamente consolado e curado. Santa Família de Nazaré, fazei com que todos tomem consciência do caráter sagrado e inviolável da família, de sua beleza no projeto de Deus. Jesus, Maria e José, escutai e acolhei nossa súplica. Amém. Neste novo dia, o Senhor te abençoe e te guarde. O Senhor faça brilhar sobre ti sua face e se compadeça de ti. O Senhor volte para ti o seu rosto e te dê a paz. O Senhor te abençoe, Pai, Filho e Espírito Santo.

0: Iniciamos este novo dia com as bênçãos de Deus e proteção de Nossa Senhora, Virgem Maria. Em nome do Pai, do Filho e do Espírito Santo. Amém. Creio
1: em Deus Pai Todo-Poderoso, Criador do céu e da terra, em Jesus Cristo, seu único Filho, nosso Senhor, que foi concebido pelo poder do Espírito Santo, nasceu da Virgem Maria, padeceu sobre Pôncio Pilatos, foi crucificado, morto e sepultado, desceu à mansão dos mortos, ressuscitou o terceiro dia, subiu ao céu, está sentada à direita de Deus Pai Todo-Poderoso, onde há de vir julgar os vivos e os mortos. Creio no Espírito Santo, na Santa Igreja Católica, na comunhão dos santos, na remissão dos pecados, na ressurreição da carne, na vida eterna. Amém.
0: Pai nosso que estais no céu, santificado seja vosso nome. Venha a nós o vosso reino. Seja feita a vossa vontade, assim na terra como no céu.
1: O pão nosso de cada dia nos dai hoje, perdoai as nossas ofensas, assim como nós perdoamos a quem nos tem ofendido. E não nos deixeis cair em tentação, mas livrai-nos do mal. Amém.
0: O anjo do Senhor anunciou a Maria.
1: E ela concebeu do Espírito Santo.
0: Ave Maria, cheia de graça, o Senhor é convosco. Bendita sois vós entre as mulheres, e bendito o fruto do vosso ventre, Jesus.
1: Santa Maria, Mãe de Deus, rogai por nós, pecadores, agora e na hora de nossa morte. Amém.
0: Eis aqui a serva do Senhor.
1: Faça-se em mim segundo a vossa palavra.
0: Ave Maria, cheia de graça, o Senhor é convosco. Bendita sois vós entre as mulheres, e bendito o fruto do vosso ventre, Jesus.
1: Santa Maria, Mãe de Deus, rogai por nós, pecadores, agora e na hora de nossa morte. Amém.
0: O Verbo Divino se fez carne
1: e habitou entre nós.
0: Ave Maria, cheia de graça, o Senhor é convosco. Bendita sois vós entre as mulheres, e bendito o fruto do vosso ventre, Jesus.
1: Santa Maria, Mãe de Deus, rogai por nós, pecadores, agora e na hora de nossa morte. Amém.
0: Glória ao Pai, ao Filho e ao Espírito Santo.
1: Como era no princípio, agora e sempre. Amém.
0: Ó meu bom Jesus,
1: perdoai-nos, livrai-nos do fogo do inferno, levai as almas todas para o céu, e socorrei principalmente as que mais precisarem.
0: Nossa Senhora de Fátima e São Francisco,
1: rogai por nós.
0: E nesta sexta-feira, meditamos os mistérios dolorosos. E neste primeiro mistério doloroso, contemplamos
1: a oração e a agonia de Jesus no Jardim das Oliveiras.
0: Pai nosso que estais no céu, santificado seja vosso nome. Venha a nós o vosso reino. Seja feita a vossa vontade, assim na terra como no céu.
1: O pão nosso de cada dia nos dai hoje, perdoai as nossas ofensas, assim como nós perdoamos a quem nos tem ofendido. E não nos deixeis cair em tentação, mas livrai-nos do mal. Amém.
0: Ave Maria, cheia de graça, o Senhor é convosco. Bendita sois vós entre as mulheres, e bendito o fruto do vosso ventre, Jesus.
1: Santa Maria, Mãe de Deus, rogai por nós, pecadores, agora e na hora de nossa morte. Amém.
0: Ave Maria, cheia de graça, o Senhor é convosco. Bendita sois vós entre as mulheres, e bendito o fruto do vosso ventre, Jesus.
1: Santa Maria, Mãe de Deus, rogai por nós, pecadores, agora e na hora de nossa morte. Amém.
0: Ave Maria, cheia de graça, o Senhor é convosco. Bendita sois vós entre as mulheres, e bendito o fruto do vosso ventre, Jesus.
1: Santa Maria, Mãe de Deus, rogai por nós, pecadores, agora e na hora de nossa morte. Amém.
0: Ave Maria, cheia de graça, o Senhor é convosco. Bendita sois vós entre as mulheres, e bendito o fruto do vosso ventre, Jesus.
1: Santa Maria, Mãe de Deus, rogai por nós, pecadores, agora e na hora de nossa morte. Amém.
0: Ave Maria, cheia de graça, o Senhor é convosco. Bendita sois vós entre as mulheres, e bendito o fruto do vosso ventre, Jesus.
1: Santa Maria, Mãe de Deus, rogai por nós, pecadores, agora e na hora de nossa morte. Amém.
0: Ave Maria, cheia de graça, o Senhor é convosco. Bendita sois vós entre as mulheres, e bendito o fruto do vosso ventre, Jesus.
1: Santa Maria, Mãe de Deus, rogai por nós, pecadores, agora e na hora de nossa morte. Amém.
0: Ave Maria, cheia de graça, o Senhor é convosco. Bendita sois vós entre as mulheres, e bendito o fruto do vosso ventre, Jesus.
1: Santa Maria, Mãe de Deus, rogai por nós, pecadores, agora e na hora de nossa morte. Amém.
0: Ave Maria, cheia de graça, o Senhor é convosco. Bendita sois vós entre as mulheres. E bendito o fruto do vosso ventre, Jesus.
1: Santa Maria, Mãe de Deus, rogai por nós, pecadores, agora e na hora de nossa morte. Amém.
0: Ave Maria, cheia de graça, o Senhor é convosco. Bendita sois vós entre as mulheres. E bendito o fruto do vosso ventre, Jesus.
1: Santa Maria, Mãe de Deus, rogai por nós, pecadores, agora e na hora de nossa morte. Amém.
0: Ave Maria, cheia de graça, o Senhor é convosco. Bendita sois vós entre as mulheres. E bendito o fruto do vosso ventre, Jesus.
1: Santa Maria, Mãe de Deus, rogai por nós, pecadores, agora e na hora de nossa morte. Amém.
0: Glória ao Pai, ao Filho e ao Espírito Santo.
1: Como era no princípio, agora e sempre. Amém.
0: Ó meu bom Jesus,
1: perdoai-nos, livrai-nos do fogo do inferno. Elevai as almas todas para o céu e socorrei principalmente as que mais precisarem.
0: Nossa Senhora de Fátima e São Francisco,
1: rogai por nós.
0: No segundo mistério doloroso, contemplamos
1: a flagelação de Jesus Cristo. Pai nosso, que estais no céu, santificado seja o vosso nome. Venha a nós o vosso reino, seja feita a vossa vontade, assim na terra como no céu.
0: O pão nosso de cada dia nos dai hoje, perdoai as nossas ofensas, assim como nós perdoamos a quem nos tem ofendido. E não nos deixeis cair em tentação, mas livrai-nos do mal. Amém.
1: Ave Maria, cheia de graça, o Senhor é convosco. Bendita sois vós entre as mulheres, e bendito é o fruto do vosso ventre, Jesus.
0: Santa Maria, Mãe de Deus, rogai por nós, pecadores, agora e na hora da nossa morte. Amém.
1: Ave Maria, cheia de graça, o Senhor é convosco. Bendita sois vós entre as mulheres, e bendito é o fruto do vosso ventre, Jesus.
0: Santa Maria, Mãe de Deus, rogai por nós, pecadores, agora e na hora da nossa morte. Amém.
1: Ave Maria, cheia de graça, o Senhor é convosco. Bendita sois vós entre as mulheres, e bendito é o fruto do vosso ventre, Jesus.
0: Santa Maria, Mãe de Deus, rogai por nós, pecadores, agora e na hora da nossa morte. Amém.
1: Ave Maria, cheia de graça, o Senhor é convosco. Bendita sois vós entre as mulheres, e bendito é o fruto do vosso ventre, Jesus.
0: Santa Maria, Mãe de Deus, rogai por nós, pecadores, agora e na hora da nossa morte. Amém.
1: Ave Maria, cheia de graça, o Senhor é convosco. Bendita sois vós entre as mulheres, e bendito é o fruto do vosso ventre, Jesus.
0: Santa Maria, Mãe de Deus, rogai por nós, pecadores, agora e na hora da nossa morte. Amém.
1: Ave Maria, cheia de graça, o Senhor é convosco. Bendita sois vós entre as mulheres, e bendito é o fruto do vosso ventre, Jesus.
0: Santa Maria, Mãe de Deus, rogai por nós, pecadores, agora e na hora de nossa morte. Amém.
1: Ave Maria, cheia de graça, o Senhor é convosco. Bendita sois vós entre as mulheres, e bendito é o fruto do vosso ventre, Jesus.
0: Santa Maria, Mãe de Deus, rogai por nós, pecadores, agora e na hora da nossa morte. Amém.
1: Ave Maria, cheia de graça, o Senhor é convosco. Bendita sois vós entre as mulheres, e bendito é o fruto do vosso ventre, Jesus.
0: Santa Maria, Mãe de Deus, rogai por nós, pecadores, agora e na hora da nossa morte. Amém.
1: Ave Maria, cheia de graça, o Senhor é convosco. Bendita sois vós entre as mulheres, e bendito é o fruto do vosso ventre, Jesus.
0: Santa Maria, Mãe de Deus, rogai por nós, pecadores, agora e na hora da nossa morte. Amém.
1: Ave Maria, cheia de graça, o Senhor é convosco. Bendita sois vós entre as mulheres, e bendito é o fruto do vosso ventre, Jesus.
0: Santa Maria, Mãe de Deus, rogai por nós, pecadores, agora e na hora da nossa morte. Amém.
1: Glória ao Pai, ao Filho e ao Espírito Santo.
0: Como era no princípio, agora e sempre. Amém.
1: Ó meu bom Jesus, perdoai-nos, livrai-nos do fogo do inferno. Elevai as almas todas para o céu e socorrei principalmente as que mais precisarem. Nossa Senhora de Fátima e São Francisco,
0: rogai por nós. E no terceiro mistério doloroso, contemplamos
1: Jesus coroado de espinhos.
0: Pai nosso que estais no céu, santificado seja vosso nome. Venha a nós o vosso reino. Seja feita a vossa vontade, assim na terra como no céu.
1: O pão nosso de cada dia nos dai hoje, perdoai as nossas ofensas, assim como nós perdoamos a quem nos tem ofendido. E não nos deixeis cair em tentação, mas livrai-nos do mal. Amém.
0: Ave Maria, cheia de graça, o Senhor é convosco. Bendita sois vós entre as mulheres, e bendito o fruto do vosso ventre, Jesus.
1: Santa Maria, Mãe de Deus, rogai por nós, pecadores, agora e na hora de nossa morte. Amém.
0: Ave Maria, cheia de graça, o Senhor é convosco. Bendita sois vós entre as mulheres, e bendito o fruto do vosso ventre, Jesus.
1: Santa Maria, Mãe de Deus, rogai por nós, pecadores, agora e na hora de nossa morte. Amém.
0: Ave Maria, cheia de graça, o Senhor é convosco. Bendita sois vós entre as mulheres, e bendito o fruto do vosso ventre, Jesus.
1: Santa Maria, Mãe de Deus, rogai por nós, pecadores, agora e na hora de nossa morte. Amém.
0: Ave Maria, cheia de graça, o Senhor é convosco. Bendita sois vós entre as mulheres, e bendito o fruto do vosso ventre, Jesus.
1: Santa Maria, Mãe de Deus, rogai por nós, pecadores, agora e na hora de nossa morte. Amém.
0: Ave Maria, cheia de graça, o Senhor é convosco. Bendita sois vós entre as mulheres, e bendito o fruto do vosso ventre, Jesus.
1: Santa Maria, Mãe de Deus, rogai por nós, pecadores, agora e na hora de nossa morte. Amém.
0: Ave Maria, cheia de graça, o Senhor é convosco. Bendita sois vós entre as mulheres, e bendito o fruto do vosso ventre, Jesus.
1: Santa Maria, Mãe de Deus, rogai por nós, pecadores, agora e na hora de nossa morte. Amém.
0: Ave Maria, cheia de graça, o Senhor é convosco. Bendita sois vós entre as mulheres, e bendito o fruto do vosso ventre, Jesus.
1: Santa Maria, Mãe de Deus, rogai por nós, pecadores, agora e na hora de nossa morte. Amém.
0: Ave Maria, cheia de graça, o Senhor é convosco. Bendita sois vós entre as mulheres, e bendito o fruto do vosso ventre, Jesus.
1: Santa Maria, Mãe de Deus, rogai por nós, pecadores, agora e na hora de nossa morte. Amém.
0: Ave Maria, cheia de graça, o Senhor é convosco. Bendita sois vós entre as mulheres, e bendito o fruto do vosso ventre, Jesus.
1: Santa Maria, Mãe de Deus, rogai por nós, pecadores, agora e na hora de nossa morte. Amém.
0: Ave Maria, cheia de graça, o Senhor é convosco. Bendita sois vós entre as mulheres, e bendito o fruto do vosso ventre, Jesus.
1: Santa Maria, Mãe de Deus, rogai por nós, pecadores, agora e na hora de nossa morte. Amém.
0: Glória ao Pai, ao Filho e ao Espírito Santo.
1: Como era no princípio, agora e sempre. Amém.
0: Ó meu bom Jesus,
1: perdoai-nos, livrai-nos do fogo do inferno. Levai as almas todas para o céu, e socorrei principalmente as que mais precisarem.
0: Nossa Senhora de Fátima e São Francisco,
1: rogai por nós.
0: Quarto mistério doloroso, contemplamos
1: a subida de Jesus ao Calvário. Pai nosso que estais no céu, santificado seja o vosso nome. Venha a nós o vosso reino, seja feita a vossa vontade, assim na terra como no céu.
0: O pão nosso de cada dia nos dai hoje, perdoai as nossas ofensas, assim como nós perdoamos a quem nos tem ofendido. E não nos deixeis cair em tentação, mas livrai-nos do mal. Amém.
1: Ave Maria, cheia de graça, o Senhor é convosco. Bendita sois vós entre as mulheres, e bendito é o fruto do vosso ventre, Jesus.
0: Santa Maria, Mãe de Deus, rogai por nós, pecadores, agora e na hora da nossa morte. Amém.
1: Ave Maria, cheia de graça, o Senhor é convosco. Bendita sois vós entre as mulheres, e bendito é o fruto do vosso ventre, Jesus.
0: Santa Maria, Mãe de Deus, rogai por nós, pecadores, agora e na hora da nossa morte. Amém.
1: Ave Maria, cheia de graça, o Senhor é convosco. Bendita sois vós entre as mulheres, e bendito é o fruto do vosso ventre, Jesus.
0: Santa Maria, Mãe de Deus, rogai por nós, pecadores, agora e na hora da nossa morte. Amém.
1: Ave Maria, cheia de graça, o Senhor é convosco. Bendita sois vós entre as mulheres, e bendito é o fruto do vosso ventre, Jesus.
0: Santa Maria, Mãe de Deus, rogai por nós, pecadores, agora e na hora da nossa morte. Amém.
1: Ave Maria, cheia de graça, o Senhor é convosco. Bendita sois vós entre as mulheres, e bendito é o fruto do vosso ventre, Jesus.
0: Santa Maria, Mãe de Deus, rogai por nós, pecadores, agora e na hora da nossa morte. Amém.
1: Ave Maria, cheia de graça, o Senhor é convosco. Bendita sois vós entre as mulheres, e bendito é o fruto do vosso ventre, Jesus.
0: Santa Maria, Mãe de Deus, rogai por nós, pecadores, agora e na hora de nossa morte. Amém.
1: Ave Maria, cheia de graça, o Senhor é convosco. Bendita sois vós entre as mulheres, e bendito é o fruto do vosso ventre, Jesus.
0: Santa Maria, Mãe de Deus, rogai por nós, pecadores, agora e na hora da nossa morte. Amém.
1: Ave Maria, cheia de graça, o Senhor é convosco. Bendita sois vós entre as mulheres, e bendito é o fruto do vosso ventre, Jesus.
0: Santa Maria, Mãe de Deus, rogai por nós, pecadores, agora e na hora da nossa morte. Amém.
1: Ave Maria, cheia de graça, o Senhor é convosco. Bendita sois vós entre as mulheres, e bendito é o fruto do vosso ventre, Jesus.
0: Santa Maria, Mãe de Deus, rogai por nós, pecadores, agora e na hora da nossa morte. Amém.
1: Ave Maria, cheia de graça, o Senhor é convosco. Bendita sois vós entre as mulheres, e bendito é o fruto do vosso ventre, Jesus.
0: Santa Maria, Mãe de Deus, rogai por nós, pecadores, agora e na hora da nossa morte. Amém.
1: Glória ao Pai, ao Filho e ao Espírito Santo.
0: Como era no princípio, agora e sempre. Amém.
1: Ó meu bom Jesus, perdoai-nos, livrai-nos do fogo do inferno, e levai as almas todas para o céu, e socorrei principalmente as que mais precisarem. Nossa Senhora de Fátima e São Francisco,
0: rogai por nós. No quinto mistério doloroso, contemplamos
1: a morte de Jesus na cruz.
0: Pai nosso que estais no céu, santificado seja vosso nome. Venha a nós o vosso reino. Seja feita a vossa vontade, assim na terra como no céu.
1: O pão nosso de cada dia nos dai hoje. Perdoai as nossas ofensas, assim como nós perdoamos a quem nos tem ofendido. E não nos deixeis cair em tentação, mas livrai-nos do mal. Amém.
0: Ave Maria, cheia de graça, o Senhor é convosco. Bendita sois vós entre as mulheres, e bendito o fruto do vosso ventre, Jesus.
1: Santa Maria, Mãe de Deus, rogai por nós, pecadores, agora e na hora de nossa morte. Amém.
0: Ave Maria, cheia de graça, o Senhor é convosco. Bendita sois vós entre as mulheres, e bendito o fruto do vosso ventre, Jesus.
1: Santa Maria, Mãe de Deus, rogai por nós, pecadores, agora e na hora de nossa morte. Amém.
0: Ave Maria, cheia de graça, o Senhor é convosco. Bendita sois vós entre as mulheres, e bendito o fruto do vosso ventre, Jesus.
1: Santa Maria, Mãe de Deus, rogai por nós, pecadores, agora e na hora de nossa morte. Amém.
0: Ave Maria, cheia de graça, o Senhor é convosco. Bendita sois vós entre as mulheres, e bendito o fruto do vosso ventre, Jesus.
1: Santa Maria, Mãe de Deus, rogai por nós, pecadores, agora e na hora de nossa morte. Amém.
0: Ave Maria, cheia de graça, o Senhor é convosco. Bendita sois vós entre as mulheres, e bendito o fruto do vosso ventre, Jesus.
1: Santa Maria, Mãe de Deus, rogai por nós, pecadores, agora e na hora de nossa morte. Amém.
0: Ave Maria, cheia de graça, o Senhor é convosco. Bendita sois vós entre as mulheres, e bendito o fruto do vosso ventre, Jesus.
1: Santa Maria, Mãe de Deus, rogai por nós, pecadores, agora e na hora de nossa morte. Amém.
0: Ave Maria, cheia de graça, o Senhor é convosco. Bendita sois vós entre as mulheres, e bendito o fruto do vosso ventre, Jesus.
1: Santa Maria, Mãe de Deus, rogai por nós, pecadores, agora e na hora de nossa morte. Amém.
0: Ave Maria, cheia de graça, o Senhor é convosco. Bendita sois vós entre as mulheres, e bendito o fruto do vosso ventre, Jesus.
1: Santa Maria, Mãe de Deus, rogai por nós, pecadores, agora e na hora de nossa morte. Amém.
0: Ave Maria, cheia de graça, o Senhor é convosco. Bendita sois vós entre as mulheres, e bendito o fruto do vosso ventre, Jesus.
1: Santa Maria, Mãe de Deus, rogai por nós, pecadores, agora e na hora de nossa morte. Amém.
0: Ave Maria, cheia de graça, o Senhor é convosco. Bendita sois vós entre as mulheres, e bendito o fruto do vosso ventre, Jesus.
1: Santa Maria, Mãe de Deus, rogai por nós, pecadores, agora e na hora de nossa morte. Amém.
0: Glória ao Pai, ao Filho e ao Espírito Santo.
1: Como era no princípio, agora e sempre. Amém.
0: Ó meu bom Jesus,
1: perdoai-nos, livrai-nos do fogo do inferno, e levai as almas todas para o céu, e socorrei principalmente as que mais precisarem.
0: Nossa Senhora de Fátima e São Francisco,
1: rogai por nós.
0: Infinitas graças vos damos, soberana rainha, pelos benefícios que todos os dias recebemos de vossas mãos liberais. Dignai-vos, agora e para sempre, tomar-nos debaixo de vosso poderoso amparo. E para mais nos obrigar-nos, vos saudamos com uma salve, rainha.
1: Salve, rainha, mãe de misericórdia, vida, doçura, esperança nossa, salve. A vós bradamos, degredados filhos de Eva. A vós suspirando, gemendo e chorando nesse vale de lágrimas. Eia, pois, advogada nossa, esses vossos olhos misericordiosos a nós volveis. E depois desse desterro, mostrai-nos Jesus, bendito o fruto do vosso ventre. Ó clemente, ó piedosa, ó doce sempre Virgem Maria,
0: rogai por nós, Santa Mãe de Deus,
1: para que sejamos dignos das promessas de Cristo.
0: Juntos rezamos o Santo Terço, que possamos ficar com as bênçãos de Deus e proteção de Nossa Senhora. Em nome do Pai, do Filho e do Espírito Santo. Amém. Paz e bem.
1: Santa alegria.
0: Louvado seja o nosso Senhor Jesus Cristo.
1: Para sempre seja louvado.
2: 4 horas e 44 minutos.

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Alô, gente, alô, amigos, amigas, bom dia, no ar, programa Tá Na Hora. Hoje é dia 14 de agosto de 2026, são 5 horas e 2 minutos e a temperatura está em 13 graus centígrados. Uma garoa fina lá fora nesse início de jornada. O nosso programa vai até às 7 horas da manhã, a primeira hora. 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A coordenação de conteúdo é de Ana Lúcia Jacomini, a gerência geral de Mauro Matesco, com a direção e superintendência do Frei Renor Pegoraro. Gente, é muito bom termos um novo dia pela frente e o mais importante, estarmos juntos iniciando esta nova jornada. A quem desejo muito bom dia, paz e bem.

0: Bom dia, gente. 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
0: Vamos então falar sobre o tempo. Vamos ver como é que se comporta o tempo aqui em Marau hoje e nos próximos dias. Sexta-feira. O sol pode aparecer com muitas nuvens, períodos de céu nublado, noite com pancadas de chuva. Mas felizmente, se chover, será um mínimo, não chegando a 1 milímetro de chuva hoje aqui em Marau. O sol nasce às 7h02 e se põe às 18h05. A lua está na fase de lua nova. A umidade do ar agora 91%. Não tem previsão de chuva, praticamente não tem, a não ser a exceção da noite, que pode chover coisa mínima. E a temperatura máxima hoje chega aos 17, 18, podendo chegar aos 19 graus pela parte da tarde. Os ventos serão fracos. Assim se apresenta o tempo hoje aqui em Marau. Para amanhã, sábado, sol com muitas nuvens e podem ocorrer pancadas de chuva à tarde, em pequena quantidade também. Muitas nuvens à noite, mas sem chuva. Amanhã, com temperatura mínima de 14 graus e a máxima de 22 graus. E no domingo, sol com pancadas de chuva pela manhã, em pequena quantidade, muitas nuvens à tarde. À noite, o tempo fica firme no domingo, com temperatura mínima de 17 graus e a máxima de 24. Na segunda-feira. Segunda-feira não chove, dia de sol com muitas nuvens à tarde. À noite a nebulosidade diminui, com temperaturas mínima 19 e a máxima 27 graus na segunda-feira. Na terça-feira também dia de sol com muitas nuvens durante o dia e períodos de céu nublado. Noite com muitas nuvens na terça-feira, com temperatura mínima de 19 graus e a máxima de 27 graus. Assim é que se comporta o tempo aqui em Marau de hoje até a próxima terça-feira. Hoje, praticamente podemos dizer que não teremos chuva, com uma possibilidade muito tênue de cair algum chuvisco pela noite. No sábado, amanhã também podem ocorrer algumas pancadinhas de chuva à tarde. Domingo também se repete a tendência de hoje e amanhã. Será dia de sol com algumas pancadas de chuva pela manhã. À noite o tempo fica firme. Na segunda e na terça-feira não tem previsão de chuva aqui em Marau. Agora são 5 horas mais 10 minutos. Vamos ouvir Chitãozinho e Xororó com Fernando e Sorocaba, do tamanho do nosso amor.

0: Agora são 5 horas e 14 minutos, a temperatura na marca dos 13 graus centígrados. Bom dia! Vamos falar um pouco das primeiras manchetes dos jornais desta sexta-feira, 14 de agosto. Gabriel, Juliana, Zucco e Maranata, o patrimônio declarado pelos candidatos ao governo do Rio Grande do Sul. Brasil abre processo para aplicar lei de reciprocidade e notifica diplomacia dos Estados Unidos. El Niño tem 69% de chance de atingir intensidade histórica entre outubro e dezembro, aponta a agência dos Estados Unidos. Defesa Civil divulga alerta vermelho para inundação do Jacuí em Dona Francisca. Ainda temos em destaque nesta manhã de sexta-feira, o dólar sobe pela quarta vez seguida e fechou em R$ 5,19. Estados Unidos indefere ação do governo Trump contra Harvard por antissemitismo. É isso mesmo. A Corte dos Estados Unidos indefere ação do governo Trump contra Harvard por antissemitismo. Veja bem, né? Relatório aponta 258 indígenas assassinados e mais violência em 2025. São as primeiras manchetes dos jornais. Agora vamos ao primeiro intervalo do programa. Agora são 5:16. Temperatura 13 graus.
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1: Agora são 5 horas e 19 minutos e meio. É o nosso programa Tá Na Hora, que apresenta agora o Mercado Agrícola.
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1: Ana Lúcia Jacomini.
2: E nós iniciamos com as cotações dos grãos comercializados em sacas de 60 quilos. A soja, R$ 123,00. O milho, R$ 58,00. E o trigo, R$ 70,00. Demais produtos: boi gordo, R$ 13,50 ao quilo vivo. Vaca gorda, R$ 11,85 ao quilo vivo. Suíno tipo carne, no preço integração, R$ 4,80 ao quilo vivo. Suíno tipo carne, no preço particular, R$ 5,02 ao quilo vivo. E o leite padrão, de acordo com a Emater, comercializado na região, com o menor preço referência, em R$ 2,25 ao litro. Ana Lúcia Jacomini para a tua rádio.
1: Ok, muito obrigado, Ana Lúcia. Um alô, bom dia para o Nelson Nunes, lá no Jardim América. É, o nosso programa Tá Na Hora, o amanhecer no Rio Grande, ao som do nosso programa. Bom dia!

Agora são 5 horas e 24 minutos e meio. O programa está na hora, aqui pela Alvorada. 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Agora são 5 horas e 26 minutos. Tem aqui uma informação interessante, até porque nesses dias a grita tem sido geral com a cobrança do consumo de energia elétrica. Pois bem, coincidiu até. Foi assinado quarta-feira, anteontem, dia 12, o decreto que regulamenta o funcionamento do mercado livre de energia elétrica, que permite a venda direta a pequenos e médios consumidores de energia. Na prática, a medida vai permitir aos consumidores escolher de quem comprará sua energia, de forma semelhante ao que ocorre com a telefonia, né? Ainda bem. Eu sei que tem muita gente aí pensando, quem pagava em mês anterior aí uma média de 150, 200 reais, a conta para pagar em agosto, em média aí de 600 a 800 reais. Se continuar assim, fica bem fácil optar pela energia solar. Então, agora, esse decreto assinado pelo presidente da República vem até facilitar e deixar de lado a burocracia. Boa essa, hein? Também foi determinado que o Ministério das Minas e Energia lidere a construção de um Plano Nacional de Infraestrutura para orientar a implantação de áreas de captura, transporte e armazenamento geológico de carbono com revisão a cada 2 anos. Bom, mas o que importa aqui é a assinatura desse decreto. E agora o consumidor pode escolher o seu fornecedor de energia elétrica, assim como é agora com a telefonia celular. Vamos prosseguindo com o nosso programa. Vamos lá. Tem recadinho, pessoal lá diz. Arroio Bertolina, né? Bom dia, bênçãos, amor, paz e alegria. É isso mesmo. Forte abraço, pessoal lá do Arroio Bertolina. Vai também o meu bom dia pro Odilon Ribeiro. Odilon, bom dia. Quem mais aí? A Josmari de Oliveira, a Jo, a Neuza e a Maria também, sempre acompanhando a gente. Aí fica próximo o meu bairro aí, as três ouvintes nossas, né? A Jo, a Neuza e a Maria. Bom dia, Vento da Manhã, a música que vamos ouvir com a Thaíde Alexandre.

0: Agora são 5 horas e 32 minutos, 13 graus a temperatura. O programa Tá Na Hora, aqui pela tua rádio Alvorada de Amaral. Pois foi divulgado aí, faltando poucos dias para o início oficial da campanha eleitoral. É, vai demorar um pouquinho ainda, mas não vai falhar. A propaganda eleitoral não demora para começar a ser veiculada no rádio, na televisão. Muito bem, então os candidatos ao governo do Rio Grande do Sul finalizaram o processo de candidatura junto ao Tribunal Superior Eleitoral. E nesta etapa também foi publicada a declaração de bens dos candidatos. É, a imprensa está divulgando aqui. Por exemplo, o atual vice-governador e candidato ao governo, Gabriel de Souza, o total declarado é de R$ 935 mil, R$ 935.461,08, que, na verdade, é 50% de uma casa em Tramandaí, no valor de R$ 295.000, 50% de um apartamento com box em Porto Alegre, com saldo financiado de R$ 287.000, aplicações de investimento R$ 191.000, previdência privada R$ 134.000, depósito em contas correntes R$ 18.200, dinheiro em espécie R$ 6.950. Então, tudo isso totaliza o capital do Gabriel de Souza, R$ 935 mil. A Juliana Brizola, o total declarado, R$ 376 mil. É 51% de um apartamento financiado no Banrisul. E assim vai, né? Veículo, um Honda, 155 mil. Conta poupança, 59 mil. O Luciano Zucco, total declarado, R$ 709 mil. O Marcelo Maranata, total declarado, R$ 249 mil, que se constitui na casa em bairro Coab, em Guaíba, no valor de R$ 60 mil, 50% em cotas de capital de condomínio, R$ 60 mil, galpão pré-moldado, R$ 40 mil, aplicação de renda fixa, R$ 31.000. Terreno sem benfeitorias na Chácara das Paineiras, R$ 24.000. Cotas de capital, R$ 13.500. Veículo automotor, R$ 11.210. É um Gol 1.0, ano 2013. Cotas de capital, R$ 9.000. Totalizando, então, o capital do candidato ao governo Marcelo Maranata, de R$ 249.805. Então, este é o capital declarado, o patrimônio declarado pelos candidatos ao governo do estado do Rio Grande do Sul. Recebendo aqui um áudio do nosso amigo Iraildo. Bom dia, Iraildo. Coloca aí no ar o áudio do nosso amigo.
1: Bom dia, como é que tá? Um abraço para tu e da rádio, a todos os ouvintes aí. Estamos partindo do Marau rumo a Uberlândia, Minas Gerais.
0: Opa!
1: E manda uma bem campeira aí do João Luiz Correia, o Porca Véia aí, o Mano Lima. Oh. Bom, abraço a todos.
0: Tá bom. Ô, Iraildo, boa viagem aí. Eu acho até que tem uma música aí que fala sobre o endereço que você está se dirigindo lá em Uberlândia, Minas Gerais, tá bom? Mas eu vou ver aí, entre o Mano Lima, o João Luiz Correia aí, saiu uma das buenas, tá bom? Vai com cuidado, meu querido amigo Iraildo Brunheira, partindo agora aqui, começando o fim de semana, viajando todo o fim de semana rumo a Minas Gerais. Depois do intervalo, sai uma bem gaúcha. 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
3: Bem viver. O colírio serve para tratar todos os tipos de problemas nos olhos, como desconforto ocular, ressecamento, alergia ou problemas mais graves, como conjuntivite e inflamações. Existe uma maneira correta de aplicar e o Bem Viver te ensina hoje. Antes de começar, lave bem as mãos e depois incline a cabeça para trás. Puxe levemente a pálpebra inferior, deixando um espaço para a penetração do líquido. Pingue a quantidade indicada, sem encostar a embalagem nos olhos. Olhe sempre para cima no momento da aplicação e não feche os seus olhos imediatamente, pois o líquido pode escorrer e comprometer a sua eficácia. E uma última dica: não compartilhe o seu colírio com outras pessoas. Esse foi o Bem Viver no seu rádio e eu, Ana Paula Barros, volto já já com mais uma dica para nós. Nossa saúde.
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0: Agora são 5 horas e 41 minutos e meio. Continua bastante umidade lá fora. Parece que aquela garoazinha fininha que há uma hora atrás se fazia sentir já parou também, né? O serviço de meteorologia está anunciando aqui. Abre aí. Não dá agora. Tá bom. As primeiras informações a respeito da meteorologia dizendo que de hoje até terça-feira vai ter chuva, assim, mas aquela chuva assim, menos de 2 milímetros, 1 milímetro, esta é a média. Que bom, né? Isso é muito bom. Vamos prosseguindo com o nosso programa. Temos informação, vamos direto à música. Ah, sim, vamos então direto à música. O Irailo Brunheira, aí que está indo lá para Minas Gerais, deixou o recado para a gente. Eu selecionei uma do Mano Lima aí. Ele mandou uma imagem aí do Mano Lima, barba branca do Mano Lima, né? Aplaudindo aí. Ah, colocou mais áudio aí. Coloca aí no ar também. Vamos ouvir.
1: Sobrinho Diego, que já está daqui a pouquinho saindo de Marau rumo para Passo Fundo. Funcionário da Marisul aí. Ele me pediu que número era rádio aí. Ele vai escutar uma música, ele oferece uma música pra ele aí.
0: Ah, sim.
1: Que já tá na lida também.
0: Tá bom, um abraço pro Diego.
1: Dá um alô pro Darcy, minha irmã Yara lá no Carascala, que deve estar na escuta também. Bom, abraço.
0: Mas que beleza, quanta gente acompanhando a gente. Um abraço ao pessoal querido lá do Carrascal também. Mano Lima, Bufo de Gaita. Depois vamos ver se encontramos alguma aí que fala sobre umas localidades lá de Minas Gerais. Eu sei que tem, rumo a Goiânia, uma coisa assim nesse sentido.

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0: Ouvimos Daniel, essa foi pro Iraildo, Minas Gerais. Agora são 5h48 e meio, 13 graus a temperatura. 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Temos aqui uma informação sobre o tempo, sobre El Niño que se fala tanto, né? E preocupa da mesma forma, da mesma quantia. O El Niño de 2026-2027 caminha para se tornar o mais intenso já registrado na série moderna de monitoramento do Pacífico Equatorial. Segundo o boletim semanal mais recente da Administração Nacional de Oceanos e Atmosfera dos Estados Unidos, a NOAA, a anomalia de temperatura da superfície do mar na região Niño 3.4 chegou a mais 2,6 graus centígrados, patamar classificado como Super El Niño e o mais alto desde o episódio de 2015-2016. O número fica a 0,4 graus centígrados do teto histórico. 0,4 do teto histórico. Um levantamento do Serviço de Meteorologia, com base nos dados semanais da agência NOAA, mostra que o pico da série ocorreu em 18 de novembro de 2015, com 3,0 graus. Em seguida, aparece um evento de 1982-1983, que alcançou 2,6 graus na semana de 29 de dezembro de 1982 e o de 1997-1998, com um máximo de 2,3 graus. Apesar de figurar entre os mais destrutivos do século passado pelos impactos globais. Pois bem, para efeito de comparação, o Super El Niño 2023-2024, associado à maior enchente da história do Rio Grande do Sul, teve anomalia semanal de 2,1 grau centígrado, registrada em 22 de novembro de 2023. Ou seja, o evento atual já ultrapassou a marca do episódio que inundou o estado em maio de 2023. E 24. É por aí, né? Preocupando esses dados aí desta agência americana, a NOAA, a Administração Nacional de Oceanos e Atmosfera dos Estados Unidos. É, acrescenta ainda aqui, né? Tem mais aqui. O Centro de Previsão Climática, ligado ao Serviço Nacional de Meteorologia, divulgou a discussão diagnóstica mensal do fenômeno e manteve o sistema de alerta em El Niño. O documento aponta a chance superior a 90% de um evento muito forte entre o outono e o inverno do hemisfério norte, período que corresponde à primavera e ao verão no Brasil. Vamos cruzar os dedos e torcer que nada de muito grave aconteça. Vamos com música, agora são 5 horas e 53 minutos. Tem recadinho aqui. Vejamos. É um áudio. É o Roberto Machado. Vai pedir Teixeirinha hoje, Roberto? Coloca o áudio do Roberto aí, vamos ouvir. Ô Neco, bom dia!
1: Bom dia, Luiz Carlos. Tudo bem? Tudo certo? Eu mando uma música aí com o Teixeirinha, Velho Casarão, você pro Gordo Ale Camargo, Roque e pro João Pedro Tubi, ali de Nicolau Vegueiro. Meu nome é Roberto Carlos Machado, aqui da Remanso.
0: Tá bom. Ô Roberto, eu não te garanto que saia a música do Teixeirinha hoje, né? Sempre pela manhã dificulta-se o acesso ao arquivo do Teixeirinha aí, que é bastante utilizado pela parte da tarde aí no programa Te Aproxega, né? Mas se for possível aí eu vou colocar no ar o Teixeirinha para ti, tá bom? Um abraço, Roberto, porque agora vamos ouvir Noites de Inverno com João Luiz Correia.

0: Agora são 5 horas e 58 minutos, a temperatura na marca dos 13 graus. Agora nós vamos ao intervalo das 6 horas. Depois voltamos com a sequência das informações e da música. Aqui, nesse intervalo das 6, como sempre, o Padre Ezequiel Dalpozo apresenta o quadro Despertai para o Amor, num oferecimento da cooperativa Coasa.
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A Igreja convida a oração contínua pelos próprios queridos atingidos pelo mal. A oração pelos doentes nunca deve faltar. Antes, devemos rezar mais, seja pessoalmente, seja em comunidade. Diante da doença, também em família surgem dificuldades por causa da fraqueza humana, mas em geral o tempo da doença faz crescer a força dos laços familiares. E penso em como é importante educar os filhos desde pequenos à solidariedade no tempo da doença. Uma educação que poupa da sensibilidade pela doença humana endurece o coração e faz com que as crianças sejam anestesiadas em relação ao sofrimento do outro, incapazes de confrontar-se com o sofrimento e de viver a experiência do limite. Quantas vezes nós vemos chegar no trabalho um homem, uma mulher, com uma cara de cansado e quando lhe perguntam o que aconteceu, responde: dormi somente 2 horas porque em casa revezamos para estarmos próximos do filho do doente, da avó. Estas coisas são o heroísmo das famílias, aquele heroísmo escondido que se faz com ternura e com coragem quando há alguém doente. A fragilidade e o sofrimento dos nossos afetos mais queridos e mais sagrados podem ser para os nossos filhos e os nossos netos uma escola de vida. A comunidade cristã sabe bem que a família, na aprovação da doença, não deve ser deixada sozinha. E devemos dizer obrigado ao Senhor por aquelas belas experiências de fraternidade eclesial que ajudam as famílias a atravessar o difícil momento de sofrimento e faz entender o reino de Deus melhor que muitos discursos. São carícias de Deus. Essa é uma mensagem do Papa para as famílias, dizendo que a família sempre foi o hospital mais próximo.

0: amar Jesus.
1: Muito obrigado por estar conosco, que o Deus amor que se preocupa conosco, se preocupa com a família, esteja no teu coração, na tua casa, na tua família e abençoe. Em nome do Pai, do Filho e do Espírito Santo. Amém.
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3: 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Participação de luto. A funerária Martelo, juntamente com o esposo Arlindo, os filhos Iracema, em memória, Volmar, em memória, Orfila, em memória, Mauro, Luci, Juscelino, João, Lauriane, Ivaldino, Paulo César, Hortenila e Marley, genros, noras, netos, bisnetos e demais familiares, com pesar comunicam o falecimento de Lourdes da Silva, ocorrido ontem, aos 86 anos de idade. Seu corpo está sendo velado na capela da comunidade de Arrancatoco Camargo. Convidam para a celebração de despedida hoje, às 10 horas. Logo após, sepultamento no cemitério da mesma localidade, capela da comunidade de Arrancatoco. Comunicamos o falecimento de Lourdes da Silva, ocorrido ontem, aos 86 anos.

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2: Vamos dando sequência ao nosso programa.

Programa desta sexta-feira, 14 de agosto. Agora são 6 horas, 7 minutos e meio. 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Esses são os patrocinadores da segunda hora do Tá Na Hora. Agora são 6:10. Parece que o céu vai tomando uma outra tonalidade, logo vai começar a clarear o dia. Coleta de lixo seco no interior. Na próxima quinta-feira, dia 20 de agosto, a coleta acontecerá na rota de número 5, da qual fazem parte as comunidades de São Miguel, São Caetano, Nossa Senhora do Carmo e São Luís da Mortandade, na próxima quinta-feira, dia 20 de agosto. Vamos prosseguindo com música. Agora tem o recadinho aqui da minha amiga Isabel. Escreveu: bom dia, ótima sexta para você, que seja abençoada por Deus. E que a sua também seja, Isabel. Escreve aqui: se puder mandar a música Vestido Azul, mas é claro que posso. É Banda São Francisco.

0: Agora são 6 horas e 14 minutos, 13 graus a temperatura. 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Vamos aos destaques dos jornais.
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0: 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Gabriel, Juliana, Zuco e Maranata divulgam patrimônio declarado pelos candidatos ao governo do estado do Rio Grande do Sul. Brasil abre processo para aplicar lei da reciprocidade e notifica a diplomacia dos Estados Unidos. El Niño tem 69% de chance de atingir intensidade histórica entre outubro e dezembro, aponta a agência dos Estados Unidos. Defesa Civil divulga alerta vermelho para inundação do Jacuí em Dona Francisca. Com base no IDEB, governo Leite deve pagar 14º salário ampliado a professores e servidores de escolas do Rio Grande do Sul. TSE suspende sistema de filiação partidária após tentativa de fraude contra Flávio e Lula. Dupla de tenistas gaúchos conquista título do Masters 1000 de Montreal. Inter corre contra o tempo por centroavante e para evitar novo transfer ban. Grêmio anuncia a contratação do volante Danilo Barbosa. O dólar sobe pela quarta vez seguida e fechou em R$ 5,19. Trabalho formal cresce em 10,1 milhões de vínculos de janeiro de 2023 a junho de 2026. Emirados denunciam novo ataque do Irã contra dois petroleiros no Estreito de Hormuz. Polícia recupera obras de Matisse roubadas em 2025 em São Paulo. Corte dos Estados Unidos indefere ação do governo Trump contra Harvard por antissemitismo. Relatório aponta 258 indígenas assassinados e mais violência em 2025. Esses são os destaques dos jornais. 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E agora estou em contato com a Lia Beer, que é a divulgadora do laboratório JB Mix, que vai falar sobre o Dr. Flex ali, e também do Gabiru. Bom dia!
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0: Bom dia, essa é a Lia Bier, do JB Mix, falando um pouquinho sobre as propriedades do Dr. Flex e do famoso, infalível xarope Gabiru. Agora o intervalo.
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0: É o nosso programa que tem sequência, agora são 6 horas e 26 minutos, continua escuro, continua noite lá fora. Esta parte do programa, que vai até às 7 horas, continua com as informações e a utilidade pública. Vamos chamar a Rosana Costenaro, que fala no quadro Agenda, num oferecimento da Avisui. Vamos ouvir, Rosana.
6: Beneficente. No sábado, dia 15 de agosto, no Grêmio Esportivo Liberdade, em Marau, acontece o 37º Baile da Saudade. Vai ter jantar, apresentação de Douglas Carraro e baile com La Constância. O valor dos ingressos será revertido para entidades assistenciais de Marau. Tradicionalismo. No sábado, dia 15 de agosto, no CTG Felipe Portinho, acontece a 28ª Ronda Jovem. Vai ser a partir das 7 horas da noite, com a apresentação dos casais posteiros, jantar e animação com o Tcheguri. Ingressos com os posteiros. Rosana Costenaro, para a tua rádio Alvorada.
0: Ok, muito obrigado, Rosana. 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
0: Vamos então às informações na área da economia. Mais de 5 milhões de brasileiros estão impedidos de apostar em bets. É isso mesmo. Mais de 5 milhões de brasileiros não podem mais fazer as apostas em plataformas online, as chamadas bets, disse o ministro da Fazenda, Dario Dorigan, nesta quinta-feira. É, cerca de 1 milhão e 200 mil pessoas já haviam optado voluntariamente pela autoexclusão por meio da plataforma que permite ao usuário bloquear o próprio acesso a esses sites. Outras 3 milhões de pessoas são as inscritas no Bolsa Família ou que recebem um benefício de prestação continuada e também estão aderindo ao impedimento nas apostas das temíveis bets. Cai diferença entre homens e mulheres no acesso ao emprego formal. Do total de 62,8 milhões de empregos formais ativos no Brasil, incluindo trabalhadores com carteira assinada e agentes públicos, as mulheres ainda não representam a maioria. Mas a diferença em relação aos homens caiu nos últimos anos. É o que mostram dados da Raiz Mensal de Junho, divulgado nesta quinta-feira pelo Ministério do Trabalho e Emprego, o MTE, mostram dados da RAIS mensal. A Relação Anual de Informações Sociais, RAIS, reúne estatísticas sobre o mercado de trabalho a partir de informações coletadas de empresas e de órgãos públicos. E temos também... Galípolo critica empresas que pressionam para usar o FGC. O presidente do Banco Central, Gabriel Galípolo, criticou nesta quinta-feira a pressão de instituições não bancárias para usar o Fundo Garantidor de Crédito, FGC, na captação de varejo. Galípolo explicou que muitas empresas de pequeno ou médio porte buscam autorização para atuarem semelhante aos bancos, usando as garantias do FGC, porém não apresentam ativos suficientes para tal operação. Estas as informações por hoje na área da economia. E agora um pouco de música. Dois Dedos de Prosa, Os Monarcas no Tá Na Hora.

0: Agora são 6 horas e 33 minutos. 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Agora são 6h35, bom dia, informação da hora para a moda alternativa. 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
1: Agora são 6:44, 13 graus a temperatura. Vamos à música. Vamos ouvir Daniel com Almir Sater tocando em frente. Bom dia para Mari, que deixou seu bom dia aqui para a gente.

0: Agora são 6:48, 6:48. Daqui a pouquinho, mais um pouquinho, vamos falar sobre o tempo. Temperatura na marca dos 13 graus centígrados. 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
0: Vamos então acompanhar as informações da nossa meteorologista Kátia Valente.
2: Olá, meus amigos e caros ouvintes. A umidade continua predominando sobre o estado do Rio Grande do Sul, não tem jeito. Nesses próximos dias a gente vai seguir com as instabilidades predominando por todo o estado. Nesta sexta-feira tem bastante umidade também predominando por aqui e ao longo da tarde e noite, principalmente, podemos ter pancadas de chuvas associadas até mesmo a algumas trovoadas. Para o final de semana, a tendência é de que tenhamos um aumento da instabilidade ao longo do sábado, principalmente a partir da tarde aqui na nossa região. Essa instabilidade pode trazer chuvas e que podem vir acompanhadas de novos temporais. Tem possibilidade de granizo e até mesmo de rajadas de vento variando de 60 a 80 quilômetros por hora na nossa região. No domingo, esses temporais isolados também devem se espalhar mais para a metade sul do estado, portanto, em toda a região ali oeste, campanha, centro, tem chuvas fortes acompanhadas de tempestades, mas aqui na nossa região o domingo também será de tempo bem instável. Com a previsão do tempo, Kátia Valente.
0: Ok, muito obrigado, Kátia. 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Hoje é dia 14 de agosto.
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3: 14 de agosto, dia do protesto, dia da unidade humana, dia do cardiologista e dia de combate à poluição. Os aniversariantes do dia. A cantora e atriz brasileira Eliana Pittmann.

0: os embelegos parar.
1: O ex-jogador de basquete norte-americano Magic Johnson e o ator e comediante norte-americano Steve Martin. Os fatos do dia. Em 1893, a França se tornou o primeiro país a introduzir a placa de identificação de veículos. 1941.

0: morreu aos 47 anos, Maximiliano Maria Kolbe. Ele foi um padre missionário franciscano da Polônia. Morreu como mártir no campo de extermínio de Auschwitz. Foi canonizado pelo seu compatriota, o Papa João Paulo II, em 1982. Em 1945, o Japão aceitou sua rendição incondicional, de acordo com os termos impostos pelos principais países aliados na Segunda Guerra Mundial, União Soviética, Estados Unidos, Império Britânico e China. Em 1988, morreu aos 90 anos em Maranello, na Itália, Enzo Ferrari, que foi fundador da fábrica de automóveis e equipe de Fórmula 1 Ferrari. Em 1994, um dos homens mais procurados do mundo foi preso. Autor de vários ataques, o revolucionário e terrorista conhecido como Carlos o Chacal foi capturado na capital do Sudão. Mário Vivan para a tua rádio.
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Mário Vivan apresentou Hoje na História. E hoje o nosso abraço para os aniversariantes. Hoje é dia 14 de agosto. Parabéns para o Luiz Pertini, para a Milena de Oliveira, para Maria Isadora de Castro. Um abraço a Eliane Garbosa, a Bernadette Soldá, a Mari Cleusa Sebem, o Matheus Perim, a Milena de Oliveira, a Anderla Zucchi, a Salete Migliorini, o Edgar Carlesso, a Fernanda Paloschi Zatti e Adriana Pilati. Parabéns aos amigos e amigas que aniversariam hoje. E assim, gente, vamos encerrando a apresentação de hoje do Tá Na Hora. O céu nublado. É, o sol acho que vai demorar para aparecer, se aparecer, não? Para encerrar o programa, deixamos no ar Voarei, título da música com a banda Os Atuais. Daqui a pouco, Ana Lúcia apresenta o Conectado. Bom dia! Boa sexta-feira!

0: vida eterna.
1: Conselhos de São Francisco da Paz. Bem-aventurados os pacíficos, porque eles serão chamados filhos de Deus. São verdadeiramente pacíficos os que, no meio de tudo quanto padecem neste mundo, se conservam em paz, interior e exteriormente, por causa de nosso Senhor Jesus Cristo. A paz é tão buscada, sonhada, mas pouco praticada. Se exercitarmos o dom de acolher o outro, acolher os sofrimentos e a vida como ela é, talvez consigamos dar um passo na paz e na harmonia, conosco mesmos e com os irmãos. Seja um franciscano, seja uma franciscana, passe bem.
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0: Bom dia! Tudo bem? Tudo certo? Espero que sim, porque é sexta-feira, gente. Hoje, dia 14 de agosto de 2026. E nós estamos por aqui na programação da 107.7 FM, tua rádio Alvorada, para mais um Conectado, o programa de rádio jornalismo da nossa emissora. São 2 horas com muita informação e a participação dos profissionais que formam a nossa central de conteúdo, também responsável pela produção do programa, na gerência de Mauro Matesco e na direção do Frei Renor Pegoraro. Equipe toda que reforça o desejo de um bom dia, de uma sexta-feira positiva e produtiva para todos nós. Agora 7 horas e 11 minutos, 13 graus a temperatura aqui na região central e a tendência de novas instabilidades. A gente acompanha daqui a pouquinho o boletim do tempo, mas já antecipando que tem alerta para momentos de chuva forte aqui na nossa região também. 7 horas 11 minutos, 13 graus a temperatura, informação de Água Nova Poços Artesianos, mais de 40 anos de experiência atendendo Marau e toda a região, oferecendo a perfuração de poços artesianos, a manutenção e a assistência técnica 24 horas. 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
0: No Zero Hora de hoje, Rio Grande do Sul está entre os estados com mais casos de assédio eleitoral no trabalho. É um crime que preocupa nas eleições desse ano. A Justiça do Trabalho já recebeu 61 processos relacionados ao tema desde maio de 24 até julho desse ano, o Rio Grande do Sul é um dos estados com o maior número de casos de assédio eleitoral no trabalho. Isso é crime. Dois homens são mortos a tiros na zona norte de Porto Alegre. Frio ganha força e a chuva pode diminuir a partir desta sexta-feira, mas o INMET ainda mantém alertas ativos. Rios sobem e entram na cota de alerta nas regiões do Vale do Caí, do Vale do Taquari e também na região da Serra. Rio Grande decreta emergência após avanço da Lagoa dos Patos. O governo brasileiro dá início ao processo de reciprocidade contra os Estados Unidos. Os 10 anos do biolímpico do tenista que desafiou Federer, Nadal e Djokovic. TRE caça mandatos e determina afastamento do prefeito e do vice de Arroio do Sal. Motoboy vítima de acidente com cavalo em Passo Fundo tem morte confirmada. No Grêmio, o Everton projeta grenais decisivos e fala sobre o futuro do Grêmio. No Inter, por onde andam todos os jogadores campeões da Libertadores 2026 pelo Inter. 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Alguns dos assuntos que são destaque também no Correio do Povo de hoje: Defesa Civil divulga alerta vermelho para inundação do Jacuí em Dona Francisca. El Niño tem 69% de chance de atingir a intensidade histórica entre outubro e dezembro, aponta a Agência dos Estados Unidos. Brasil abre processo para aplicar a lei da reciprocidade e notifica a diplomacia dos Estados Unidos. TSE suspende sistema de filiação partidária após tentativas de fraude contra Flávio e contra Lula. Com base no IDEB, governo do estado deve pagar 14º salário ampliado a professores e servidores de escolas no Rio Grande do Sul. Eleitores têm agora, até semana que vem, 20 de agosto, para habilitar o voto em trânsito. Tem matéria também sobre isso no site da tua Rádio Alvorada, bem explicadinha de como fazer esse procedimento. Trabalho formal cresce 10 milhões de vínculos de janeiro de 2023 a junho de 2026. Entre os trabalhos seletistas, o principal crescimento foi na área de prestação de serviços. Dólar sobe pela quarta vez seguida e fecha a R$ 5,19. Relatório aponta 258 indígenas assassinados e mais violência em 2025. Corte dos Estados Unidos indefere ação do governo Trump contra Harvard por antissemitismo. Polícia recupera obras de Matisse roubadas ainda no ano passado em São Paulo. E Emirados denuncia um novo ataque do Irã contra dois petroleiros no Estreito de Hormuz. Assuntos que são destaque na imprensa gaúcha na manhã desta sexta-feira, 14 de agosto de 2026. Destaques nacionais e internacionais, o primeiro quadro, a primeira atração aqui do nosso Conectado, sempre junto com Cepal Cereais e o Shopping das Frutas. Daqui a pouquinho tem Vitor Hugo Outramari com seu espaço de opinião e também a gente gira pela região com informações dos municípios vizinhos daqui a pouco.
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0: Atenção, oportunidade de trabalho. 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Requisitos: possuir CNH categoria AB, agilidade e organização nas tarefas, ser comunicativo e ter bom relacionamento interpessoal, ser proativo no dia a dia, saber trabalhar em equipe. A empresa oferece salário compatível com a função e plano de saúde. 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E nesse mesmo contato, é o WhatsApp, é possível fazer o envio dos currículos.
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10: 13 graus.
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0: É do Vitor Hugo, outra Mari. Bem-vindo, Vitor Hugo. Chegamos a mais uma sexta-feira e que bom ter você por aqui.
10: Ana Lúcia, bom dia, ouvintes. Falei ontem da importância de quem vive em união estável. Os ajuntados, como dizem, problema para garantir direitos. Não há mais diferença com o casamento. São iguais os direitos, mas os casados levam a vantagem que a prova da sua união se dá pela simples apresentação da certidão. E isso para tudo. A começar pela pensão no INSS, fora o restante dos direitos de família. E disse ontem também que tanto pode ser por um simples contrato ou por uma escritura pública feita em cartório. Mas ainda fica a questão e aí a pergunta de um ouvinte. E como ficam os meus bens? Tanto no casamento como na união estável, se não houver escolha expressa de como querem seja regulada a situação do seu patrimônio, o regime é o oficial da comunhão parcial de bens, em que, com a união, só se comunicam os bens que comprarem ou construírem depois do início ou da realização do casamento. O mais de antes, ou recebido por herança ou de presente, não se comunicam nunca. Este é o regime oficial brasileiro. Para quem não se manifesta escolhendo diferentemente. Mas é perfeitamente legal e possível e fácil que optem pela comunhão universal, onde o que é de um é do outro também, e vice-versa, sem importar quando comprou ou ganhou, se recebeu de herança ou não, tudo meio a meio. E no caso contrário, se a escolha for pela separação de bens, nada se comunica. Nunca há comunicação de nenhum bem, continuará sendo do A ou do B. Nestes dois últimos casos, tem que haver a escolha expressa. Ao casar, no processo de habilitação, ou quando faz a união estável, seja pelo contrato particular, seja por escritura pública. Aí podem deixar já estabelecido que, em caso de separação ou morte, como o patrimônio será dividido. Mas, a bem da verdade, para isso precisa haver a estipulação. Como disse, seja na hora da habilitação do casamento ou no contrato ou escritura de união estável. Então, meus amigos, a sugestão para quem não é casado: faça a escolha. Garanto, simplifica tudo e ninguém vai se incomodar. No caso de morte, era vontade do falecido. E em caso de separação, permitirá evitar ou resolver tudo sem briga e desentendimentos, que só pioram as coisas. Semana que vem eu tenho mais sobre esse assunto. E falarei porque tenho visto muitos problemas que a ausência do que teria sido muito simples pode acabar criando problemas muito difíceis. Como sugestão para a solução, existe hoje o contrato de namoro de que tanto se fala. Falarei dele na próxima semana. Vem final de semana falando nisso e eu desejo que seja o melhor para todos vocês. Bom dia, até segunda-feira, se Deus quiser.
0: Até segunda-feira, bom final de semana, muito obrigada. Vitor Hugo Outramari, comentarista aqui do nosso programa, o Espaço de Opinião, que é um oferecimento da Clínica da Visão da doutora Adriana Pandolfo, e o alerta: o tabagismo é considerado um grande fator de risco nas doenças como a catarata, na degeneração macular e também podendo gerar danos ao nervo óptico. 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
0: E para onde vamos hoje, Júlia Berguete Xavier?
20: No giro de hoje, nós vamos até Casca. Isso porque o município vai receber na próxima segunda-feira, dia 17, o Fogo Simbólico 2026. A solenidade será realizada às 3 horas da tarde, no trevo de acesso principal à cidade, onde ocorrerá o recebimento da chama. Após a cerimônia, será realizada uma caminhada até a sede da Brigada Militar com a condução do fogo simbólico. Lembrando que a comunidade está convidada a participar do momento, então na segunda-feira, às 3 horas da tarde. E falando sobre saúde, nós vamos até Serafina Correia. Isso porque o dia D de multivacinação vai ser realizado no dia 22 de agosto. A sala de vacinas do Centro Municipal de Saúde vai estar aberta, então, das 8 horas da manhã até às 5 horas da tarde, sem fechar ao meio-dia. Ao todo, serão disponibilizados 20 imunizantes gratuitamente, contemplando diferentes públicos e faixas etárias. Lembrando que essa ação é promovida pela Secretaria Municipal de Saúde e busca ampliar a cobertura vacinal e também reforçar a proteção da comunidade contra doenças que podem ser prevenidas por meio da imunização. Lembrando que a orientação é que as pessoas aproveitem o dia D para conferir a situação da carteira de vacinação e colocar então as doses em dia. Como informações dos municípios aqui da região de Marau, Júlia Berguete Xavier para a tua Rádio Alvorada.
0: 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Agora 22 para as 8, 13 graus a temperatura, na informação de Água Nova, Poços Artesianos. 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
25: 13 graus.
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1: 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Agora 14 para as 8, 13 graus de temperatura.
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1: É hora de ouvirmos a Kátia Valente, a nossa meteorologista, que fala a respeito das tendências do tempo para as próximas horas aqui na região do Planalto Gaúcho. Oi, Kátia.
2: Olá, meus amigos e caros ouvintes. A umidade continua predominando sobre o estado do Rio Grande do Sul. Não tem jeito. Nesses próximos dias, a gente vai seguir com as instabilidades predominando por todo o estado. Nesta sexta-feira, tem bastante umidade também predominando por aqui. E ao longo da tarde e noite, principalmente, podemos ter pancadas de chuvas associadas até mesmo a algumas trovoadas. Para o final de semana, a tendência é de que tenhamos um aumento da instabilidade ao longo do sábado, principalmente a partir da tarde aqui na nossa região. Essa instabilidade pode trazer chuvas e que podem vir acompanhadas de novos temporais. Tem possibilidade de granizo e até mesmo de rajadas de vento variando de 60 a 80 quilômetros por hora na nossa região. No domingo, esses temporais isolados também devem se espalhar mais para a metade sul do estado, portanto, em toda a região ali oeste, campanha, centro, tem chuvas fortes acompanhadas de tempestades. Mas aqui na nossa região, o domingo também será de tempo bem instável. Com a previsão do tempo, Kátia Valente.
1: Valeu, Kátia. Brigadão, tá? Pelas tuas informações e pela presença aqui no programa. 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
1: A Receita Federal já disponibilizou a versão web do serviço Minhas Declarações do ITR, que permite preencher, transmitir, retificar e consultar online a declaração do Imposto sobre Propriedade Territorial Rural, o DITR, sem a necessidade de instalar programas no computador. O acesso será feito pelo Portal de Serviços da Receita Federal com conta GovBR, nível prata ou ouro. O uso da plataforma será obrigatório para pessoas jurídicas e físicas, proprietárias de imóveis rurais com área superior a 100 hectares. Proprietários de áreas de até 100 hectares também poderão apresentar a declaração por meio do programa gerador da declaração, o PGD-ITR 2026. A DITR é o documento usado para informar a Receita Federal os dados cadastrais do imóvel rural e de seu titular, as áreas do imóvel e outras informações necessárias para a apuração do imposto sobre a propriedade territorial rural. Devem apresentar a declaração os proprietários, usufrutuários, titulares do domínio útil ou detentores de imóveis rurais, pessoas físicas ou jurídicas. Em situações específicas, a obrigação também alcança condôminos, compossuidores e inventariantes. Segundo a Receita Federal, o ambiente digital reúne em um único local declarações, recibos e documentos relacionados ao ITR, além de oferecer recursos como pré-preenchimento de dados cadastrais e acesso por dispositivos móveis. A entrega da DITR fora do prazo está sujeita a multa por atraso na entrega da declaração. 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
1: Vamos lá com alguns assuntos que são destaque nas páginas de economia nesta sexta-feira, 14 de agosto. Cai diferença entre homens e mulheres no acesso ao emprego formal. Mais de 5 milhões de brasileiros estão impedidos de apostar em bets. Segunda maior refinaria do país reduz o preço da gasolina em 11%. Senado aprova empréstimo de 1,8 bi de dólares para estados e municípios. Conab estima safra de grãos de 360 milhões de toneladas 2025-2026. Dólar sobe pela quarta vez seguida e fecha a quinta-feira a R$ 5,19, apesar do recuo da moeda norte-americana em relação à maioria das divisas americanas. Operadores afirmaram que segue em curso a redução das posições de investidores estrangeiros em ativos locais, movimento que ganhou força lá na terça-feira e que veio se ampliando. Em terreno positivo desde a abertura dos negócios e com máxima que chegou a 5,20, o dólar terminou a sessão em alta de 0,25%, cotado então a R$ 5,19. Falando mais de economia, a gente tem daqui a pouquinho, na segunda hora do programa, o Rafael Bolles, o nosso comentarista das sextas-feiras. Inaugurada a segunda usina de biometano, instalada junto à unidade CRVR em São Leopoldo. Dalla Santa completa 25 anos com portfólio de 1 bilhão e entrega projetos ao Rio Grande do Sul. Tupi, pioneiro do pré-sal, chega ao recorde de 4 bilhões de barris. Brasil tem desafio de explorar terras raras, ainda sem conhecer o setor. E, por fim, Banrisul registra lucro líquido de R$ 547 milhões no primeiro semestre do ano de 2026. Assuntos de destaque nas páginas de economia e a gente fechando essa primeira hora, essa primeira parte aqui do Conectado. 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Daqui a pouquinho tem notícias da hora. Depois eu volto para a segunda parte do Conectado de hoje. Fique conosco.

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6: 8h, notícias da hora. 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Depois de 3 dias de chuva e temporais, com acumulados de até 160 milímetros em Ibirubá, no noroeste do estado, e registros de danos pontuais na Serra e no Vale do Taquari, o mau tempo tende a aliviar sobre o Rio Grande do Sul nesta sexta-feira. Mesmo assim, o INMET mantém 2 alertas vigentes para tempestades no estado até o fim do dia. Já a Defesa Civil do Rio Grande do Sul divulgou um alerta vermelho na noite desta quinta para risco de inundação do Rio Jacuí. Conforme o órgão estadual, o município de Dona Francisca é ameaçado pela elevação das águas. O alerta vale até às 11 horas da manhã desta sexta. O governo brasileiro informou que deu início ao processo para aplicar medidas de reciprocidade contra os Estados Unidos por conta das tarifas impostas pelo governo norte-americano a produtos brasileiros. A lei de reciprocidade, aprovada por unanimidade no Congresso Nacional e sancionada pelo presidente Lula no ano passado, é um mecanismo

0: A Bolívia lançou nesta quinta na cidade de Guayaramirim um plano de segurança fronteiriço para combater o narcotráfico em seu território, diante da expansão de grupos criminosos brasileiros. Segundo autoridades, o PCC e o Comando Vermelho disputam o controle de corredores para traficar cocaína, o que gerou uma onda de crimes em áreas de fronteira da Bolívia. O governo atribui a esses grupos uma série de 10 assassinatos cometidos por pistoleiros nas últimas semanas, um fato incomum no país, de 11 milhões de habitantes. O plano Fronteiras Seguras inclui o aumento da presença policial nas fronteiras da Bolívia. 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
0: Próxima edição às 9 horas.
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1: Olá, meu caro ouvinte, estamos juntos para este momento de reflexão. Eu sou o Padre Ezequiel, desejo graça e paz para a tua vida, para a tua família, no teu trabalho. Eu gostaria de falar hoje sobre a família a partir de uma mensagem do Papa Francisco, que ele fala assim: a família sempre foi o hospital mais próximo. O Papa diz assim: eu gostaria de tocar nesta catequese em um aspecto muito comum na vida das nossas famílias, aquele da doença. É uma experiência da nossa fragilidade, que vivemos principalmente na família desde criança e depois, sobretudo, como idosos, quando chegam os problemas físicos. No âmbito das relações familiares, a doença das pessoas a quem queremos bem é vivida com um sofrimento ainda maior e também com angústia. É o amor que nos faz sentir esse mais. Tantas vezes, para um pai e uma mãe, é mais difícil suportar o mal de um filho do que o próprio. A família, podemos dizer, sempre foi o hospital mais próximo. Ainda hoje, em tantas partes do mundo, hospital é um privilégio para poucos e muitas vezes é distante. São a mãe, o pai, os irmãos, as irmãs, os avós que garantem os cuidados e ajudam a curar. A Igreja convida a oração contínua pelos próprios queridos atingidos pelo mal. A oração pelos doentes nunca deve faltar. Antes devemos rezar mais, seja pessoalmente, seja em comunidade. Diante da doença, também em família surgem dificuldades por causa da fraqueza humana. Mas, em geral, o tempo da doença faz crescer a força dos laços familiares. E penso em como é importante educar os filhos desde pequenos à solidariedade no tempo da doença. Uma educação que poupa da sensibilidade pela doença humana endurece o coração e faz com que as crianças sejam anestesiadas em relação ao sofrimento do outro, incapazes de confrontar-se com o sofrimento e de viver a experiência do limite. Quantas vezes nós vemos chegar no trabalho um homem, uma mulher, com uma cara de cansado e quando lhe perguntam o que aconteceu, responde: dormi somente 2 horas porque em casa revezamos para estarmos próximos do filho do doente

da avó. Estas coisas são o heroísmo das famílias, aquele heroísmo escondido que se faz com ternura e com coragem quando há alguém doente. A fragilidade e o sofrimento dos nossos afetos mais queridos e mais sagrados podem ser para os nossos filhos e os nossos netos uma escola de vida. A comunidade cristã sabe bem que a família, na aprovação da doença, não deve ser deixada sozinha. E devemos dizer obrigado ao Senhor por aquelas belas experiências de fraternidade eclesial que ajudam as famílias a atravessar o difícil momento de sofrimento e faz entender o reino de Deus melhor que muitos discursos. São carícias de Deus. Essa é uma mensagem do Papa para as famílias, dizendo que a família sempre foi o hospital mais próximo.

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1: Muito obrigado por estar conosco. Que o Deus amor, que se preocupa conosco, se preocupa com a família, esteja no teu coração, na tua casa, na tua família, e abençoe. Em nome do Pai, do Filho e do Espírito Santo. Amém.
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2: Vamos lá, segunda hora, segunda parte do programa. Há pouco, com a mensagem do Padre Ezequiel dando a abertura, dando o start, o oferecimento da padaria e confeitaria Fatini, o melhor café da manhã, com o pão quentinho saindo do forno e lanches a qualquer hora com variedade de doces e de salgados. 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Agora 8 horas e 12 minutos, estamos com 13 graus de temperatura aqui no centro de Marau e a informação das lojas Benoit, onde você encontra tudo para sua casa com aquela parcelinha que cabe no bolso. 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
3: Olá, meus amigos e caros ouvintes. A umidade continua predominando sobre o estado do Rio Grande do Sul, não tem jeito. Nesses próximos dias a gente vai seguir com as instabilidades predominando por todo o estado. Nesta sexta-feira tem bastante umidade também predominando por aqui e ao longo da tarde e noite, principalmente, podemos ter pancadas de chuvas associadas até mesmo a algumas trovoadas. Para o final de semana, a tendência é de que tenhamos um aumento da instabilidade ao longo do sábado, principalmente a partir da tarde. Aqui na nossa região, essa instabilidade pode trazer chuvas e que podem vir acompanhadas de novos temporais. Tem possibilidade de granizo e até mesmo de rajadas de vento, variando de 60 a 80 km por hora na nossa região. No domingo, esses temporais isolados também devem se espalhar mais para a metade sul do estado, portanto, em toda a região ali oeste, campanha, centro, tem chuvas fortes acompanhadas de tempestades, mas aqui na nossa região o domingo também será de tempo bem instável. Com a previsão do tempo, Kátia Valente.
2: Obrigada, Kátia, pelas tuas informações, pela tua participação aqui no programa. 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É uma campanha que tem o objetivo de incentivar a educação financeira desde cedo. 8 e 16, 13 graus, nossa dica de saúde no Bem Viver e já já o Rafael Boles, nosso comentarista de economia.
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5: A pessoa que pensa que o açúcar é apenas o vilão da dieta está redondamente enganada. Ele também faz um mal danado à pele, sabia? Segundo pesquisas, os açúcares podem se aderir ao colágeno da pele, destruindo e originando as rugas. E a gente não quer elas de jeito nenhum. O fenômeno causa inflamação, oxidação e envelhecimento precoce. É como se o açúcar se caramelizasse nas células. E a flacidez ainda está incluída na lista de prejuízos. O açúcar produz serotonina, responsável pela sensação de relaxamento, que diminui o tônus muscular. Acabe já com essa tentação e consuma alimentos ricos em triptofano, como a banana, a tâmara, o ovo e o grão de bico. Esse foi o Bem Viver no seu rádio e eu, Ana Paula Barros, volto já já com mais uma dica para nossa saúde. Até a próxima!
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3: 13 graus. 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
5: 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Hora de recebermos o Rafael Bolles, é o nosso comentarista de economia. Seja bem-vindo, Rafa, bom dia para você.
6: Olá, Ana e ouvintes da tua Rádio Alvorada, Rafa Bolles aqui, nesta sexta-feira, dia 14 de agosto de 2026, para o nosso comentário econômico. Essa semana tivemos duas notícias importantes na economia brasileira. Uma exige mais atenção. A informação de que existe uma restrição de 105,5 bilhões de reais no espaço financeiro para o pagamento de determinadas despesas do governo em 2026. E a outra, um pouco de alívio. A inflação desacelerou. Vamos começar pelos 105,5 bilhões de reais. Mas afinal, o que esse número significa? Primeiro, uma informação importante. Isso não representa um déficit de 105,5 bilhões de reais. O que existe é uma diferença entre o volume de despesas que pode precisar ser pago e o espaço financeiro previsto para realizar esses pagamentos. Segundo a análise da Consultoria de Orçamentos do Senado, existem aproximadamente 330,9 bilhões de reais em despesas não obrigatórias, que podem demandar pagamento, considerando despesas deste ano e compromissos de anos anteriores. O espaço financeiro previsto para esses pagamentos é de aproximadamente 225,4 bilhões de reais. É dessa diferença que surge o número de 105,5 bilhões. Mas vamos trazer isso para uma situação que todos nós conhecemos, o orçamento de uma família. Imagine uma família que tenha renda e até patrimônio, mas que em determinado momento tenha vários compromissos para pagar e o dinheiro disponível no caixa não seja suficiente para quitar tudo no prazo previsto. Ela não necessariamente está sem renda ou sem patrimônio. mas precisa organizar o fluxo de caixa, priorizar algumas contas, adiar outras e reorganizar os pagamentos. No governo, naturalmente, a situação é muito mais complexa, mas essa comparação ajuda a entender o conceito. E por que essa pressão financeira aparece? Um dos motivos é que as despesas estão crescendo mais rapidamente que as receitas. No primeiro semestre, a receita líquida do governo central cresceu 5,6% acima da inflação, enquanto as despesas aumentaram 12,3% em termos reais. Ou seja, o governo está arrecadando mais. Mas as despesas estão crescendo em ritmo ainda maior. E uma parte importante dessas despesas é obrigatória, o que reduz o espaço para escolher onde os recursos serão utilizados. Quando esse espaço fica mais apertado, é preciso definir prioridades e, em alguns casos, adiar ou reprogramar pagamentos. E talvez a pergunta mais importante seja: isso fica apenas dentro do orçamento do governo ou pode chegar até a nossa vida? Pode chegar, embora não necessariamente de forma imediata. Saúde e educação estão entre as áreas que aparecem com valores relevantes nessa pressão financeira. Isso não significa que hospitais necessariamente ficarão sem medicamentos ou que as escolas, universidades terão suas atividades interrompidas. O efeito pode ser mais indireto. Pode ser um fornecedor do governo recebendo mais tarde, uma obra tendo seu cronograma reprogramado, ou um investimento sendo adiado, ou um programa público ajustando seu ritmo de execução. E quando uma empresa que fornece produtos ou serviços ao governo recebe mais tarde, isso pode afetar o seu caixa, seus funcionários, seus fornecedores e seus próprios investimentos. Portanto, os 105,5 bilhões de reais não significam necessariamente um corte desse valor. Eles mostram uma pressão sobre o fluxo financeiro e a necessidade de administrar cuidadosamente os pagamentos. Se nas contas públicas temos um ponto de atenção, na inflação temos uma notícia melhor. O IPCA, que mede a inflação oficial do país, subiu apenas 0,07% em julho, contra 0,16% em junho. No acumulado, de janeiro a julho, a inflação está em 3,44% e em 12 meses em 4,44%. Foi o menor resultado para um mês de julho desde 2022. Mas o mais importante é entender por que os preços subiram menos. O principal alívio veio dos alimentos. O grupo Alimentação e Bebidas caiu 0,67% em julho. Alguns produtos tiveram quedas expressivas. O tomate recuou 29,09% e a batata inglesa 19,59%. Isso não é apenas um número na estatística. Para quem vai ao supermercado, significa que alguns produtos importantes do orçamento familiar ficaram mais baratos naquele mês. Mas nem todos os preços se comportam da mesma maneira. A energia elétrica residencial, por exemplo, subiu 3,09%, contribuindo para a alta de 0,99% do grupo Habitação. Isso mostra uma característica importante da inflação. Ela é uma média de muitos preços. Alguns produtos podem ficar mais baratos, enquanto outros continuam subindo. Por isso, quando dizemos que a inflação desacelerou, não significa que o custo de vida caiu. Significa que, em média, os preços estão subindo mais lentamente. E temos uma informação importante. Com o resultado de julho, a inflação acumulada em 12 meses de 0,44%, voltou a ficar dentro do intervalo de tolerância da meta, cujo limite superior é de 4,5%. Estamos, portanto, 0,06 ponto percentual abaixo do teto da meta. É uma melhora importante, mas ainda exige atenção. O Banco Central continua acompanhando fatores que podem pressionar a inflação, como a demanda, o câmbio, possíveis choques de oferta e o cenário fiscal. Então, qual é a tendência? Os dados recentes mostram uma desaceleração da inflação, mas ainda é cedo para dizer que ela está definitivamente controlada. E aqui, os dois assuntos se encontram. Contas públicas e inflação parecem assuntos diferentes, mas estão relacionados. Quando existe uma maior preocupação com a situação fiscal, pode aumentar a percepção de risco, pressionar os juros, o câmbio e dificultar uma queda mais sustentável da inflação. Por outro lado, uma trajetória fiscal mais equilibrada tende a aumentar a confiança e criar melhores condições para juros menores, investimentos e crescimento econômico. Então, olhando para os números desta semana, temos uma combinação interessante. De um lado, uma notícia positiva: a inflação desacelerou, ajudada principalmente pela queda nos preços dos alimentos, e a inflação acumulou em 12 meses, e a inflação acumulada, perdão, em 12 meses, voltou para dentro do intervalo de tolerância da meta. De outro, temos um ponto que merece atenção. As despesas públicas estão crescendo mais rapidamente que as receitas, reduzindo o espaço financeiro para determinados pagamentos e exigindo uma gestão mais cuidadosa dos recursos. E esses dois assuntos, embora pareçam diferentes, têm algo em comum. Ambos acabam chegando à vida das famílias. Uma inflação mais baixa ajuda a preservar o poder de compra. Contas públicas mais equilibradas ajudam a construir um ambiente de maior confiança, com melhores condições para a redução dos juros, investimentos e crescimento da economia. Por isso, não devemos olhar apenas para o número de hoje, mas para a direção que esses números estão apontando. Neste momento, a direção da inflação traz um pouco mais de alívio. Já as contas públicas continuam sendo um ponto de atenção e um desafio que precisa ser acompanhado de perto. Afinal, economia não é apenas falar de bilhões, percentuais e indicadores. É entender como tudo isso, no final, afeta o orçamento das famílias, as decisões das empresas e as oportunidades que a economia consegue gerar. Esse é o cenário da economia brasileira nesta semana. Ana e ouvintes, obrigado pela audiência, pela companhia. Um ótimo dia. Desejo um excelente final de semana. Deixo o meu abraço, em especial aos economistas que ontem, dia 13 de agosto, comemoraram o seu dia. E até a semana que vem.
5: Até semana que vem, e é a gente que agradece, tá, Rafa, pela tua disponibilidade de estar conosco todas as sextas-feiras aqui no programa Brigadão. Agora 25 para as 9, 13 graus de temperatura. Já no segundo bloco a gente vai falar a respeito da segurança pública e também do esporte. Por isso, antes do break aqui, quero lembrar que o município de Vila Maria vem realizando desde a segunda-feira a Estação Cultural. E hoje e amanhã são os últimos dias, né? Iniciativa que tem o objetivo de levar espetáculos para estudantes e para a comunidade em geral. A nossa unidade móvel esteve em Vila Maria, conversou com o Moisés Zafari, que é um dos diretores da Caravana da Ilusão, grupo teatral de Vila Maria, que promove esta Semana Cultural. Ele fala dos objetivos, fala de como surgiu a iniciativa e relembra, então, a programação de hoje, sexta, e amanhã, sábado.
0: Isso, Estação Cultural é um evento que foi pensado para valorizar todas as atividades culturais que acontecem aqui na cidade, né? Com oficinas e com espetáculos para as escolas e para a comunidade geral. Pensamos em espetáculos por faixas etárias, né? E oficinas também para todas as atividades culturais que existem aqui na cidade, né? Então a gente buscou trazer oficina de técnica vocal, oficina de artesanato, tem oficina de dança, oficina de interpretação e expressão corporal para o CTG, enfim, oficina de teatro, uma série de oficinas voltadas para todas as ações que já existem na cidade, né? Mas trazendo profissionais de outros locais para trazer sua experiência e fortalecer ainda mais os grupos que aqui já atuam, né? Cada entidade do município pensou em alguém para agregar no seu fazer cultural, né? Então, está voltado para as entidades, porém, a gente convida a comunidade que também não participa desses movimentos, dessas ações, que venha participar, então, aberto a todos, para conhecer também, né? E daqui a pouco está podendo ingressar ou participando de alguma oficina ou atividade que já acontece na cidade. Então, aberto a todos. Está acontecendo em vários locais da cidade, né? A gente está nas sedes dos grupos, das entidades que aqui atuam, e no auditório municipal, sede da caravana, salão da terceira idade, ginásio municipal, no ginásio do parque. Então, cada dia tem uma atividade que vocês podem participar, só chegar nesses horários que está marcado, né? É aberto a todos. E na sexta-feira a gente tem, então, oficina de dança de manhã também, no salão da terceira idade. O dia todo está acontecendo a visita de um planetário, lá no Parque Municipal, então todas as escolas vão ter um cronograma para estar conhecendo o planetário, né? E às 19 horas uma oficina aí de técnica vocal, lá na sede da caravana. Também temos uma contação de histórias à tarde lá na creche, Sementinha do Saber. E à noite, às 19 horas, um convite para todo mundo participar aí no ginásio municipal, uma grande apresentação do projeto Vem Dançar. E interpretação e expressão corporal com o CTG no sábado. Então, tá vasta a programação, né?
5: Com certeza. Parabéns pela iniciativa. Então, dá tempo de aproveitar a Semana Cultural do município de Vila Maria. Também destaque aqui na programação da rádio. Agora, 20 para as 9, 13 graus. 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
13: 13 graus.
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5: Agora 15 para as 9, 13 graus a temperatura no centro de Marau. É hora de falarmos em segurança pública. O nosso plantão policial, que é um oferecimento de Piccoli Água e Luz, o melhor em luz e água ao seu alcance. 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E a gente inicia falando dos atendimentos que foram feitos pela Brigada Militar de Marau nas últimas horas, conforme o release repassado para a gente. Foram atividades de ações preventivas, de fiscalização de trânsito e de descumprimento de prisão domiciliar. Durante, então, a quinta e as primeiras horas desta sexta-feira, a Brigada Militar realizou visitas a 5 estabelecimentos comerciais sem constatação de irregularidades. Também foi realizada a barreira dinâmica de fiscalização de trânsito, a abordagem e a identificação de 33 pessoas. Já na madrugada de hoje, durante um patrulhamento na rua Antônio Vilela, a Brigada Militar realizou uma fiscalização em um bar, onde 5 pessoas foram abordadas, conforme a corporação, 2 deles, de 47 e de 35 anos, estavam em regime de prisão domiciliar e foram encontrados fora dos endereços cadastrados e em horário não permitido. Questionados pelos policiais, um dos 2 relatou que eles estavam no estabelecimento comemorando um aniversário, mas diante do descumprimento das restrições, a BM confeccionou os boletins de ocorrência para comunicação ao Poder Judiciário. 2 homens em regime de prisão domiciliar que nesta madrugada foram encontrados então em um bar aqui no município de Marau. Temos informações do Corpo de Bombeiros também, dos atendimentos feitos nas últimas horas. Quem está conosco no dia de hoje é a bombeiro Carla.
13: Bom dia, ouvintes. Vamos aos relatos dos principais chamados atendidos pelo Corpo de Bombeiros de Marau nas últimas 24 horas. Às 13 horas e 20 minutos, atendimento à queda da própria altura. Fato ocorrido na rua Gustavo Silveira Ferretti, no bairro Santa Lúcia. Às 15 horas, atendimento a caso clínico. Fato ocorrido na rua Nicando Ultramari, no bairro Planalto. Às 19 horas e 25 minutos, atendimento a caso clínico. Fato ocorrido na rua Reinaldo Inácio Maroni, no bairro Colina. Estes foram os principais chamados atendidos pelo Corpo de Bombeiros de Marau nas últimas 24 horas, informa a bombeiro Carla. Desejo a todos um ótimo dia.
5: Bom dia, Carla. Muito obrigada pelas informações. A gente tem também notícia de um acidente de trânsito que aconteceu na manhã de hoje na ERS 324, trecho entre Passo Fundo e Marau, ali na altura da comunidade de São Luís da Mortandade, próximo ao Silo do Lode. A gente tem algumas imagens por aqui, esse acidente que envolve 2 veículos. A gente não tem vítimas fatais. Nosso repórter Eduardo Serri está no local. Daqui a pouquinho ele vai trazer detalhes, mas é um acidente bastante grave, embora não tenha vítimas fatais, mas que requer toda uma atenção especial. Então a gente vai trazer daqui a pouco outros detalhes, outras informações, mas fica o pedido de atenção redobrada para quem trafega no trecho entre Marau e Passo Fundo, porque ali, próximo ao Silo do Lode, tem um acidente, então, envolvendo 2 veículos. Um deles está caído no acostamento, já para a parte da ribanceira, o outro está sobre a pista. Então, também tem que ter todo um cuidado redobrado, tá? Daqui a pouquinho a gente traz outros detalhes, daqui a pouquinho a gente traz outras informações, mas tem um acidente de trânsito entre Marau e Passo Fundo, São Luís da Mortandade, próximo ao Silo do Lode. Informações de segurança aqui na programação da tua Rádio Alvorada nesse horário. 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
5: Vinícius Gaieschi, nosso repórter esportivo, bem-vindo.
20: Alô, você ligado na programação da tua Rádio Alvorada, uma excelente sexta-feira, o fim de semana está chegando e a gente vai trazendo os esportes aqui na sua programação. Fim de semana está chegando, mas para o Inter vai ser um sábado e um domingo de bastante trabalho. O Inter não vai ter folga no fim de semana, porque joga somente na segunda-feira diante do Remo, confronto decisivo. O Colorado tem atividades durante toda essa sexta-feira, durante o sábado e também no domingo, visando o confronto contra a equipe lá do estado do Pará, no estádio Beira-Rio. O Vijagra provavelmente vai para o jogo, já está treinando normalmente, então o Inter vai ter o fim de semana cheio de treinamentos para esse confronto decisivo, duelo inclusive direto na briga pelo Z4. Nessa sexta-feira trabalho em dois períodos, na parte da manhã e também na parte da tarde, e também no sábado. Sábado com treinos na parte da manhã e na parte da tarde. O domingo o trabalho será realizado somente na parte da tarde, já concentrando os atletas para o jogo da segunda-feira. Inclusive o treino da quinta-feira já foi um trabalho bem mais pesado na questão física para o Colorado aguentar o tranco desse jogo e dos jogos que vem pela sequência. O Inter tem uma sequência bastante complicada pela frente e decisiva. Esse jogo também tem ares de decisão, porque o Inter está apenas a um ponto de entrar na zona de rebaixamento e vai precisar transformar toda essa preparação em resultados dentro de campo, porque a gente lembra que o Inter fez uma campanha abaixo do esperado, principalmente dentro do estádio Beira-Rio, onde desperdiçou uma série de pontos. Então o Inter tem esse jogo contra o Remo decisivo na segunda-feira, depois tem o Atlético Mineiro também no estádio Beira-Rio no próximo sábado, antes do Grenal da Copa do Brasil. Já o Grêmio surpreendeu todo mundo na noite de quinta-feira ao anunciar um novo reforço para o decorrer de 2026. Trata-se do atleta Danilo Barbosa, que foi campeão com Botafogo e com o Palmeiras. O atleta chega ao Grêmio em definitivo via passe livre, então o Grêmio não gasta nada com essa transferência. Ele deve desembarcar em Porto Alegre no próximo fim de semana para já iniciar exames médicos e, se assim passar, assinar o contrato com o Grêmio. Ele é meio campista, vai reforçar, principalmente com a saída agora do Léo Pérez, que deixa essa lacuna, é mais uma opção para o técnico Luiz Castro. O jogador de 30 anos iniciou a sua carreira lá no Vasco da Gama, mas aqui no Brasil ele ganhou destaque principalmente por Palmeiras e Botafogo. No Palmeiras ele fez parte do elenco que foi campeão da Libertadores em 2021 e no Botafogo ele teve papel importante lá na equipe carioca e conquistou o título do Campeonato Brasileiro em 2024 e também a Copa Libertadores em 2024 também. Foi aquele ano que o Botafogo ganhou ambas as competições. Ele inclusive ficou no Botafogo até julho de 2025, acabou não permanecendo, foi jogar na segunda divisão da Arábia Saudita, estava no Al-Ula e agora chega ao Grêmio e reforça o tricolor até o fim de 2028, pelo menos. Uma contratação bastante curiosa, porque pega todo mundo de surpresa, mas mostra que o Grêmio já vinha pensando em liberar o Léo Pérez e reforçar o setor com o Danilo Barbosa. Ainda acredito que o Grêmio precisa de um zagueiro para reforçar, para fechar com chave de ouro a sua janela de transferências, mas se caso fechar por isso daí, acredito que o Noriega possa fazer o setor da zaga caso precise, apesar que ele tenha se afirmado agora como o primeiro volante titular do Grêmio. Para o jogo do fim de semana, o Grêmio vai contar com a presença do Krovinovic, que foi liberado no BID, vai estar à disposição do técnico Luiz Castro para o jogo contra o Atlético Mineiro no domingo, às 16 horas, lá na Arena MRV.
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5: Muito obrigada. Vinícius Gaieschi, conosco todas as manhãs também aqui no Na Torcida. Próxima edição de esporte, logo mais a partir da 1h30 da tarde. Agora 4 para as 9, 14 graus, só ainda algumas informações a respeito do acidente de trânsito que eu falei há pouco, ali próximo ao Silo do Lode, em São Luís da Mortandade. O Eduardo está confirmando aqui para a gente que 4 pessoas foram encaminhadas para atendimento médico no Hospital Cristo Redentor, atendimentos por parte do Corpo de Bombeiros de Marau e também do SAMU de Marau. 2 pessoas que estavam em uma Fiorino e 2 pessoas que estavam em um Polo, que são os veículos que se envolveram neste acidente. Daqui a pouquinho ele traz outros detalhes aqui na programação da 107.7 FM e também em nossas redes sociais. E a gente fecha o Conectado de hoje. Obrigada pelo carinho da audiência. Fique sintonizado, Notícias da Hora, temática Hora do Agricultor, e eu volto a partir do 12h30 no Ponto. Até lá. Paz e bem.

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5: O documentário Seival, que conta a história da construção artesanal de uma réplica de um navio utilizado por Giuseppe Garibaldi durante a Revolução Farroupilha, terá sua primeira exibição no Brasil na próxima segunda-feira, em Caxias do Sul. A sessão será realizada às 7h15 da noite no Ux Teatro, durante a 4ª edição da International Week. A entrada é gratuita e, após a exibição, haverá uma atividade de reflexão sobre educação, história e psicologia. Dirigido e produzido pelo cineasta e jornalista caxiense Lissandro Stalivieri, o filme acompanha o trabalho do professor de educação física Antônio Carlos Rodrigues, que decidiu construir de forma artesanal uma réplica do Seival, mesmo sem ter conhecimentos prévios de navegação ou carpintaria naval. Da Tua Rádio São Francisco de Caxias do Sul, Alice Corrêa.
6: Em Veranópolis, em comemoração ao Dia Estadual do Patrimônio Cultural, o Museu Municipal e o Departamento de Cultura promovem nesta sexta-feira, dia 14, a palestra Patrimônio Natural, as paisagens que contam histórias. A atividade convida o público a refletir sobre a importância das paisagens naturais na construção de identidade, da memória e da história da nossa região.

0: parte da história de Veranópolis e da região. Da tua Rádio Veranense de Veranópolis, Mário Vivan.
1: E o grupo Entidades Unidas por Garibaldi, que realizou um importante trabalho de solidariedade em todo o estado durante as enchentes de 2024, retomou suas atividades. Na última semana, aconteceu um encontro entre os representantes das 17 instituições que integram o grupo. A iniciativa surgiu em janeiro de 2024, através de uma reunião entre a Secretaria de Habitação, Trabalho e Assistência Social, na qual foi sugerida a realização de um encontro entre as entidades do município. A ideia foi acolhida, o grupo foi criado e pouco tempo depois começaram as enchentes, onde as entidades unidas passaram a atuar diretamente no auxílio às pessoas atingidas. Em 2025, cada entidade voltou a concentrar seus esforços nas atividades de sua própria competência. Agora, em 2026, os encontros das entidades unidas foram retomados, fortalecendo a união e a parceria entre as organizações do município. Da tua Rádio Garibaldi, Luiz Henrique Guarnieri.
2: A 23ª Coordenadoria Regional de Educação CRE promove nesta sexta-feira, dia 14 de agosto, uma reunião de governança com diretores e supervisores das escolas estaduais da região. O encontro será realizado durante todo o dia no município de Ipê, tendo como sede a Escola São João Batista da La Salle. A programação contempla debates sobre temas estratégicos para a gestão escolar, entre eles os resultados do Índice de Desenvolvimento da Educação Básica, IDEB. Os indicadores de governança, como frequência escolar, aplicação dos recursos do programa Agiliza e o registro das aulas ministradas. Da tua Rádio Fátima de Vacaria, Júlia Rodrigues.
3: Na região de Soledade, a Corporação de Bombeiros segue nas buscas por um homem de 35 anos desaparecido desde a quinta-feira na zona rural de Fontoura Xavier. Ele foi visto pela última vez próximo a um açude, na propriedade onde reside com a família. As equipes realizam buscas terrestres e aquáticas, incluindo varreduras em áreas de mata e no entorno da residência. Familiares e moradores da comunidade também auxiliam nessas buscas. Até o momento, o homem não foi localizado e as equipes permanecem mobilizadas na região. Da tua Rádio Cristal de Soledade, Kathleen Gux.
4: A campanha nacional de multivacinação segue até o dia 1º de setembro. O objetivo é atualizar a caderneta de crianças e adolescentes, resgatando doses em atrasos e completando esquemas vacinais. Em Lagoa Vermelha, a vacinação acontece diariamente nas UBSs e no dia 22 de agosto será realizado o dia D. Adultos também podem levar a carteirinha para verificar se há pendências, mesmo que a campanha seja focada nas crianças e adolescentes. Da tua Rádio Cacique de Lagoa Vermelha, Rudimar Galvão.
5: Em Marau, destaque para as inscrições de empresas interessadas em participar do Liquida Outlet Marau 2026. A adesão segue aberta até o dia 20 de agosto para associados da ASSIM, Associação Comercial Industrial de Serviços e Agropecuária do município, incluindo estabelecimentos comerciais e prestadores de serviços. Nesse ano, a campanha terá um novo formato e será realizada diretamente nas empresas participantes entre os dias 10 e 19 de setembro, com cada estabelecimento definindo os produtos ou serviços que serão oferecidos com descontos. Da tua Rádio Alvorada de Marau, Ana Lúcia Jacomini.
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0: Que honra estarmos juntinhos ao vivo aqui nos 107.7 e também em nossas redes sociais. Tua Rádio Alvorada, líder absoluta em audiência em Marau, mas com o coração presente em 60 municípios da nossa grande região. Bom dia, sucesso, bem-vindos! 9:13, Marau, temperatura de 14 graus.
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0: Informações com a gente da Rodovia 324, Eduardo Serri, bom dia.
2: Bom dia, Zé. Como é que tu está?
0: Tudo bem contigo aí?
2: Tudo certo, sim. Então, nós estamos aqui nesse momento na 324, muito próximo à São Luís da Mortandade, aqui que todos conhecem, né? Onde aconteceu um acidente. Nesse momento, a rodovia já está liberada, tá bom? É um trecho onde tem a pista dupla. Então, o que acontece? Nós temos a pista que vem de Passo Fundo Amaral, né, que seria, no caso, a esquerda de quem vai, né, a pista de vindo de Passo Fundo Amaral, ela está trancada nesse trecho. Mas como nós temos a pista dupla, o pessoal pode ir e voltar bem tranquilamente. Quanto a esse acidente, um acidente envolvendo dois veículos, uma Fiat Fiorino e um Polo, né, dois carros ali. A Fiat Fiorino está para fora, ela caiu num barranco aqui, e haviam quatro passageiros ao todo, dois em cada veículo. Um dos passageiros da Fiat Fiorino era uma gestante de 5 meses. Ficou encarcerada no veículo, mas foi retirada pelas equipes dos bombeiros e do SAMU aqui. E os quatro já foram encaminhados ao HCR, segundo as informações também que nós conseguimos com os bombeiros aqui. A gente reforça muita atenção ainda assim, né? A Polícia Rodoviária Federal, nesse momento, realiza os alertas de trânsito, controle de quem vai, quem fica parado, mas como eu disse, o trânsito está em maior parte liberado, sim, não tem nenhum problema, e a gente aguarda para saber quando que os veículos serão retirados. Aí talvez haja algum bloqueio menor para retirada desses veículos, mas até o momento a gente não tem informação sobre isso ainda.
0: Tá bom, obrigado. Volte mais então, Eduardo, tá bom?
2: Obrigado, Zé.
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0: 9:16, 9:16, Marau, temperatura de 14 graus na sua supermanhã de sexta-feira, dia 14 de agosto de 2026. Hoje, em destaque, é o Dia Nacional de Combate à Poluição, o Dia do Cardiologista, o Dia Nacional de Conscientização sobre a Paternidade Responsável, ou seja, o foco na importância da presença e do papel ativo dos pais na criação dos filhos. E também aniversário da LGPD, que é o marco da sanção da Lei Geral de Proteção de Dados, Lei 13.709, de 2018, no Brasil. No dia 14 de agosto, a Igreja Católica celebra a memória de São Maximiliano Maria Kolbe, sacerdote franciscano, conhecido como o mártir da caridade. Ele entregou sua própria vida no campo de concentração de Auschwitz para salvar um pai de família. Na hora de sacrificar, ele deu a própria vida no lugar de um pai de família. 9:17, Marau com 14 graus, supermanhã de sexta-feira contigo, que honra, hein? 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
1: 9:26, maior temperatura de 14 graus, supermanhã de sexta-feira, trazendo as informações do clima, o tempo, hoje, amanhã, fim de semana chegando aí. Vamos lá então?
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2: Olá, meus amigos e caros ouvintes. A umidade continua predominando sobre o estado do Rio Grande do Sul. Não tem jeito. Nesses próximos dias, a gente vai seguir com as instabilidades predominando por todo o estado. Nesta sexta-feira, tem bastante umidade também predominando por aqui. E ao longo da tarde e noite, principalmente, podemos ter pancadas de chuvas associadas até mesmo a algumas trovoadas. Para o final de semana, a tendência é de que tenhamos um aumento da instabilidade ao longo do sábado, principalmente a partir da tarde aqui na nossa região. Essa instabilidade pode trazer chuvas e que podem vir acompanhadas de novos temporais. Tem possibilidade de granizo e até mesmo de rajadas de vento variando de 60 a 80 quilômetros por hora na nossa região. No domingo, esses temporais isolados também devem se espalhar mais para a metade sul do estado, portanto em toda a região ali oeste, campanha, centro, tem chuvas fortes acompanhadas de tempestades. Mas aqui na nossa região, o domingo também será de tempo bem instável. Com a previsão do tempo, Kátia Valente.
1: Obrigado, Kátia, pelas informações. Bom fim de semana para ti. 9:30, Marau, temperatura de 14 graus. No Temática, uma conversa agora com os meus amigos da ABESFA. A Cristiane Romani, diretora da Unidade Fátima, a Jussara Iseli, assistente social, e também o professor Alisson Machado, porque sempre temos boas informações que vêm da ABESP, um trabalho fantástico em nossa cidade também. Começa então com a Cristiane, diga bom dia para a gente, tudo bem?
3: Bom dia a todos os ouvintes.
1: Tudo bem contigo?
3: Tudo bom, tudo certo.
1: Professor, bom dia, bem-vindo.
4: Bom dia, obrigado.
1: Tudo bem?
4: Tudo certo.
1: Jussara, bom dia, bem-vinda.
5: Bom dia aos ouvintes, bom dia aos meus colegas aqui e a todos.
1: Tudo bem contigo?
5: Tudo.
1: Bom, o que vocês trazem para a gente hoje da ABESF aí?
3: É, a gente veio apresentar o trabalho que a ABESF vem fazendo há mais de 64 anos aqui em Marau.
1: É uma história, hein?
3: É uma história. A gente não fala em números, em questões de crianças. A gente atende 100 na unidade da Fátima, 100 na unidade da Santa Helena, em torno disso. Mas como a gente diz, não são números, são crianças, são histórias, são vidas, são famílias, são futuros, né? A gente conta, a Fátima hoje, a unidade da BESFA em si, conta com 10 professores. A gente atende mais de 200 alunos entre as duas unidades, Santa Helena e Fátima. A gente também tem o apoio da Prefeitura Municipal de Marau quanto a isso, né? E dentro dessas unidades, a gente trabalha as 10 oficinas. Capoeira, futsal, dança, artesanato, pintura, Padaria. Padaria só na unidade da Fátima, né? Porque a gente tem a estrutura lá.
4: Salão de beleza também.
3: Salão de beleza, música, futsal, já falei. E, enfim, aprendizagem, que seria um reforço escolar que a gente está tendo no contraturno escolar, né? As crianças vão para a escola de manhã, frequentam a BESFA à tarde. Vão para a escola de tarde, frequentam a BESFA de manhã. É oferecido café, almoço, no turno da manhã. No turno da tarde, a gente oferece a janta, daí às 3h30, 4 horas da tarde. Né? Isso para todas as crianças, né?
1: É bastante coisa, hein, gente?
3: É, tem movimento bastante, bastante criança.
1: E a equipe que hoje trabalha com tudo isso também é grande?
3: A equipe são 10 professores, 4 merendeiras, 2 diretoras em cada unidade, e depois a gente tem a equipe de presidentes e diretores que trabalham já por trás dos bastidores daí, né?
1: Isso o dia todo?
3: Todo dia, de segunda a sexta-feira. Inclusive, aos sábados, às vezes, a gente tem eventos, né?
4: Exato.
3: Aí até a gente, às vezes, bota nas redes sociais para a comunidade participar, prestigiar, né? A gente puxa as crianças para participarem de eventos de futsal, de capoeira, de dança. Então, é interessante a comunidade participar. A gente está sempre buscando interagir junto à comunidade, né?
1: E o Alisson é professor do que lá, Alisson?
4: Eu sou professor de futsal.
1: Futsal?
4: Futsal.
1: Tu é o cara do futsal, então?
4: Isso, exato.
1: Ensina aqueles... Muita gente boa no futsal lá ou não?
4: Boa, muita gente boa. Graças a Deus, eles são uns amor de criança. A gente consegue fazer, que nem a Diri Cris falou, a gente consegue fazer um monte de interação que a gente sempre tenta envolver eles para tirar eles das ruas, para tirar de um caminho que não é muito bom, que não seria ideal. A gente procura sempre... E o futsal é bom que é através do esporte a gente consegue criar muita coisa neles, né? Você ter responsabilidade, trabalho em equipe, o respeito entre os colegas, entre o professor, entre todos que... A gente tá sempre tentando ajudar eles. Então, o que a gente puder fazer para eles, o que a BESFA pode fazer, a gente sempre tá à disposição. Sempre com apoio, claro, ninguém faz nada sozinho. É uma equipe muito boa. Hoje a gente tem uma equipe muito boa na BESFA que faz acontecer... Tem hoje muito projeto bacana que a gente está fazendo. A gente participou de campeonato, a gente promove campeonato. Isso falando da minha da oficina, sim, né? Fora capoeira também, tem sempre eventos. Sim. A dança, principalmente, tem sempre eventos. Então, a gente sempre procura fazer com que eles se envolvam o máximo possível para tentar formar cidadãos, vamos dizer assim, né?
1: Alisson, já pensou um dia alguém daí sair para a seleção? Nossa, brasileiro de futsal,
4: que
1: cara.
4: Sonho, hein? Que sonho. Tá louco.
1: Nada impossível.
4: Inclusive...
3: Pegar o gancho, a gente tem o Breno, né?
4: Isso,
3: o
4: a gente
3: Breno
4: tem...
3: O Breno já tá participando em outras escolinhas,
4: em outras escolinhas,
3: né?
4: E ele é muito bom. Ele tem esse menino que a gente tá citando, ele é um menino muito bom. E é exemplo, como eu trabalho na MF, eu tenho muitos exemplos lá do jogador, deles mesmo falam, que eles vêm de projeto social, que começaram a carreira em projeto social. Então, por isso mesmo a gente está sempre tentando promover algo que possa se destacar eles. Inclusive, o último campeonato que a gente participou tinha certeza Paroli, tinha MF. Então, para eles é surreal, né? MF é o nosso time da cidade. Então, eles poderem jogar contra, eles poderem participar de um evento que eles estão participando, que a MF está participando, para eles é um sonho, né? Então, começa aí. Quando vai que a gente tem a sorte.
1: É verdade. A gente pega aí, Alisson e professores aqui, a gente pega o histórico dos grandes atletas do Brasil e do mundo, né? Grande parte de famílias humildes, simples, isso, até pobres.
4: Exato.
1: Tiveram também na vida uma oportunidade. É a oportunidade que faz o talento também.
4: Isso aí, exato.
1: E você, Jussara, fala um pouco da tua parte aí, por favor.
5: A minha parte ali, eu sou assistente social, já estou há 3 anos na BESFA, né? Eu faço a parte ali mais técnica, né? Eu acolho as famílias, eu acompanho, realizo... A escuta, a orientação, referente a direitos e políticas públicas, né? O nosso serviço é através do Serviço de Convivência, que é a Proteção Social Básica do SUAS. Então, a importância do cadastro único, né? Por causa do sistema do SUAS. E também atendemos crianças que não são, né, prioritárias devido às vagas que tem. A gente faz os encaminhamentos para a rede, CRAS, CRES e Conselho Tutelar, como eles também encaminham as crianças para a gente. Também a importância das oficinas também é o espaço de convivência, aprendizagem, participação e desenvolvimento das crianças. podendo trabalhar temas da cidadania, respeito, diversidade e relações familiares, de prevenção, violência, cultura, esporte e arte. E o reforço do serviço de convivência nesse espaço de proteção e convivência é a garantia de direitos, né? A atuação conjunta entre o OSC, família, CRAS, CRES, Conselho Tutelar e demais serviços da comunidade. A gente tem a doações de alimentos, claro que não é diretamente a BESFA que doa, a gente tem as empresas ou pessoas físicas que doam e são destinadas para as famílias, e tem o bazar também da BESFA, ali na frente do São Lucas, que também é doado 10 peças para as crianças que têm frequência nas oficinas.
1: Que maravilha! Cristiane, eu sei que muita gente quer ingressar na BESFA.
3: Isso.
1: Até porque Marau cada dia cresce mais.
3: Uhum.
1: Como é que é o ingresso até a BESFA?
3: É importante você tocar nesse assunto. Agora, no retorno do segundo semestre, a gente disponibilizou algumas vagas. Então, a gente chamou quem estava na lista de espera.
1: A fila.
3: E a gente conseguiu locar essas crianças nas oficinas. Agora a gente tem ainda disponibilizando mais vagas em ambas as unidades, Fátima e Santa Helena. Então, a criança, o pai e a mãe que está interessado, quem sabe... A gente escuta muitos pais dizer, eu quero uma vaga para tirar meu filho do celular, porque ele passa o dia no celular, ele entendeu? Então, procura a gente, procura as unidades, a gente... tanto na Fátima, na Santa Helena, ou liga na Central, pega o documento da criança, venha lá e conversa com a gente, que a gente tem certeza que a gente vai encontrar uma oficina que a criança se encontre e fique lá com nós, com todo o apoio e atenção que eles precisem, tá?
4: Tem bastante opção, né?
3: Tem, e às vezes eles já não querem isso, mas vamos tentar, e acabam gostando, sabe? Inclusive, a oficina de música, tem gente que... Não, mas eu não quero, não levo jeito. E tem gente que pegou e agora tá lá tocando violão, tá?
1: Bom.
3: É bem interessante, sabe? Tem que vir e conhecer. Até aproveitar esse gancho, a gente pede para as entidades, para a comunidade, para os pais, familiares, venham conhecer a BESFA, venham conhecer o nosso trabalho. O quanto é importante para a comunidade, inclusive dos dois bairros principais que a gente atende mais essa região. Fátima, Casulo, Primavera ali, Santa Helena, Progresso, Fuga. Venham conhecer, participar e quem sabe colaborar um pouco com a gente. A gente pede sempre, se alguma empresa ou alguém quiser ser nosso colaborador também, será sempre bem-vindo, porque só vem a somar, né?
1: Tínhamos tempo atrás aquela questão de adoção de uma criança da BESFA. Ainda tem esse projeto?
5: Não.
1: Não? Não. Bom, algo mais para a gente da BESFA? Colocar aí, fique à vontade.
4: Eu quero... A gente está... Aproveitar o espaço, a gente tá tendo uma rifa.
3: Uma
4: que
3: rifa
4: é beneficente. Isso, em parceria com o... com a sede do Inter.
3: Consulado do Inter.
4: Então, quem quiser nos ajudar, o dinheiro todo vai ficar em prol da BESFA, para ajudar as crianças. É importante salientar isso, né?
3: Uhum.
1: Que... Estão com vocês,
4: isso.
1: Os talões?
3: Os talões
1: todos estão conosco.
3: Os colaboradores, diretores na BESFA.
4: A gente pode deixar um contato, caso alguém queira ajudar?
1: Claro. Fica à vontade, pode falar, hein?
3: Pode ser o 54-99170-7301.
1: Muito bem, agradeço a visita. Algo mais?
3: Eu queria também destacar que a gente vai ter alguns eventos a partir de agora.
1: Opa!
3: Tá? Mas a gente vai voltar aqui.
1: Será um prazer.
3: Tá? Para divulgar o nosso festival, o nosso fechamento de ano, que a gente acolhe as crianças com um evento lá no Noé todo ano. Mas a gente volta para retomar isso.
1: Espero vocês aqui, tá bom?
3: Tá bom.
1: Nesta manhã com a gente, meus amigos da BESFA, a Cristiane Romani, diretora da Unidade Fátima, a Jussara Iseli, assistente social, e também o professor Alisson Machado, meus amigos da BESFA. 20 para as 10 da manhã, o Temática volta na sequência com 14 graus.
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1: Agora 15 para as 10 da manhã, 15 para as 10 com 14 graus. Que prazer imenso estarmos juntinhos ao vivo aqui nos 107.7 e também sempre com muita honra em nossas redes sociais. 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Na sequência, o Agenda por aqui. Faltando 14 para as 10, 14 graus. 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Faltando 11 para as 10, 14 graus, por aqui agora chegando as informações do Agenda, oferecimento do Espaço Mulher, que tem promoção especial para você, que é o seguinte: tem calças jeans por apenas R$ 99,90, conjuntos de lingeries por somente R$ 50,00, gente, R$ 50,00. 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
18: Beneficente. No sábado, dia 15 de agosto, no Grêmio Esportivo Liberdade, em Marau, acontece o 37º Baile da Saudade. Vai ter jantar, apresentação de Douglas Carraro e baile com La Constância. O valor dos ingressos será revertido para entidades assistenciais de Marau. Tradicionalismo. No sábado, dia 15 de agosto, no CTG Felipe Portinho, acontece a 28ª Ronda Jovem. Vai ser a partir das 7 horas da noite, com a apresentação dos casais posteiros, jantar e animação com o Tcheguri. Ingressos com os posteiros. Rosana Costanaro, para a tua Rádio Alvorada.
1: Obrigado, Rosana, pelas informações. aqui no Temática, na sua supermanhã de sexta-feira, 14 de agosto de 2026.

0: Muito bem, gente. 9 para as 10 da manhã, 9 para as 10, com 14 graus na sua supermanhã de sexta-feira, dia 14 de agosto de 2026. Estamos também vivendo aí a Semana Nacional da Família. Muito bem, aqui nos estúdios a gente recebe com muito carinho mais uma vez o diretor da nossa querida FAB Faculdade, o Cassiano Pertli, sobre aula magna, aliás, mais uma belíssima aula magna que vem aí, e que vai, gente, abordar um assunto fantástico, fantástico e até preocupante em certas situações. Inteligência artificial e dignidade humana, olha que tema, gente. Inteligência artificial e dignidade humana, quem decide o futuro da pessoa? É uma baita pergunta. Convidados, nada mais, nada menos, que o Dom Rodolfo Weber, da Arquidiocese de Passo Fundo, e o Rafael Copete, chefe do Cartório Eleitoral de Marau e também professor da FAB atualmente. O evento acontece na próxima segunda-feira, às 7 horas da noite. E, além disso, também na sequência, falamos aqui sobre pós-graduação da propriedade rural, que é também um ótimo, uma ótima oportunidade. Professor, que bom tê-lo com a gente, que bom que você veio aqui, bom dia.
1: Bom dia, Maculã, bom dia a todos os ouvintes da tua rádio, uma satisfação sempre retornar esses microfones. E agora, ainda mais, falando sobre esses dois assuntos que são extremamente relevantes, como disseste, né? Esse primeiro, que é a nossa aula magna, que marca a abertura do segundo semestre letivo de 2026, falando sobre dignidade humana e inteligência artificial. Quem decide o futuro da pessoa? A aula magna, então, ela é a proposta justamente de marcar a abertura oficial das atividades acadêmicas do segundo semestre letivo da instituição, discutindo então esses impactos, os dilemas provocados pela inteligência artificial, especialmente sobre a pessoa humana, sobre a dignidade da pessoa humana, sobre a liberdade, sobre a capacidade de decisão, que são hoje tópicos, são elementos importantes, né? Então, o protocolo ele vai prever inicialmente uma fala aí sobre os desafios da inteligência artificial, sobre partindo, né, sobre as contribuições da encíclica mais recente que o Papa Leão XIV publicou, que é a encíclica Magnifica Humanitas. Mas é importante a gente destacar, Maculã, que esta reflexão, essa aula magna, ela não se limita à área da teologia unicamente ou a um debate religioso, mas sim ela é um debate multidisciplinar, que engloba áreas como o direito, tanto que o professor Dr. Rafael Copete, que atua aqui no Cartório Eleitoral, é professor há muitos anos do curso de Direito da FAB, também estará junto com Dom Rodolfo Weber conduzindo esse debate. Então, a área da teologia, a área do direito, a área da inteligência artificial, das tecnologias, são áreas importantes aí que estarão em pauta na próxima segunda-feira, às 19 horas, na FAB.
0: Até porque a questão da inteligência artificial, professor, ela em algumas situações mete medo nas pessoas. Ela veio, claro, para auxiliar em muitas situações e muitas questões, mas também temos que ter esse cuidado, até onde vamos e até onde podemos ir.
1: Com certeza, e o primeiro passo é o conhecimento e é o debate. Para que esse medo, para que essa barreira seja derrubada, nós precisamos conhecer.
0: Esclarecer.
1: Sem dúvida. Aquilo que nós não conhecemos normalmente nos põe medo. É uma reação quase que natural ao ser humano. Então, o debate de segunda-feira propõe isso. Conhecer a inteligência artificial para a nossa liberdade e principalmente para automatizar as tarefas diárias do dia a dia.
0: Professor, a aula magna deu certo na FAB.
1: Sem dúvida, deu certo. Esse ano nós tivemos a aula magna do primeiro semestre, que já tratou sobre o espaço da mulher no ambiente político, lá no mês de março. Foi uma aula que ela foi muito bem aceita pela nossa comunidade acadêmica, pelos nossos alunos, pelos nossos professores. E recordo a aula magna do ano passado, de 2025, onde nós tivemos aqui em Marau o professor Dr. Matias Grenzer, que atua na PUC de São Paulo, falando na ocasião sobre a relação do ser humano com a ecologia, que é um grande tema, um tema relevante. Então, as aulas magnas da FAB têm esse cunho de provocar reflexão sobre temas que são importantes hoje e fazem parte da nossa vida.
0: Muito bem, faltando 3 para as 10, professor, temos pausa comercial, depois seguimos aqui conversando contigo sobre esse assunto, então, a aula magna, que vai abordar, então, na próxima segunda-feira na FAB, Inteligência Artificial e Dignidade Humana, Quem Decide o Futuro da Pessoa. E também sobre a nossa pós-graduação da propriedade rural, também matéria importante. Depois dos comerciais, tem notícias da hora, depois também a gente volta por aqui nesta supermanhã de sexta-feira. 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Obrigado sempre de coração pela sua companhia e você que está com a gente interagindo via WhatsApp, que é o 99797515. 2 para as 10, 14 graus de temática. Volta na sequência. É rapidinho.

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6: 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A Polícia Federal afirma ter identificado o uso de 549 CPFs de pessoas mortas em documentos utilizados em operações ligadas a PixBet, alvo de operação na Paraíba, São Paulo e mais 3 estados para investigar a empresa nesta quinta-feira. A Operação Arena apura um suposto esquema de evasão de divisas e lavagem de dinheiro por meio de apostas esportivas. Segundo a representação enviada à Justiça Federal, documentos da movimentação financeira com vista à lavagem de dinheiro em paraíso fiscal continham registros associados a falecidos, alguns há mais de 20 anos. Os nomes vinculados aos números de CPF chegaram a ser alterados após o alerta ao Conselho de Controle de Atividades Financeiras, disparado pelo sistema que autoriza a compra de moeda estrangeira. Apesar da identificação das irregularidades e da notificação, a instituição de pagamento mais utilizada pelo grupo PixBet, os CPFs foram mantidos nas transações. Tudo parece impossível até que seja feito. 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O ex-governador Cláudio Castro, do PL, é alvo de buscas nesta sexta-feira da segunda fase da Operação Sem Refino, deflagrada pela Polícia Federal, que investiga possíveis fraudes fiscais pela Refit, a antiga refinaria de Manguinhos. Desta vez, o foco da Polícia Federal é apurar supostas irregularidades na concessão de licenças ambientais para o complexo de petroquímico. Castro já tinha sofrido buscas na primeira etapa da Sem Refino, em maio, quando o STF mandou prender o empresário Ricardo Magro, dono da Refit. Magro, considerado um dos maiores devedores de impostos do Brasil, está foragido desde então. Outro alvo de buscas nessa sexta-feira é Bernardo Rossi, ex-secretário estadual de Ambiente do Rio de Janeiro e ex-deputado estadual. Agentes saíram para cumprir, no total, 16 mandatos de busca e apreensão expedidos pelo Supremo Tribunal Federal, o STF. 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
6: Próxima edição, às 11.

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7: Muito bem, gente. Agora são 10 horas e 5 minutos, 10 e 5, Marau temperatura de 14 graus. 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
7: Valeu, meus amigos, aí da Brisa, Mário e Vila Maria, nesse fim de semana fantástico aí. 10 e 8, 14 graus, meus amigos da Odonto Top.
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1: José Maculã.
3: Muito bem, gente. Agora são 10 horas e 10 minutos, 10 e 10, com 14 graus. Gratidão sempre pela sua companhia, pela confiança, porque você também acredita na força do nosso jornalismo. Que prazer estarmos juntinhos aqui, ao vivo, nos 107.7 e também sempre com muita honra em nossas redes sociais. Tua Rádio Alvorada, líder absoluta em audiência em Marau, mas com o coração presente em 60 municípios da nossa grande região. 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Quem decide o futuro da pessoa? A gente falava do bloco anterior, professor, que as aulas magnas deram certo na FAB. Como é que surgiu essa iniciativa, hein?
4: A aula magna, Maculã e ouvintes, ela surgiu justamente a partir da escuta das necessidades da nossa comunidade e dos temas que os nossos alunos, que os nossos acadêmicos trazem nas rodas de conversa, no intervalo, nas pesquisas de CPA. Todo semestre nós temos uma comissão própria de avaliação que investiga e faz o levantamento dos temas e da visão que a nossa comunidade interna tem da instituição. A partir de todo esse conjunto, nós vamos montando as temáticas desses encontros das aulas magnas, né, que acontecem ou uma por ano, no início das atividades anuais, ou então, como é o caso deste ano, uma por semestre, devido então à relevância dos assuntos e também devido a essa demanda que nos trazem os nossos alunos e comunidade.
5: Agora, uma por semestre fica bom.
4: Com certeza.
5: Coloca na abertura de cada semestre, fica fantástico isso.
4: Fantástico porque possibilita uma proximidade maior com os temas que estão emergentes e que precisam ser discutidos na academia. Esse é o papel das instituições de ensino superior.
5: Bom, expectativa para segunda-feira, tudo certinho, tudo pronto?
4: Expectativa muito grande, Maculan. Aliás, eu ressalto, nós temos as últimas 20 vagas ainda disponíveis. Opa. As últimas 20 vagas, nos surpreendeu a receptividade desse assunto na comunidade. De imediato, as vagas elas foram sendo preenchidas. Então, você que nos ouve, até segunda-feira, ao meio-dia, ainda pode fazer a sua inscrição. E eu deixo aqui o telefone, o WhatsApp, bem fácil de gravar, é o 3342-8301, é o telefone fixo e ao mesmo tempo é o WhatsApp da FAB, você pode mandar um WhatsApp a partir da 1:30 PM, a nossa equipe, a Ana está lá na secretaria, atende, responde você. Mas como eu disse, são as últimas 20 vagas, porque devido à relevância do assunto e à boa receptividade, as vagas elas foram todas preenchidas. E se me permite um último, né, enfoque aqui na aula magna, então as três grandes áreas que nós vamos tratar aí na segunda-feira, a teologia, é claro, que vem refletir a partir da dignidade humana e a visão cristã integral da pessoa. O direito que é uma área enorme, fantástica, né? Que vai refletir sobre direitos da pessoa humana no universo digital, direitos da pessoa humana frente à IA, a liberdade, a democracia nesse ano tão importante também, governança e os desafios jurídicos das novas tecnologias. O viés de abordagem aí, sobretudo que o professor Rafael Copete vai abordar. E também, é claro, a inteligência artificial, as transformações que a IA já provoca indiscutivelmente na nossa vida e na sociedade. Então, olha só quanta coisa bacana você vai aprender nesse evento que é gratuito. Basta você mandar um WhatsApp aí para a FAB a partir da 1:30 PM até segunda ao meio-dia, fazer sua inscrição com dois profissionais, né? Doutor professor Rafael Copete, indiscutível a sua atuação aqui em Marau e região, professor de Direito da FAB, e Dom Rodolfo Luiz Weber, nosso arcebispo aqui da Arquidiocese de Passo Fundo.
5: É imperdível. Anote contato pelo 3342-8301, 3342-8301. Professor, segundo assunto aqui, fantástico também, pós-graduação em gestão da propriedade rural, já que o nosso agro está cada vez mais crescendo, apesar das instabilidades do clima, mas o nosso agro no Brasil cresce de uma forma muito geral.
4: Exatamente. O agro cresce, as propriedades tendem a se fortalecer, desde que sejam geridas com profissionalismo, com visão de futuro, e a FAB, pensando nisso e olhando para toda essa dinâmica, está organizando, e as aulas previstas agora para iniciar no dia 14 de setembro, então daqui um mês, né, aproximadamente, esse MBA em Gestão Estratégica da Propriedade Rural. Então, é um MBA ali voltado para quem trabalha no campo, voltado para os agricultores, para as pessoas que estão no dia a dia da propriedade rural, e também ele é voltado para as pessoas que atendem com insumos, que atendem com produtos, que atendem com toda aquela gestão do crédito rural. Nós pensamos, né, o chamado PPC, Projeto Pedagógico de Curso, para que possa justamente passar por essas duas esferas que precisam se comunicar o tempo todo, que é quem está lá na propriedade e quem atende a pessoa que está lá na propriedade, Afinal de contas, a propriedade rural ela é um ecossistema, ou seja, um conjunto complexo que precisa dialogar a todo instante. Então, esse MBA ele visa justamente profissionalizar a gestão e fazer com quem está aqui atendendo o produtor rural entenda como funciona de fato uma propriedade. Tudo isso, né, em vista de aumentar a rentabilidade, reduzir os riscos e, claro, cada vez mais tomar decisões que sejam estratégicas para o crescimento da propriedade e para a garantia do futuro da família.
5: Sem contar hoje, professor, de que o nosso homem do campo, o homem rural, ele é um empreendedor. Então, se ele é um empreendedor, hoje temos no meio rural uma empresa que deve ter uma gestão, deve ter uma boa administração.
4: Esse é o primeiro ponto sobre o qual a propriedade rural precisa ser analisada. Propriedade rural, ela não é, né, me entendam bem, um simples sítio. Não, ela é um espaço onde gira economia, gira dinheiro e a partir desse princípio ela precisa ser administrada como tal, né? Ela não é um espaço de férias unicamente, de lazer, né, onde as pessoas têm ali o seu espaço de diversão. Não, a propriedade rural ela tem toda essa importância, essa relevância econômica e hoje em dia, devido a essas transformações, seja que nós conversávamos antes da inteligência artificial, seja as mudanças tributárias que vêm ocorrendo, seja todas essas alterações climáticas, nós precisamos dar à propriedade rural uma visão cada vez mais profissional e administrativa. Então, esse MBA vem justamente atuar nesse sentido. E aqui eu destaco algumas das disciplinas, das trilhas que serão abordadas nesse MBA. Uma delas, por exemplo, direito agrário, ambiental e regularização da propriedade rural. Esse, às vezes, ainda é um tema que assusta os nossos agricultores, mas será que o direito ambiental ele vem para prejudicar o pequeno produtor, sobretudo, ou quem está lá no campo? E, às vezes, é falta de entendimento. Então, os profissionais da área do direito vão auxiliar o agricultor e também quem trabalha na concessão de crédito a entender o universo do direito. Ou, então, a sucessão familiar, governança e planejamento patrimonial rural. Esse é um tema que vai ter muito espaço no nosso MBA, porque pensar a sucessão da propriedade rural, Maculan, é mais do que pensar no filho ou na filha ou na pessoa que vai ficar na propriedade rural, mas é justamente olhar para um processo que precisa ser feito até que as novas gerações assumam aquela propriedade e assumam também com segurança e com uma possibilidade de crescimento, com uma possibilidade de futuro, que seja uma propriedade saudável sob todos os aspectos ambiental, econômico, previdenciário. Então, pensar a sucessão da propriedade rural é um assunto que precisa estar sempre em pauta e não somente quando alguém da família, né, vai partir ou já não tem mais forças de trabalhar. Outro assunto também que nós vamos abordar e que vai estar bastante em pauta no nosso MBA é a diversificação econômica da propriedade rural, novos modelos para o agro. Já é sabido e felizmente a nossa região aqui vem superando a prática única da monocultura, as propriedades hoje elas têm essa diversificação econômica, mas esse MBA também vai ajudar os agricultores a ver novas possibilidades, onde é possível investir com segurança para diversificar a propriedade rural. Então eu cito aqui, né, alguns temas que vão ser abordados aí, que vão fazer a diferença para quem está no campo e também para quem atende o campo.
5: A questão da sucessão rural a gente também destaca muito nas nossas viagens, que é a série Que é Meu Lugar nas propriedades rurais, a questão da sucessão rural, mas que também haja qualidade de vida na sucessão rural.
4: Sem dúvida, né? A qualidade de vida ela é um assunto que precisa ser tratado nas propriedades, né? Precisa haver uma estrutura em torno disso. Então, essa temática da sucessão rural também vai abordar isso. E na série de entrevistas, né, que a gente ouve nesse quadro tão interessante aqui da tua rádio, a gente pode observar como as propriedades vêm ao longo do tempo evoluindo, sim, nessa questão da temática da sucessão rural. Mas quantas outras ainda precisam compreender, né, o que exatamente é a sucessão rural e preparar esse caminho. Então, esse quadro aqui da tua rádio, ele permite com que os agricultores, com que as famílias possam ouvir exemplos bonitos, fantásticos, que estão dando certo e se inspirar lá na sua casa, na sua propriedade para iniciar essa discussão. E após, então, né, esse MBA, ele vem junto, diria assim, com esse projeto aqui, ajudar as famílias nessa reflexão.
5: É verdade. O tempo de duração desse curso, professor?
4: 18 meses, Maculan, iniciando a partir do dia 14 de setembro, como eu falei agora. E um dos diferenciais é que você pode fazer todo o curso de MBA, e isso é muito bom, porque eu citei pelo menos aqui 3 das disciplinas, mas imagina, são pelo menos 16 disciplinas ao longo dos 18 meses, ou também você pode escolher as temáticas que mais te chamam atenção. Por exemplo, a temática da gestão de pessoas e liderança, relações familiares na propriedade rural. Olha que baita tema esse. Me chamou a atenção, eu vou cursar essa disciplina. Ótimo, manda o WhatsApp lá no 3342-8301. Quando ocorrer essa disciplina, você vai ser informado e você cursa ela e sai com o diploma das horas correspondentes a essa disciplina. Então, tem possibilidade do curso todo, 18 meses, ou simplesmente você pode cursar aquela disciplina ou aquelas que mais te chamam a atenção.
5: Aberto aos trabalhadores rurais e mais para quem?
4: Sem dúvida. Os trabalhadores rurais que nos ouvem, eles são convidados a vir até a FAB, conhecer o projeto, fazer o curso, né? Quem tem ensino superior, lógico, é um MBA. E se você não tem ensino superior, pode fazer como um curso de extensão. Pode acompanhar todas as aulas. Os profissionais da FAB e os externos que virão, eles têm essa sensibilidade para te auxiliar, né, nesse processo aí de entendimento. Então, quem tem ensino superior, não tem, que trabalha no campo, profissionais da área do direito, da administração, ciências contábeis, nossos egressos aí do curso superior de gestão do agronegócio que temos na FAB, todos esses são convidados. Da medicina veterinária, profissionais da engenharia agronômica, enfim, você que se interessa, que trabalha no campo e quer conhecer melhor sobre as possibilidades de gerir a propriedade rural, é bem-vindo e esse curso vai fazer a diferença no seu currículo.
5: Com certeza. Inscrições até quando, professor?
4: As inscrições vão até na véspera do início desse curso. Você pode fazer lá a sua inscrição. Como eu disse, basta mandar o WhatsApp ali para a FAB. O pessoal vai ajudar você em todas as dúvidas, vai fazer a inscrição para esse curso no 3342-8301.
5: Professor Cassiano Pertile, atual diretor da nossa FAB Faculdade Marau. Até uma próxima, professor.
4: Maculan, muito obrigado pelo espaço, pela tua rádio aqui, que sempre proporciona esses momentos importantes de levar conhecimento e informação para toda a nossa comunidade. Um grande abraço e até segunda.
5: Valeu. Agora são 10h26, 14 graus. Na sequência, tem saúde e bem-estar por aqui.
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8: 10 horas e 28 minutos.
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5: Agora 28 para as 11, hora de
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5: Nesta manhã, conversando aqui com o Dr. Jaber Salé, especialista em cirurgia vascular e endovascular, também com atendimentos em Marau, junto ao Centro Clínico Providência. Mas o assunto com ele desta manhã é sobre uma iniciativa nobre que acontece em Passo Fundo.
3: Doutor Jaber, diga bom dia pra gente.
19: Bom dia, Maculã. Bom dia, ouvintes da Rádio Alvorada. Muito obrigado aí pelo convite aí, por estar aí. Sempre uma honra estar contigo aí, Maculã, e com os ouvintes aí.
3: Bom, que evento é este no fim de semana em Passo Fundo, hein?
19: É, no dia 15 de agosto, a gente comemora aí o Dia do Cirurgião Vascular. E a Sociedade de Cirurgia Vascular organizou um evento que é a nível Brasil, e onde a gente vai fazer gratuitamente cirurgias de varizes, e isso vai acontecer em vários centros do Brasil. Acredito que mais de 80 centros do Brasil vai ter cirurgias de varizes gratuitamente, e a gente vai fazer um mutirão nesse sábado aqui no Hospital São Vicente de Paulo.
3: Mas e como é que pode participar disso, hein?
19: Isso aí já foi selecionado as pessoas que vão ser beneficiadas, e aí vai ser realizado, esses já foram triados através dos ambulatórios aqui do próprio hospital, e vai ter esse mutirão para fazer a cirurgia de varizes, onde a gente vai levar, vai fazer com laser também esses procedimentos que não são contemplados na rede do SUS, e a gente vai levar por conta própria os aparelhos de laser, fibras de laser, vai ser doadas pelos próprios profissionais aí, né? A nossa equipe aqui do INVASC vai participar na sua integridade, todos os membros vão participar, e vão ser feitas 21 cirurgias nesse sábado aqui em Passo Fundo.
3: Local da cirurgia é no hospital aí?
19: No Hospital São Vicente. No Hospital São Vicente, então. Então a gente vai fazer essa ação social, até porque não só a gente quer comemorar o Dia do Cirurgião Vascular, mas a gente quer devolver algo à comunidade, ou seja, a gente quer fazer alguma coisa a mais, justamente também levantar as questões em relação à saúde vascular, não só de varizes, mas como doenças como as doenças da aorta, como doenças das carótidas, como as doenças arteriais também, mas essa ação justamente é para contemplar a população aí e fazer alguma coisa a mais aí dentro de uma saúde tão precária que a gente tem enfrentado aí nos últimos tempos aí no Brasil, mas a gente tentar também se doar um pouco e fazer esses procedimentos aí para pessoas que precisam e estão há muito tempo aí em lista de espera para tentar fazer uma cirurgia de varizes, né?
3: Eu falei no começo, doutor, uma iniciativa nobre, porque a gente ajudar o próximo, né? É o que resta aqui, o que fica para a gente, né?
19: Com certeza, com certeza. Então, a gente também quer oferecer cirurgias que são minimamente invasivas e tudo, e vai levar isso ao SUS, que é uma... A gente já teve outros eventos a nível de Rio Grande do Sul, que foi em Bento Gonçalves, onde eu participei da organização desses dois outros eventos que teve, e agora a gente resolveu fazer aqui em Passo Fundo também, junto com a sociedade que levantou essa hipótese de fazer e esse evento a nível nacional. Então, também a gente não poderia ficar de fora e também fazer esse ato nobre aí, colocar o nosso conhecimento, né, e o nosso trabalho a serviço também da população, né?
3: Envolve muita gente para Passo Fundo, doutor Jaber?
19: A gente vai estar em 11 cirurgiões, hein? A nossa equipe em Vasco, que somos 6, tem 11 cirurgiões aí que vão participar desse mutirão de cirurgia vascular. Então, ele vai acontecer durante todo o sábado aqui no Hospital São Vicente, e, obviamente, teve uma seleção já prévia desses pacientes, já estão com ultrassom, tudo pronto para vir, já estão com os pré-operatórios, tudo pronto para vir para fazer essa cirurgia.
3: Que maravilha. São pessoas da região, doutor?
19: São pessoas da região, de Passo Fundo e região. As cidades aqui que drenam aqui para Passo Fundo, né?
3: São casos mais graves? Como é que foi feita essa seleção? Sim.
19: São pacientes que têm doenças mais avançadas de varizes, né? Então, alguns que têm feridas, alguns pacientes que realmente estão já na fila há mais tempo e que precisam, né, fazer essas cirurgias. Então, a gente pegou todos os pacientes aí já para chamar eles antes para poder fazer esse tratamento.
3: Você falava que é uma iniciativa em todo o Brasil. Já há algum tempo existe esse evento?
19: Eu já participei de alguns eventos que foi organizado pelo grupo de EVAS, da Excelência Vascular, que é um grupo lá de São Paulo. Eu já participei em outros lugares, participei já no Nordeste desse evento. No Rio Grande do Sul teve duas vezes em Bento Gonçalves, que coincidiu com o CONESUL, que é o congresso do CONESUL e o Congresso Gaúcho, e que ocorre a cada 2 anos. E a gente participou, na ocasião a gente operou perto de 80 pacientes, reunindo vários cirurgiões. Então, acabou agora, nesse momento, a gente pensou que tinha que fazer também em Passo Fundo essa ação, e coincidindo com esse apelo da própria sociedade de ser feito isso, né, em todo o Brasil, e obviamente que a gente começando a fazer essas ações aqui em Passo Fundo também.
5: Essas pessoas terão um pós-atendimento, acompanhamento, claro. Pós-cirurgia, depois?
19: Não, com certeza, não tem como fazer uma cirurgia e não ter um pós-operatório. Obviamente que eles vão ser acompanhados no ambulatório aqui do Hospital São Vicente, no pós-operatório deles aí. Então, vai, e o segmento disso aí também, né?
5: São mais homens ou mulheres?
19: As varizes é muito mais comum em mulheres, tá? Mas foi dividido. Eu não tenho quantos homens, quantas mulheres aqui de cabeça, quantos são, mas a doença venosa ela é mais prevalente em mulheres, né? Mas não, hoje a gente vê que à medida que vai envelhecendo, vai tendo também essa desproporção, vai se igualando.
5: Doutor Jaber, quando falamos em cirurgia vascular e endovascular, o que mais preocupa na atualidade?
19: Olha, as doenças arteriais, né, que são uma causa de amputação, as doenças venosas, que causam uma comorbidade com alteração de cor de pele e também alteração com feridas nas pernas. A doença carotídea, que ela é responsável pelo AVC, que é a segunda causa de mortalidade no mundo, né? A primeira é o infarto, a segunda é o AVC. E, obviamente, também quando a gente fala de doenças de aorta aí, que o aneurisma, que o risco de ruptura em 80% vai a óbito quando tem esse risco de quando rompe, né?
5: E aí, atendimento rápido para salvar vidas ou não?
19: Com certeza. O que é o melhor? É prevenção. Então, a gente tem que ter hábitos saudáveis de vida, não fumar, controle de diabetes e, obviamente, que o ideal é fazer check-ups vasculares para avaliar se tem essas doenças vasculares, né? Se tem história familiar, tem que procurar o vascular para avaliar essas doenças e não deixar chegar a casos extremos. Obviamente que muitas dessas doenças também são doenças silenciosas, né? Que não manifestam o aneurisma de aorta, a doença carotídea, muitas vezes não manifestam sintomas antes da urgência, né?
5: O que se percebe também, doutor, e até li alguns estudos recentes, que estão atingindo, inclusive, pessoas mais jovens na atualidade. É verdade isso?
19: Sim. Hoje em dia, a doença arterial, não. Mas a doença venosa, ela já predispõe a ter. Mas se você está perguntando em doenças cardiovasculares, sim. A gente tem mais pacientes jovens. Tem mais pacientes jovens com infarto. Não tem uma explicação assim mais de idade, mas está relacionado ao estilo de vida, né?
5: E sobre a famosa trombose?
19: Sim. Trombose venosa é a terceira causa de mortalidade. O tromboembolismo venoso é a terceira causa de mortalidade vascular. Perde para o infarto e para o AVC. Então, é uma doença que se forma um trombo as tromboses venosas formam um trombo nas veias, principalmente dos membros inferiores, que pode esse trombo se deslocar e ir para o pulmão e causar embolia pulmonar. Então, também é uma das principais causas de mortalidade intra-hospitalar. Então, é um tema extremamente importante que você, Macula, sempre gosta de abordar.
5: É verdade, é verdade. Dr. Jaber, em outras áreas da medicina, a gente vê o seguinte, olha, faz um check-up, né, a cada 6 meses, a cada 1 ano. Na sua área, também as pessoas fazem isso ou não?
19: Quando tem doença venosa, o ideal é que procure precocemente. Quando tem doença venosa, como varizes, o ideal é que procure precocemente. Quando tem histórico de trombose, também o ideal é que a gente faça um acompanhamento e uma avaliação. Doenças arteriais são muito mais comuns em pacientes tabagistas e mais idosos. Aneurismas têm uma predisposição genética também para os aneurismas. Então, a idade, geralmente, que a gente começa os check-ups vasculares de doenças arteriais, pelos 50 anos.
5: Muito bem.
19: Das doenças venosas, no aparecimento, obviamente, né?
5: Tá certo. Doutor, algo mais para a gente sobre o evento de amanhã em Passo Fundo, sobre a sua área? Fica à vontade.
19: Olha, espero que a gente tenha outros eventos também desses. Eu acho que a gente tem que fazer, cada um tem que fazer a sua parte, né? A gente está sempre, muitas vezes, reclamando de toda a questão política do Brasil, enfim, mas acho que cada um tem que fazer a sua parte. E a ideia é que a gente consiga ajudar essas pessoas da melhor forma possível, que a gente ofereça o melhor tratamento para essas pessoas que precisam dessas cirurgias e que venham outras ações como essas aí no futuro. Um grande abraço a todos vocês aí, a gente fica à disposição também para mais esclarecimentos, a gente sempre está de portas abertas aí para ti, Maculã, aí, que é sempre um incentivador aí, e te agradeço muito aí.
5: Conte com a gente sempre, doutor Jaber, parabéns pela iniciativa tão nobre, né, de um coração também amável em relação ao ser humano que está com a gente nessa caminhada. Um abraço, bom fim de semana para ti.
19: Um abraço para vocês também, muito obrigado.
5: Tchau, tchau. Muito bem, assim no Temática conversamos com o doutor Jaber Salé, especialista em cirurgia vascular e endovascular, também com atendimento em Marau, junto ao Centro Clínico Providência. Amanhã em Passo Fundo, então, essa iniciativa nobre de onde 27 pessoas serão submetidas a cirurgias vascular, endovascular, gratuitamente. É uma iniciativa nobre, já que amanhã, dia 15, é o dia do cirurgião vascular, e este ato, essa iniciativa nobre, ela acontece em todo o Brasil. Aqui na região, acontece no Hospital São Vicente de Paulo, e a iniciativa aí dos profissionais desta área, cirurgia vascular e endovascular, serão 11 médicos que amanhã estarão atendendo esta população já selecionada anteriormente. Agora 15 para as 11, o Temática volta na sequência, estamos com 14 graus, que informa a temperatura no Temática para você. 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
24: 10 horas 47 minutos.
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1: Muito bem, faltando 10 para as 11, 10 para as 11, Marau, temperatura nesse momento é de 14 graus, temperatura de 14 graus. 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
1: 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Colega Júlia traz as informações. Vamos lá?
3: Você que está em busca de empregos, o Cine de Marau tem vagas na indústria metalúrgica para alimentador de linha de produção, na indústria frigorífica para auxiliar de linha de produção, magarefe, inspetor de qualidade, cozinheiro e auxiliar de cozinha, no comércio para representante de vendas com carro próprio e atendente de farmácia, em supermercados para operador de caixa, fiscal de caixa e auxiliar de padaria. Na indústria em geral, para soldador, operador de máquina, auxiliar de costura, auxiliar de roto-moldagem, trabalhador para laticínios e operador de empilhadeira 1. E em serviços, para eletricista, auxiliar de manutenção, vigilante, auxiliar mecânico de manutenção, auxiliar administrativo, analista financeiro, coordenador de equipe para coleta de sucata, técnico de enfermagem, auxiliar de carga e descarga, pedreiro, servente, auxiliar de cozinha e motorista para caminhão C, além de revisor de tecidos e frentista. Lembrando que para se candidatar para as vagas, você deve ir até o Cine com o seu documento pessoal e fazer o seu cadastro para ser encaminhado para as entrevistas. O Cine fica na rua Irineu Ferlin, número 658, no centro, junto à Prefeitura Municipal de Marau. Júlia Berghetti Xavier para a tua Rádio Alvorada.
1: Obrigado, Júlia, pelas informações. 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Está chegando na sequência as informações das notícias da hora, na sua supermanhã de sexta-feira, dia 14. Estamos hoje destacando o Dia Nacional de Combate à Poluição, o Dia do Cardiologista, o Dia Nacional de Conscientização sobre a Paternidade Responsável. Dia Nacional de Conscientização sobre a Paternidade Responsável, ou seja, foco na importância da presença e do papel ativo dos pais na criação dos filhos. Olha, é uma data de muita reflexão, né? Colocando essa questão da responsabilidade. Dia Nacional de Conscientização sobre a Paternidade Responsável, foco na importância da presença e do papel ativo dos pais na criação dos filhos. E também hoje, aniversário da LGPD. Aniversário da LGPD, marco da sanção da Lei Geral de Proteção de Dados, Lei 13.709, de 2018, no Brasil. É uma importante lei que segura aí a questão da proteção de dados para a gente no Brasil. Notícias da hora? Vamos lá, então. Faltando 2 para as 11, temperatura de 14 graus. Notícias da hora, a gente volta na sequência com mais informações aqui no Temática, na sua supermanhã de sexta-feira, dia 14 de agosto. Agosto, que é o mês dos pais, o mês vocacional, em destaque para você.

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0: Falsos investimentos que fez uma mulher de 70 anos perder 37 milhões de reais foi preso nesta sexta-feira. A idosa recebeu uma herança e usou recursos devido a promessas de lucros altos. A Polícia Civil também identificou 140 possíveis vítimas da fraude espalhadas pelo Brasil. Na quinta-feira, a Polícia Civil deflagrou a operação CryptoBait contra suspeitos de integrar a organização criminosa investigada por estelionato mediante a fraude eletrônica e lavagem de dinheiro. Dois homens foram presos, um deles do estado de São Paulo e um do Rio Grande do Sul. Dos
1: Dos
0: 10
1: 10
0: alvos
1: alvos
0: da
1: da
0: operação,
1: operação,
0: três
1: três foram
0: foram
1: presos.
0: presos e sete seguem foragidos. O homem, que não teve identidade revelada, foi preso no aeroporto Santos Dumont, no Rio de Janeiro, com o apoio da Polícia Federal. Ele é dono de uma das instituições financeiras investigadas pela polícia. 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A taxa de desemprego caiu em três estados brasileiros no segundo trimestre de 2026, de acordo com a Pesquisa Nacional por Amostra de Domicílios Contínua Trimestral, divulgada nesta sexta-feira pelo Instituto Brasileiro de Geografia e Estatística. No país, o identificador ficou em 5,4% no período. Resultado representa uma queda em relação aos 6,1% registrados no primeiro trimestre de 2026 e aos 5,8% do segundo trimestre de 2025. As maiores taxas de desocupação no segundo trimestre foram registradas no Amapá, Bahia, Pernambuco, Piauí e Sergipe. Já as menores foram em Santa Catarina, Mato Grosso, Espírito Santo, Rondônia, Mato Grosso do Sul. As quedas mais expressivas foram registradas no Rio Grande do Norte, na Paraíba e no Acre. Nos demais estados, as taxas permaneceram estáveis. 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

0: 11 e 12 com 14 graus. Que prazer, que honra estarmos juntinhos ao vivo aqui nos 107.7 e também em nossas redes sociais. Tua Rádio Alvorada, líder absoluta, eu disse líder absoluta em audiência em Marau, mas com o coração presente em 60 municípios de nossa grande região. Gratidão por tudo isso. 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
2: E nós iniciamos com as cotações dos grãos que são comercializados em sacas de 60 quilos. A soja, R$ 124,00. O milho, R$ 58,00. E o trigo, R$ 70,00. Demais produtos: boi gordo, R$ 13,50 ao quilo vivo. Vaca gorda, R$ 11,85 ao quilo vivo. Suíno tipo carne, no preço integração, R$ 4,80 ao quilo vivo. Suíno tipo carne, no preço particular, R$ 5,02 ao quilo vivo. E o leite padrão, de acordo com a Emater, comercializado na região, com o menor preço referência, em R$ 2,25 ao litro. Ana Lúcia Jacomini para a tua rádio.
0: Obrigado, Ana, pelas informações do nosso mercado agrícola. 11:20 com 14 graus. Oportunidade de trabalho. 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A empresa oferece salário compatível com a função e plano de saúde. Mais informações sobre a vaga de emprego para entregador estoquista na Vivem pelo fone, anote aí, o 99933-1576. 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
1: 11 horas e 25 minutos, agora chegamos aos 15 graus.
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2: Olá, meus amigos e caros ouvintes. A umidade continua predominando sobre o estado do Rio Grande do Sul. Não tem jeito. Nesses próximos dias, a gente vai seguir com as instabilidades predominando por todo o estado. Nesta sexta-feira, tem bastante umidade também predominando por aqui. E ao longo da tarde e noite, principalmente, podemos ter pancadas de chuvas associadas até mesmo a algumas trovoadas. Para o final de semana, a tendência é de que tenhamos um aumento da instabilidade ao longo do sábado, principalmente a partir da tarde aqui na nossa região. Essa instabilidade pode trazer chuvas e que podem vir acompanhadas de novos temporais. Tem possibilidade de granizo e até mesmo de rajadas de vento, variando de 60 a 80 km por hora na nossa região. No domingo, esses temporais isolados também devem se espalhar mais para a metade sul do estado, portanto, em toda a região ali oeste, campanha, centro, tem chuvas fortes acompanhadas de tempestades, mas aqui na nossa região o domingo também será de tempo bem instável. Com a previsão do tempo, Kátia Valente.
1: Obrigado, Kátia, bom fim de semana para ti.
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1: Agora 28 para o meio-dia, Amaral 15 graus. 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
1: 11 horas e 34 minutos, 26 para o meio-dia, com 15 graus de temperatura. Convite para a missa. A sua ausência nos causa profunda tristeza, mas relembrar as alegrias que você gerou entre nós é como se você aqui estivesse presente. Com esse pensamento, a família agradece aos freis, bombeiros, médicos e enfermeiras do Hospital Cristo Redentor de Marau. Agradecem também aos parentes, amigos e vizinhos e a todos que ajudaram e confortaram neste momento tão difícil. E convidam para a missa do sétimo dia de falecimento de Delésia Zanini Maestre, que será celebrada amanhã, sábado, dia 15, 18 horas, na Igreja Matriz Cristo Rei de Marau. Por mais deste ato de fé, a família toda agradece.

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9: Agora 22 para o meio-dia, temperatura de 15 graus. Quem fará a temperatura aqui no Temática? 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
9: 14 para o meio-dia com 15 graus e o assunto é...
19: Igreja em saída.
9: Daqui a pouquinho tem o sorteio de um belíssimo terço para você rezar o terço. E inclusive, né, abençoado pelo nosso irmão Frei Marcelo de Carvalho. Paz e bem, santa alegria, meu irmão.
20: Paz e bem, santa alegria.
9: Hoje um santo famosíssimo, né? São Maximiliano.
20: Maximiliano Maria Kolbe.
9: Eu gosto de falar de Kolbe.
20: Kolbe.
9: Kolbe. Polonês?
20: Polonês. São Maximiliano Maria Kolbe. Quem que vai ganhar o terço?
9: Depois do boletim a gente dá o desafio.
20: Ah, achei que tu ia desafiar agora para mandar.
9: Pode ser.
20: Faz o desafio agora para quem está ouvindo se preparar, né?
9: É verdade. É o seguinte, ó. Quem, nesse momento, estiver fazendo uma polenta, mas tem que ser agora. Então, bate a foto e na foto tem que aparecer aquela fumacinha quente que sai da polenta. Senão, exatamente, não vale.
20: Não pode tirar da geladeira.
9: Não pode,
20: tem,
9: né?
20: Tem que estar fazendo a polenta agora.
9: Agora, agora, né? Na foto tem que aparecer aquela fumacinha que sai da polenta quente.
20: De preferência, a pessoa que está fazendo.
9: É verdade.
20: E aí vamos sortear depois do terço.
9: É boa ideia.
20: Muito bem.
9: Fotografe quem tá mexendo na polenta. Isso aí. Manda para cá.
20: Manda aí. Manda no WhatsApp da tua Rádio Alvorada.
9: Depois eu falo aqui da origem da polenta.
20: Exato. E nós queremos falar sobre isso.
9: Tá bom.
20: Muito bem. E, então, sexta-feira, 14 de agosto, o Evangelho de Mateus, do capítulo 19, versículos 3 a 12. Alguns fariseus se aproximaram de Jesus para tentá-lo. Perguntaram: é permitido divorciar-se da própria mulher por qualquer motivo? Ele respondeu: vocês não leram que desde o princípio o Criador os fez homem e mulher? E disse: por isso o homem deixará seu pai e sua mãe e se unirá à sua mulher, e os dois serão uma só carne? De modo que já não são dois, mas uma só carne. Portanto, o que Deus uniu, o homem não separe. Eles disseram: então, por que Moisés mandou dar a ela a carta de divórcio e mandá-la embora? Jesus respondeu: Moisés permitiu que vocês se divorciassem de suas mulheres por causa da dureza do coração de vocês. Mas no princípio não era assim. Eu lhes digo, quem se divorcia de sua esposa, a não ser em caso de união ilegítima, e casa com outra, comete adultério. Palavra da salvação. Glória a vós, Senhor. Meus queridos, Jesus hoje lhe apresenta e justifica a razão de ser de duas vocações cristãs, o matrimônio e também o celibato. Quem optar pelo matrimônio deve estar consciente de que é um elo indissolúvel. O que Deus uniu, o ser humano não separe. A nova lei de Jesus é bastante rigorosa, mais do que a lei mosaica que permitiu o divórcio. Isso para mostrar o valor do sacramento do matrimônio e a importância de tomar a decisão com plena consciência e fortes motivações ligadas ao amor entre o homem e a mulher. Então, que de fato a gente possa, diante deste dia, pela intercessão de São Maximiliano Maria Kolbe, também rezar pelos casais, pelo matrimônio, que é uma ligação profunda de amor entre o homem e a mulher na construção da sua vida. Recordamos nossa programação para hoje, sexta-feira, 16 horas, Missa da Saúde na Igreja Matriz, 19h30, Divino Espírito Santo, bairro Planalto, e também Santa Lúcia. Rezamos nesse final de semana em ação de graças pela vida de todos os nossos dizimistas, de todas as comunidades de nossa paróquia. Amanhã, sábado, 10 horas da manhã, São João do Lamaison tem a missa com a troca da diretoria e o almoço. às 14 horas, São Francisco, São Paulo da Cruz e Cruzinhas, às 15 horas, São Luís da Mortandade e São João do Barroso, às 18 horas, na Matriz, nós teremos a solenidade da dedicação da Igreja Matriz, então todo o dia 15 de agosto de cada ano, um momento bonito de dedicação da solenidade que foi feita a dedicação pelas mãos do Dom Rodolfo. São acesas as 12 velas que estão aí no interior da igreja, nas colunas representando os 12 apóstolos. Uma belíssima celebração. Às 18 horas ainda, no sábado, tem São Pelegrino e Nossa Senhora das Graças, bairro Colinas Nova Amaral. E às 19 horas, Santa Bárbara, no bairro Borges e São José Operário. No domingo, 8 horas, Matriz. 8 horas também, Nossa Senhora Aparecida, do bairro Carolo. 9 horas, Primavera e Santa Rita. 10h30, nós temos festa do Divino Pai Eterno na comunidade Bom Pastor, aí no bairro Frei Adelar. E 10h30 também temos festa de São Roque na comunidade Nossa Senhora de Lourdes, da Gruta do Rio Marau. Então, duas festas aí no domingo, no bairro Frei Adelar, comunidade Bom Pastor, e na Gruta do Rio Marau. 10h30, missa, meio-dia, almoço e depois continuações festivas. E à noite, 19 horas, São Roque e também na Matriz. Paróquia Santo Antônio do Palme, Santo Antônio de Gentil, para amanhã, sábado, 14 horas, missa em São Paulo, Campina dos Novelos Gentil, 15h30, Nossa Senhora da Conceição, Campo do Meio Gentil, e 19 horas na Matriz do Palma. E no domingo, 9 horas na Matriz Gentil e 10h30, missa e festa no Capitel de Nossa Senhora de Częstochowa, em Nossa Senhora do Rosário, no Palma, e 10h45, missa e festa do Padroeiro São Caetano, em Gentil. Final de semana dedicado à vida e a vocação religiosa, vocação consagrada, então a prece e a oração por todos os consagrados. Paróquia de Vila Maria, para hoje, sexta-feira, 14h30, missa em Santo Isidoro. Sábado, 19 horas, na Matriz de Vila Maria. E domingo, 9 horas, na Matriz de Vila Maria. 10h30, missa com festa em São Roque, linha 23. 14 horas, São João, linha 21. E 15 horas, a missa no Morro da Salete. Paróquia Santo Antônio de Camargo, hoje, sexta-feira, 19 horas, missa em Alto Alegre. Sábado, 14 horas, Santa Bárbara e São Vítor. E às 18 horas, na Matriz de Camargo. E no domingo, 9 horas, na Matriz de Camargo. E 10h30, missa e festa em Povoado de Baixo. Muito bem, Macula. Você sabe a diferença entre a moto e o vaso sanitário?
0: Entre o quê?
20: A moto e o vaso sanitário.
0: A diferença...
20: A diferença entre
0: a moto e o vaso sanitário.
20: É.
0: Pelo amor de Deus. É que eu tô concentrado aqui nas polentas que estão chegando aqui.
20: A moto, você senta para correr. O vaso, você corre para sentar.
0: Essa eu sabia. Bárbaro.
20: Tá chegando polenta aí?
0: Nossa,
20: deixa
0: mãe
20: eu ir lá ver,
0: céu,
20: deixa eu ver.
0: Pelo amor de Deus. Olha, vou te contar, rapaz.
21: Será que o pessoal é polenteiro?
0: Não, olha, Marau aqui, é gente... Chega mais perto aqui.
20: Não, o pessoal é polenteiro,
0: não,
20: hein?
0: Marau... A região também, deixa aqui, ó. O pessoal caprichou aqui, ó.
20: Tirada da panela agora.
0: Aqui, ó.
20: Bom dia.
0: Deixa eu ver aqui. Foto.
20: Olha aí,
0: foto,
20: ó.
0: Foto.
20: Pô, peixe frito. Essa aí, ó.
0: O pessoal botou até o videozinho aqui, né? Olha a fumaceira aqui, ó. Ó,
20: bah.
0: Ó a fumacinha saindo daqui, ó. Deixa eu ver aqui quem mandou essa foto aqui. Deixa eu ver aqui. Então, tem mais aqui.
20: Tu viu esse peixinho? Eu gostei
0: desse peixinho frito. Esse aqui, ó, que mandou aqui um videozinho também com a fumaça, o Seu Mar Francisco Bife.
20: É o bife. Não é o peixinho frito.
0: Deixa eu ver aqui. Lá de Santo Agostinho também tem polenta. Carina. Deixa eu ver aqui mais aqui.
20: Você tá preparando esse jantar italiano, hein?
0: Deixa eu ver aqui, mandou o vídeo. Olha,
20: Camargo.
0: Olha esse videozinho aqui, ó. Pessoal, não fogou um campeiro, ó. Tirou a rondana.
20: Essa eu gostei.
0: Né? Tirou a rondana, botou. Gostou dessa aqui?
20: Essa, olha que maravilha.
0: Não, quando tu tira a rondana da chapa. Sim. Do fogão para colocar, essa, não é a panela, é a, como é que chama isso aqui? Agora esqueci o nome da panela aí. Enfim, tá muito bom aqui, ó, muita gente, pelo amor de Deus.
20: Foto e foto.
0: Foto e foto e foto e foto. Vamos sortear aqui alguma coisa?
20: Tá,
0: ó, tem da Catiana aqui.
20: Essa é a Catiana.
0: É, deixa eu ver que tem mais gente aqui, ó. Aqui botaram a polenta aqui já. Ó, videozinho.
20: Pô, o pessoal caprichou, né?
0: Polenta com torresmo aqui. Pelo amor de Deus, gente. Tá? Essa aqui...
20: O pessoal... Maculã, o pessoal caprichou. Bah, eu não imaginava que
0: que o pessoal é polenteiro?
20: Então conta a história da polenta enquanto vamos largar o sorteio. Conta a história da polenta. Tá,
0: tu cuida do sorteio, então?
20: Cuida do sorteio e tu conta a história da polenta.
0: Tá bom, então. Olha, gente, a origem da polenta é o seguinte. A polenta, ela não começou com farinha de milho, sabia? A polenta tem origem na região norte da Itália, onde era feita na Roma Antiga com farinha de aveia ou trigo. No começo, a polenta era feita com farinha de aveia e trigo. Após a chegada do milho à Europa, no século XVI, o prato passou a ser feito com farinha de milho, tornando-se a base de alimentação de camponeses e imigrantes. No Brasil, o prato veio com os imigrantes italianos a partir de 1870, fixando, então, na nossa região sul do Brasil. Tem mais gente aqui. Nossa, tem um monte.
20: Não, veio o nome. Abre aqui para mim. Veio o nome aqui, ó.
0: Dessa pessoa aqui?
20: Não, aqui veio. Aqui veio. Tá, deixa eu anotar aqui.
0: Deixa eu ver aqui. Pode ser essa? Já veio o sorteio aqui?
20: Sim. Eu não tenho esse papel aqui, tá riscado.
0: Tu quer...
20: Aqui.
0: Tá anotando aqui quem foi o sorteado. É que o cara se envolve na polenta aqui, vou te contar, rapaz do céu. Ligeiro que falta aqui, dois para o meio-dia.
20: Bota aqui, quero ver como é que é o nome da panela ali.
0: O nome da panela? Aqui, Calheira.
20: Calheira.
0: Calheira.
20: Calheira.
0: Quem mandou aqui foi o Polacchini.
20: Calheira.
0: Obrigado, Polacchini, pela ajuda aí. O cara sai do interior, mas esquece hoje. Muita coisa, viu, tio?
20: Tem gente mandando Calheira.
0: Calheira.
20: Aqui
0: Calheira.
20: Tem gente do Freia de Lar.
0: Do Freia de Lar aqui também.
20: Do bairro Freia de Lar.
0: Pessoal que mandou aqui.
20: É, olha aí.
0: É, tem feijão, tem torresmo, tem... Deixa eu ver aqui. Tu quer ver foto?
20: Quero ver foto.
0: Quer ver foto?
20: Desce um pouquinho mais. Agora já saiu o sorteio, mas só pra gente ver aqui.
0: Olha aqui, ó. O pessoal caprichou na fumacinha, né?
20: Tem mais.
0: Deixa eu ver aqui. Aqui?
20: Esse aí.
0: Esse aqui?
20: Essa daí.
0: Deixa eu ver aqui. Rapaz do céu. O pessoal aqui, vou te contar, hein?
20: Deixa eu ver.
0: Quanta... Ó, aqui, ó, também no fogão caprichado aqui. Tira a rondana, né? Tira a rondana e coloca a Calheira.
20: Eu fiquei tão emocionado...
0: Fala mais perto aqui.
20: Eu fiquei tão emocionado com a quantidade de polenta, por eu gostar tanto dela, que vamos dar, então, 2/3.
0: Sério?
20: Tá? Dois.
0: Olha,
20: pode ser?
0: Eu tenho certeza.
20: Daqueles que eu trouxe do Santuário Nacional de Aparecida.
0: Eu tenho certeza que tu vai ter um apartamento no céu. Pela sua bondade e generosidade. Não, pode falar.
20: Deixa eu ir lá no.
0: Vai lá no teu canto lá e fala aí.
20: O tempo tá passando, ó.
0: É, tem que ser ligeiro, porque senão queima a polenta aqui.
20: Tá batendo o sino, tá batendo. Olha, teríamos que
0: pegou,
20: dar uns 20...
0: Pegou os números, os telefones?
20: Peguei.
0: Tá. Só não pode falar o número, tá?
20: Hã?
0: Não pode falar o número do telefone.
20: Não. Só... então aí nós temos dois números. Aí eu não sei da onde são, enfim, mas dá pelo sorteio do número, né? Então um é a Catiana... Final 2945. E a Juliana Venzon, final 5481. Então, se não estou enganado, tá bom? Então, as duas ali que mandaram, que caiu no sorteio. Então, de tarde, ou enfim, vou deixar para Tati, ali pela metade da tarde em diante, vou deixar para Tati os 2/3 que eu trouxe do Santuário Nacional de Aparecida.
0: Ó, baita terço, hein?
20: Como
0: já bento, né?
20: Já abençoado.
0: Pela sua pessoa?
20: pela minha pessoa e pelo padre Eduardo.
0: Repete os nomes.
20: A Catiana e a Juliana.
0: Alô, Catiana e...
20: Juliana.
0: Juliana, é o seguinte, ó. Além do terço, o Frei Marcelo pede que, quando você rezar o terço, reze uma Ave Maria para nós dois.
20: Isso aí. Tá? Uma bem forte para o Maculã e uma bem forte para mim.
0: Tá bom. Vou embora.
20: Um bom almoço, paz e bem e santa alegria.
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24: Paz e bem, meu irmão, paz e bem.
20: Estimados irmãos e irmãs, é meio-dia. E juntos vamos invocar a bênção de Deus sobre nós, o nosso alimento e os nossos trabalhos. Meu bom Deus, neste horário de meio-dia, te apresento, nesta oração, todos os doentes que rogam pela sua misericórdia diariamente. Tu conheces e sabes de suas dores. Estás presente em cada súplica e choro de dor. Senhor, socorre e cura essas pessoas de suas enfermidades, especialmente hoje, nesta sexta-feira, onde rezamos pela saúde de todos. Senhor, livre-nos de todo mal que possa estar dirigido a cada um de nós, ainda que seja por milagre. Sei, Senhor, que vai me atender, porque me amas e me escutas amorosamente. Te agradeço, meu Deus e meu Pai, e embora às vezes esteja com a alma inquieta, te suplico, dai-me o poder de aceitar acima de tudo que se cumpra em mim a tua vontade e não a minha. Peço-te a bênção para que eu continue contemplando as luzes da Trindade que iluminam os caminhos com infinita caridade. Pai nosso que estás no céu, santificado seja o vosso nome. Venha a nós o vosso reino. Seja feita a vossa vontade, assim na terra como no céu.

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0: Alô, ouvintes, boa tarde. No ar, mais um programa com o patrocínio da Agropecuária Irmãos Roá, Oral Unique, Aliança Variza, CBEM Indústria e Comércio de Cereais, TRR Tradição e Gambato Ford. Sexta-feira, 14 de agosto de 2026.
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0: Vamos conferir as previsões do tempo com a meteorologista Kátia Valente.
2: Olá, meus amigos e caros ouvintes. A umidade continua predominando sobre o estado do Rio Grande do Sul. Não tem jeito. Nesses próximos dias, a gente vai seguir com as instabilidades predominando por todo o estado. Nesta sexta-feira, tem bastante umidade também predominando por aqui. E ao longo da tarde e noite, principalmente, podemos ter pancadas de chuvas associadas até mesmo a algumas trovoadas. Para o final de semana, a tendência é de que tenhamos um aumento da instabilidade ao longo do sábado, principalmente a partir da tarde aqui na nossa região. Essa instabilidade pode trazer chuvas e que podem vir acompanhadas de novos temporais. Tem possibilidade de granizo e até mesmo de rajadas de vento, variando de 60 a 80 km por hora na nossa região. No domingo, esses temporais isolados também devem se espalhar mais para a metade sul do estado, portanto, em toda a região ali oeste, campanha, centro, tem chuvas fortes acompanhadas de tempestades. Mas aqui na nossa região, o domingo também será de tempo bem instável. Com a previsão do tempo, Kátia Valente.
0: Muito obrigado, Kátia.
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0: As chuvas excessivas, os ventos fortes e o granizo registrados na segunda quinzena de julho provocaram perdas expressivas na agropecuária gaúcha, atingindo 30.007 propriedades rurais em 101 municípios e resultando em 143,4 mil toneladas de perdas nos principais grupos produtivos, segundo o balanço da Emater. Entre as principais culturas afetadas estão o tabaco, com 40 mil toneladas perdidas, seguida por trigo, com 19.600 toneladas, e a canola, com 7,8 mil toneladas. Na pecuária leiteira, 2,38 milhões de litros deixaram de ser comercializados em razão dos efeitos do temporal. A capacidade de estocagem também foi prejudicada pelas perdas em 207 armazéns e silos no estado. Das frutas, os cítricos foram os que sofreram mais com o clima, somando perdas de 6.890 toneladas, concentradas principalmente na cultura de laranja e da bergamota. O número de produtores afetados chegou a 493, representando 99,8% do total. Na olericultura, que reúne hortaliças, legumes e verduras, os maiores prejuízos ocorreram nos tubérculos e raízes, com perdas de 38 mil toneladas. Segundo a Emater, a pecuária apresentou menor abalo em comparação com outras cadeias. Apesar da morte de 43 bovinos de corte, 25 bovinos de leite e 51 suínos. Na piscicultura, houve a perda de 17,40 toneladas de peixes devido ao excesso de precipitações e enxurradas, afetando diretamente 39 produtores. A atividade leiteira também foi significativamente afetada em razão da interrupção logística em aproximadamente 18 mil quilômetros de estradas rurais danificadas pelos eventos climáticos. Além disso, o excesso de umidade dificultou o acesso interno aos resfriadores, o que prejudicou as coletas de leite. Esse total corresponde a cerca de 12 dias de coleta diária comprometida. Ao todo, 1.788 produtores foram afetados. O excesso de chuvas também prejudicou as pastagens cultivadas e o desenvolvimento vegetativo. Mais de 100 mil hectares de pastagens nativas e cultivadas foram afetados, com perdas médias de produtividade em torno de 26%.
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0: Agora as informações do Mercado Agrícola com a Ana Lúcia Jacomini.
3: E nós iniciamos com as cotações dos grãos, que são comercializados em sacas de 60 quilos. A soja, R$ 124. o milho R$ 58,00 e o trigo R$ 70,00. Demais produtos, boi gordo, R$ 13,50 ao quilo vivo, vaca gorda, R$ 11,85 ao quilo vivo, suíno tipo carne, no preço integração, R$ 4,80 ao quilo vivo, suíno tipo carne, no preço particular, R$ 5,02 ao quilo vivo. E o leite padrão, de acordo com a Emater, comercializado na região, com o menor preço referência, em R$ 2,25 ao litro. Ana Lúcia Jacomini para a tua rádio.
0: Muito obrigado, Ana Lúcia.
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0: O Sistema Único de Saúde inclui, a partir desta semana, o teste imunoquímico fecal FIT, na sigla em inglês, na tabela de procedimentos disponíveis aos pacientes da rede. Portaria publicada no Diário Oficial da União destaca que o exame, que pesquisa sangue oculto nas fezes, será destinado exclusivamente ao rastreamento bienal de câncer colorretal em homens e mulheres assintomáticos com idade entre 50 e 75 anos. O texto reforça o procedimento que não se destina à investigação diagnóstica de indivíduos sintomáticos ou com suspeita clínica de câncer. Em maio, o Ministério já havia anunciado a inclusão do teste em um novo protocolo para rastreamento do câncer colorretal. Dados da pasta indicam que o FIT apresenta sensibilidade entre 85% e 92% para identificar possíveis alterações. Além disso, o procedimento pode ampliar o acesso de mais de 40 milhões de brasileiros à prevenção e à detecção precoce da doença. Atualmente, o câncer colorretal é o segundo tipo de câncer mais frequente no Brasil, excluindo os tumores de pele não melanoma. A estimativa do Instituto Nacional do Câncer, INCA, para cada ano do triênio 2026-2028, é de 53,8 mil novos casos de câncer colorretal no Brasil.
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0: Voltando com as informações.
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0: As famílias brasileiras perderam mais de 62 bilhões de reais para as BETs no ano passado. O montante corresponde ao valor líquido, ou seja, a diferença entre o dinheiro apostado e o devolvido em forma de prêmio. Este valor equivale a uma média de 4,7 bilhões de reais por mês, considerando o período de outubro de 2024 a março de 2026. As perdas equivalem a 0,68% da renda nacional disponível bruta das famílias, e consideram as transferências feitas por PIX para as casas de apostas. No mesmo período, as BETs movimentaram quase 351 bilhões de reais em transações via PIX. Os dados constam do Boletim Fiscal dos Estados, divulgado pelo Comitê Nacional de Secretários de Fazenda, o CONSEFAZ, com base em estatísticas de pagamentos do Banco Central. O estudo mostra que, desde a regulamentação das BETs em janeiro do ano passado, houve mudança no volume de transferências via PIX destinadas ao setor de artes, cultura, esportes e recreação, indicando maior comprometimento da renda das famílias com as apostas. A lei que regulamentou as BETs determina que as empresas bloqueiem o acesso de usuários identificados como compulsivos. Segundo o advogado Júlio Leone, porém, isso não tem ocorrido. O boletim mostra ainda que desde outubro do ano passado, quando entrou em vigor a proibição de apostas para beneficiários do Bolsa Família, houve desaceleração no ritmo das transações. Segundo o CONSEFAZ, o resultado indica que a medida teve efeitos concretos sobre o volume agregado de transações, sugerindo que as famílias de menor renda tinham participação significativa no mercado de apostas.
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0: O Brasil tem 1.583 estabelecimentos registrados na cadeia produtiva da cachaça, 272 a mais na comparação com 2024. O crescimento de 21% é o maior desde 2018. O número engloba quem produz a bebida, padroniza a cor, aroma e paladar, envasa as garrafas ou comercializa no atacado. Desde 2018, o número de estabelecimentos cresceu 61%. Os dados são do Anuário da Cachaça, publicado pelo Ministério da Agricultura e Pecuária, MAPA, com elaboração da Secretaria de Defesa Agropecuária. O maior número de estabelecimentos está na região sudeste, puxado por Minas Gerais e São Paulo. Mais de 62% dos fabricantes, padronizadores, envasadores e atacadistas atuam naquela região. A região sul tem 277 estabelecimentos, puxada pelo Rio Grande do Sul. No Nordeste funcionam 211 estabelecimentos, no Centro-Oeste 70 e no Norte 19. Em 844 municípios brasileiros, há ao menos um estabelecimento da cadeia produtiva da aguardente brasileira registrado pelo MAPA. Entre as cidades, Salinas, Minas Gerais, é o município com maior número de estabelecimentos da cadeia produtiva da cachaça. Em todo o país, a produção de cachaça mantém uma média de 6.232 postos de trabalho, o equivalente a 4,4% do total de empregos na indústria de fabricação de bebidas. O Anuário da Cachaça também destaca a presença da bebida no mercado internacional, com vendas para 76 países. Em 2025, as exportações chegaram a quase 8 milhões de litros, crescimento de 19% em relação ao volume exportado em 2024. O faturamento superou os 17 milhões de reais. Em valores pagos, os Estados Unidos são o maior comprador, enquanto o Paraguai lidera em volume adquirido. O conjunto de estabelecimentos elaboradores de cachaça em todo o Brasil tem 8.379 produtos registrados no MAPA. A produção e a comercialização de aguardentes sem autorização do MAPA são ilegais. O Ministério orienta que a população consuma apenas cachaças que apresentem no rótulo o número do registro no órgão.
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0: 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O telefone é o 3371-0300.
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0: 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Agradecemos a você pela sintonia de sempre. Desejamos uma boa tarde e um bom fim de semana.

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1: Olá, boa tarde. Boa tarde para todos. Está no ar, a partir de agora, o programa No Ponto, servindo notícia para você. E com muito carinho, né? Em uma produção da nossa central de conteúdo, que tem a gerência geral de Mauro Matesco e a direção do Frei Renor Pegoraro. 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Agora 25 para 1, 16 graus a temperatura no centro de Marau.
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0: Agora 17 para uma, 16 graus a temperatura aqui no centro de Marau, agradecendo a Casa do Colono, que também está conosco. 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

0: Agora é 12 para uma, 16 graus. A gente vai trazendo para você as informações da unidade móvel aqui da emissora, os trabalhos do colega Eduardo Serri, sempre buscando a informação direto na fonte e trazendo conteúdo aqui para o programa.
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0: E qual que é o assunto que você tem agora, Dudu? Bem-vindo.
2: E para você que está procurando um pet para sua casa, vai ter uma baita oportunidade. Daqui uns dias é a feira de adoção do Patas Protetoras, que acontece no próximo sábado ainda, dia 22 de agosto. É a feira de adoção com os petzinhos que estão no lar temporário e em busca de um lar definitivo para eles, né? Quem conversa e explica um pouquinho sobre essa ação para a gente é a Marina Zucolotti, integrante do Patas Protetoras. Bem-vinda, Marina.
3: Obrigada, Du. Muito obrigada aí mais uma vez pela oportunidade de sempre. Obrigada a mais nova, a tua Rádio Alvorada, a Ana, todo mundo aí. Obrigada mesmo aos ouvintes também. Então, Du, ao que se estava sendo divulgado, o evento aconteceria amanhã, né? Mas em razão das condições climáticas, a gente vem acompanhando o tempo e desde o momento da divulgação existia a possibilidade de ter que transferir essa data em função do clima, né? Está marcando 95% de chance de chuva para amanhã. E como as pessoas aí que nos acompanham sabem, normalmente a gente faz a feira, o evento da adoção, na Praça Central de Marau, né? E a Praça Central é aberta. Enfim, então fica bem inviável, digamos assim, para as pessoas participarem, para os animais também poderem estar lá, né? Então, pensando no bem-estar dos animais e das pessoas também, a gente resolveu fazer a transferência da data para o dia 22. Então, ao invés de ser amanhã à tarde, né, a partir das 14, o evento de adoção vai acontecer, se o clima colaborar também, no dia 22, que é no sábado que vem, a partir das 14, no mesmo esquema.
2: Pois é, a gente espera que sim, né? Um fim de semana bonito, que saia para os nossos pets brilharem lá. E vamos explicar para o pessoal, primeiramente, Marina, como é que funciona, então, a feira de adoção.
3: Sim, então, hoje nós contamos com aproximadamente aí de 55 a 60 animais. Eu digo sempre aproximadamente porque a gente tem entradas e saídas, mais entradas do que saídas, né? Mas a nossa entrada, digamos, ela é quase que diária, né? Então, conforme os animais vão entrando, a gente vai conseguindo fazer a doação de alguns e aí esse número ele fica de forma aproximada, né? Mas a gente tem muitos animais, né? A maior quantia aí, 95%, são caninos. Então, obviamente que a gente não consegue levar todos, né, na praça. Então, a gente leva uma quantidade X, né, de 8 a 10, 12 animais. E daqui a pouco, se a pessoa tiver interesse em algum outro, a gente tem o nosso quadro de adoção lá, que tem a foto de todos, né, que estão disponíveis. E a gente, em vários momentos da feira mesmo, sai e vai mostrar para a família algum animal em especial que a família se interessou. Mas para fazer a adoção específica de algum desses animais que está no evento, a gente pede que a pessoa que for, ela seja maior de 21 anos e ela não consegue fazer a adoção se ela não passar por uma entrevista minuciosa que a gente faz ali durante o momento mesmo, para ter o entendimento, né, de onde essa pessoa trabalha, quem ela é, o que ela faz, qual o objetivo da adoção. A gente precisa entender muito bem isso para que realmente a pessoa consiga levar esse animalzinho para casa. Para que isso aconteça de forma correta também, a gente pede que a pessoa venha acompanhada de seus documentos e traga também vídeos e fotos da residência. Ah, Marina, mas eu trouxe só os meus documentos e não tenho vídeo e foto da residência. Então, a gente vai marcar um momento aí para fazer uma visita, conhecer o local, o espaço. Não vai ser autorizado levar o animal sem que a gente tenha conhecimento de todas essas informações, né?
2: Muito bem, nós teremos então cerca de 10 animais, tu tem, sabe dizer quais estão e talvez até para explicar para o pessoal, como é que eles são, né, a parte pequena e tal, porque o pessoal tem essa preocupação, quem tem casa pequena gosta de animalzinho mais pequenininho, quem tem casa com pátio às vezes quer um para proteger a casa, tu tem como nos dizer assim mais ou menos quais estarão lá?
3: Sim, Du, e até um ponto bem importante a gente falar, porque tu mesmo disse, né, as pessoas preferem um animalzinho de porte pequeno e essa é a nossa maior demanda, por isso hoje estamos com muitos animais de porte maior, mas a gente ainda assim tem alguns animais de porte pequeno, sim. Sempre bom ressaltado que não significa que porque o animal é pequeno ele tenha uma personalidade mais calma, tranquila. Às vezes as pessoas chegam, elas dizem, ah, eu quero um, né, pequenininho, que seja mais calminho, tranquilo. Eu digo, gente, né? Quem tem pincher, por exemplo, sabe, às vezes é muito mais agitado do que um cachorro de porte grande. Então, isso, claro, que influencia a questão financeira, da alimentação, sim, mas tem vários outros pontos que tem que ser levado em consideração. Cada bichinho tem sua personalidade, tem seu jeitinho de ser, e muitas vezes, dentro da tua realidade, um animal até de um porte maior, mas vai conseguir trazer aquilo que tu busca também, um pouco mais dessa calmaria, animais com um pouco mais de idade, e eu não digo nem só idosos, mas animais que já passaram pela fase aí de filhotes, muitas vezes estão muito mais tranquilos, né? Então, isso vai muito, assim, de cada bichinho. Mas a gente vai ter aí vários animais, né? A Mel, a Baunilha, o Toby, o Barão. Esse evento de adoção, ele é em parceria com o Focinhos de Luz, né? Aí a entidade da Jaque. A gente faz um trabalho, antes mesmo da Jaque iniciar, então, com Focinhos de Luz, a gente já fazia um trabalho junto aí, como parceiros, né? Uma pessoa que eu admiro muito, então a gente organizou esse evento da adoção em parceria também. Então, a Jaque vai estar lá com alguns dos seus animais. A Jaque é uma pessoa também que era uma protetora independente, agora, né, abriu aí sua associação, mas conta aí com, bom, eu nem sei, eu acho que na casa dela ela deve ter uns 16 e na crechinha dela mais uns 8 e tá toda hora aí ajudando e resgatando. Inclusive, ontem a gente precisou fazer o resgate de dois filhotes e a Jaque ofereceu o lar temporário, né? Então, a gente vai estar fazendo esse evento em parceria. Inclusive, o Toby, que eu citei aqui, é um tutelado aí que está com a Jaque. O Barão é um cão que está há mais de 2-3 anos aguardando uma família. Um cão de porte grande, passou por adestramento. É um cãozinho que a Jaque que cuida também. E a gente vai ter inúmeros outros, né? A Baunilha, que foi resgatada na semana passada, foi castrada, uma cadelinha porte médio. A Mel está conosco desde filhote, foi encontrada no interior. Então, eu digo, cada um deles tem uma história diferente. E a gente vai ter animais de porte pequeno e animais de porte médio também.
2: Marina, eu acho que o pessoal às vezes tem um certo receio de adotar um bichinho, ou até mesmo comprar, né? Mas a gente tá falando de adoção aqui, que é o importante. Quando você tem um bichinho pra você, o pessoal tem um receio, eu acho que no pós, né? No cuidado. Vocês dão essa assistência pro pessoal? E assistência que eu digo é a ajuda do poder ligar e falar: ô, Marina, preciso de uma ajuda com isso. Questão de castração, que a gente sabe que, por exemplo, aqui em Marau tem o antiguíssimo castramóvel. Essas coisas, vocês dão essa assistência pro pessoal depois da adoção realizada também?
3: Sim, Du, como é que funciona? Normalmente os nossos animais, quando doados adultos, já são entregues castrados e vacinados, né? Com o protocolo anual fechado, e aí a família tem a responsabilidade e o dever de fazer continuar esse protocolo a partir do próximo ano. Um animal adulto, como eu falei, já é entregue castrado. A gente não vai entregar uma fêmea adulta sem castrar, hipótese alguma. Ela fica conosco até que ela seja castrada. Mas às vezes acontece a gente doar um filhote. Eu não tenho como castrar um filhote com 2 meses de idade, por exemplo, né? Então a gente sim tem todo um controle para conseguir organizar. Muitas, a gente faz toda a orientação, é uma responsabilidade da família, né? A partir do momento que tu adota um animal, tu precisa ter a consciência disso. Mas dependendo da família, muitas vezes existe ali muito amor, mas existe sim uma vulnerabilidade social. Isso também não impede da pessoa fazer uma adoção, se a gente sentir que realmente ela vai cuidar, que ela vai conseguir entregar pelo menos o mínimo para aquele animal, que é uma alimentação, um cuidado, né? Deixar dentro de casa, nada de manter amarrado, toda essa situação, a gente também faz questão de dar o suporte para essas famílias, né? Então, sim, a gente dá esse suporte. Esses tempos também a gente teve duas situações onde famílias nos chamaram dizendo que teriam que devolver porque não estavam conseguindo lidar com a personalidade do animal. A gente tem uma parceria muito legal com o pessoal do GAD, Adestramento. Então, a gente criou uma mentoria ali com a família e os adestradores, e hoje esses dois cães continuam com suas famílias felizes da vida. O que parecia um problema gigante, a gente conseguiu encontrar uma solução, né? Então, com certeza, a gente está disponível aí sempre para auxiliar, porque às vezes, para quem vai fazer adoção, também é uma coisa nova. Mas se a gente pensado que todo animalzinho que a gente adota é como se fosse uma criança, né? A gente precisa ter paciência. Nós somos os seres racionais. Nós precisamos educar eles, mostrar o que é certo, é errado, né? E não na primeira dificuldade, no primeiro desafio, achar que é mais fácil devolver. Isso é muito cruel com eles e com nós também que realizamos esse trabalho, né?
2: Muito bem, então, Marina Zucolotti, do Patas Protetoras, falando um pouquinho sobre a feira de adoção. Quero que tu finalize fazendo aquele convite clássico pro pessoal, né? Falando o que vai ter lá. Eu sei que sempre tem também as vendas dos produtinhos do Patas e tudo mais.
3: Sim, então, fica o nosso convite para dia 22 do 8... Não neste sábado, no sábado que vem, a partir das 14 horas, das 14 às 17 horas, na Praça Central de Marau. Então, teremos sim os produtos aí que são confeccionados com muito amor pela Gica, né? E vai ter várias coisas novas. Essa semana, inclusive, ela me mandou que chegaram vários produtos novos. Então, fica aí o nosso convite. E lembrando que quem tiver interesse real em fazer uma adoção responsável, que leve seu documento, leve registros da sua casa, fotos, vídeos, toda a sua documentação. E se tiver interesse em adotar antes disso também, que entre em contato conosco pelo WhatsApp, né? Pelo 54991502052.
2: Muito bem, obrigado, Marina, por me receber aqui e falar conosco também. Patas Protetoras, nosso parceiro, realmente nosso parceiro, né? Nós temos o selo de parceria com o Patas, também nossas emissoras. A gente gosta muito de dar voz para esse pessoal e para esses pets. Devolvendo a programação da emissora da Unidade Móvel, Eduardo Serri, em nome de Zafra de Marau, das lojas Triunfante e dos postos Marau Norte e Marau Sul.
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0: Valeu, Dudu. Brigadão pelas informações. Sei que tu volta ainda hoje no programa com a nossa Unidade Móvel. E aí, falando de esporte, né? Deixo para fazer surpresa de qual é o assunto de daqui a pouquinho. 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
5: A pessoa que pensa que o açúcar é apenas o vilão da dieta está redondamente enganada. Ele também faz um mal danado à pele, sabia? Segundo pesquisas, os açúcares podem se aderir ao colágeno da pele, destruindo e originando as rugas. E a gente não quer elas de jeito nenhum. O fenômeno causa inflamação, oxidação e envelhecimento precoce. É como se o açúcar se caramelizasse nas células. E a flacidez ainda está incluída na lista de prejuízos. O açúcar produz serotonina, responsável pela sensação de relaxamento, que diminui o tônus muscular. Acabe já com essa tentação e consuma alimentos ricos em triptofano, como a banana, a tâmara, o ovo e o grão de bico. Esse foi o Bem Viver no seu rádio e eu, Ana Paula Barros, volto já já com mais uma dica para nossa saúde. Até a próxima!
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12: Ana Lúcia Jacomini.

Agora 1h04, 16 graus de temperatura. 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
1: E a gente vai falar de um tema bem bacana e que causa aí também um pouquinho, né, de curiosidade nas pessoas. O tratamento de canal. Hernando, um prazer te receber, conversar contigo aqui na programação da rádio. Fico bem feliz. Bem-vindo. Boa tarde.
2: E, Deiana, o prazer é meu, agradeço bastante o convite e fico lisonjeado em conversar aqui contigo. É um programa de grande audiência e eu ouço sempre quando eu consigo.
1: Bom, para que a gente entenda, né, todos os nossos ouvintes fiquemos no mesmo nível, o que, que é, afinal de contas, o canal quando a gente está falando em boca, em dente?
2: O canal, ele é nada mais, nada menos do que um caminho percorrido dentro do dente por um vaso sanguíneo e um nervo, que é o que causa a dor geralmente nas pessoas. Quando esse caminho, por alguma situação, principalmente cárie, ele acaba sendo lesionado por bactéria, vem a dor de dente e, em consequência, tem que tratar esse canal, que é chamado tratamento de canal, né?
1: Uhum. E então, quando a gente tem a dor de dente, a gente pode associar ao problema no canal ou não necessariamente é só isso que causa uma dor de dente, por exemplo?
2: Não, não necessariamente não. Principalmente dor ao frio, pode ser por sensibilidade. Esse canal que nós estamos falando, ele tem prolongamentos que caminham dentro da dentina e vão até a parte externa do dente. Então, uma erosão dentária, uma abfrasão, que é aquelas cavidadezinhas que a gente tem perto da gengiva, elas causam dor também. E não significa que tem que fazer tratamento de canal.
1: Uhum.
2: Então, tem outras dores de origem periodontal também que não está relacionado ao canal do dente. É bastante diversificadas as dores da boca, dos dentes.
1: Uhum. E quando que o corpo dá sinal de que é no canal o problema, além da dor?
2: Olha, geralmente quando começa a doer ao quente também. Então, não é mais só dor à água gelada, não é mais só dor ao doce. Começa a doer com café, com chimarrão. Obviamente, dor espontânea também, já é tratamento de canal. E a maioria dos casos é essas situações aí. Então, a dor, ela aumenta. Ela fica difusa também, o paciente não sabe nem dizer qual o dente exatamente que dói. Dói a mastigação também, mas daí a dor, a mastigação não significa necessariamente que vai ter que fazer tratamento de canal. Em resumo, é assim.
1: Uhum. E o tratamento, como que ele é feito? Claro que cada caso é um caso, né? A gente faz as perguntas genéricas, mas a gente sabe que para cada paciente vai ter uma situação um pouquinho diferente, né?
2: Exato, exato. Um diferencial grande que quando tu entra na faculdade, tu sabe, é biopulpectomia e necropulpectomia. A bio, eu tenho um nervo vivo dentro do dente e precisa ser removido. A necro, esse nervo já está, vamos falar, morto dentro do dente, necrosado com bactéria, e as bactérias infectando o periápice, já lesionando o osso adjacente ao dente. Então, são duas situações que fazem com que a gente tenha que fazer o tratamento de canal. Então, é inicialmente feita uma abordagem do elemento, dando um acesso a esses canais. Depois a gente procura fazer um termo chamado odontometria, a medição da raiz do dente, quantos milímetros esse dente tem. Posterior a isso, a gente faz uma limpeza e sanificação desses canais com instrumentos apropriados e depois obtura esse canal com um material específico odontológico chamado gutapercha, que ele fica com uma

0: coloração diferente perante um exame radiográfico e mostra se o canal ficou bem tratado ou se deixou a desejar.
1: A gente pode chamar isso de cirurgia ou não?
0: Não, não. Gera um pós-operatório também, que é bem controlado com anti-inflamatórios, mas não dá para falar o termo cirurgia para tratamento de canal, não.
1: E esse pós, é claro que todos os cuidados, né, que a pessoa tem que ter após fazer o tratamento também vai ajudar nessa recuperação e no resultado final.
0: Sim. O pós mais... que a gente mais indica é não aumentar o fluxo sanguíneo na face. Então, o que, que seria? Não ir correr, não ir caminhar, não fazer academia, não fazer a faxina em casa posterior a um tratamento de canal. Então, não precisa ficar exatamente de repouso, de cama, mas também nada que aumente o fluxo sanguíneo na face. E daí vai ter uma recuperação melhor do tratamento.
1: Eu queria voltar ali quando a gente fala da dor, né? Porque tem muitas pessoas que sentem uma dor no dente hoje, amanhã ela não aparece, de repente ela volta, desaparece, e a pessoa vai convivendo com aquilo por tempo, né?
0: Isso.
1: Isso pode agravar um problema que pode ali no futuro ser algo mais sério?
0: Sim, com certeza. Esse período a gente chama que possivelmente esteja entrando em necrose excedente. Então, hoje dói, toma uns dias de anti-inflamatório, para de doer, depois de um mês volta a doer. Enquanto isso, o nervo do dente está se putrificando, vamos falar assim, formando uma lesãozinha no ápice do dente, na ponta da raiz, e formando um cisto de pus nesse ápice. Daí vai fazer o tratamento de canal. Graças a Deus, a endodontia evoluiu bastante e nós estamos limpando os canais fora do canal. Dentro dessa lesão, nós estamos indo com os instrumentos dentro do cisto de pus, limpando isso ali com clorexidine e soro fisiológico, obturando dentro do canal e tendo sucesso garantido, tendo sucesso de 90% dos casos. Coisa que no passado a gente só se limitava a trabalhar dentro do canal, tinha a lesão do lado de fora e a gente tinha que ir até a pontinha do dente de medo de não ultrapassar, não pode ultrapassar o dente. E agora já está numa situação que nós estamos limpando lá fora já, nós estamos limpando o osso com infecção. Então, o tratamento de canal acabou ficando mais garantido, ficando com uma chance de sucesso bem maior, né?
1: E tu vai comparar, né, Hernando, com lá no passado, quando as histórias, por exemplo, dos nossos avós, que quando tinha uma dor de dente, a única solução era tirar o dente, né? E o quanto a gente percebe, né, a evolução tecnológica e tudo que tem de avanço, né, na odontologia. Eu fico imaginando que para vocês é incrível, né, voltar nessa história e o acompanhar tudo isso.
0: Olha, Ana, tu pode pegar como exemplo até eu mesmo, a minha carreira. Eu estou formado há 27, 28 anos e eu iniciei o tratamento de canal quando eu fiz a especialização lá em 2000, tratando com hipoclorito de sódio, que boa, era o que eu usava para tratamento de canal. Dentro do canal, não indo para o osso, tudo bem. Posterior a isso, então, eu levava 5-6 sessões um tratamento de canal. Tinha que aquela situação que eu te relatei, que tu tem que ampliar os canais para depois fazer a obturação do canal. Essa situação levava 2 sessões. Então, em 20 e poucos anos, agora o tratamento de canal é em sessão única, seja bio, seja necro. O dentista, dentro de um bom senso, porque eu também gosto de deixar, às vezes, com uma medicação dentro para fechar numa próxima sessão, tu realiza o tratamento de canal em sessão única tranquilamente. Isso demonstra... Eu estava citando também o avanço dos instrumentos. É instrumentação rotatória que a gente usa. Então, agora nós estamos com uma maquininha que tu coloca uns instrumentos que houve um avanço, um estudo, para o formato deles, eles fazerem o comprimento deles correto, da anatomia desse nervo, que é o maior empecilho para um endodontista e para um cirurgião dentista, é a anatomia do canal de um dente de qualquer um de nós. Ela tem curvas, ela faz desvios, ela... Então, a anatomia, ela sempre é uma surpresa.
1: E é diferente de uma pessoa para outra?
0: Toda a vida, é diferente de uma pessoa para outra. Existem pré-molares com um canal, pré-molares com dois canais, pré-molares com três canais, e daí um dentinho pequeno, um pré-molar, com três canais. Tu localizar os três canais, Ana, é algo dificílimo. Né? E isso às vezes aparece no consultório também.
1: Eu ia te perguntar a respeito do tempo, né? Tu já deu aqui um pouquinho dessa resposta do que eu quero te pedir. De quanto tempo demora um tratamento? Mas pode ser também nessa mesma situação de que cada caso é um caso, né? Mas pode ser então numa sessão única.
0: Sessão única. Então vamos falar assim, tratamento de canal com a instrumentação rotatória, com toda essa tecnologia, uma hora. Uma hora, vamos dizer assim, depende de cada profissional também, da maneira de cada profissional trabalhar, mas tu realiza um tratamento de canal. Se às vezes há necessidade, deixa com uma medicação, então duas sessões, mas não precisa passar disso.
1: Existe algum perfil de pessoa que tende a ter mais problema de canal do que outra, ou de idade, se homens, se mulheres, em que faixa etária, ou se depende também de outros fatores, ou se algo genético, ou se não tem nada a ver tudo isso?
0: Eu digo que o perfil desse paciente é um paciente que na infância e na juventude teve uma dieta cariogênica, onde começou, o molar nasceu com 6 anos de idade, aos 7 anos já havia uma cavidade de uma restauração extensa numa criança de 7 anos no molar permanente. Ele tem 60, 70, 80 anos pela frente para essa restauração ter que ser refeita várias vezes e evoluindo e cada vez comprometendo mais o nervo do dente. Então, eu acho que o perfil está relacionado a paciente cariogênico e paciente não cariogênico. Paciente que teve muitos tratamentos na boca, que fez prótese, que executou muita coisa, ele vai estar mais propenso a fazer mais e mais canais durante a vida. Paciente que vem desde a infância com muito cuidado, com... sem cárie nos dentes, chega na adolescência, chega nos 20 e poucos anos, já para um pouco de tanto, como é que é, aquele dropzinho lá, o house, que é o que mais, eu percebo que mastigam esses jovens hoje em dia, ficam mastigando o house, e começam uma dieta mais salgada em vez de doce, não vai fazer canal nunca. Ah, salvo uma fratura por uma bolada no futebol. Daí é outra situação, né?
1: Sim. Inesperada, no
0: Inesperada,
1: caso. Dieta cariogênica, só explica pra gente o que que é.
0: Eu chamo de dieta cariogênica o açúcar em todos nós, seja no nosso cafezinho, seja no chocolatra, seja no paciente que... no ser humano que gosta muito de sobremesa, que gosta de doce.
1: Então, aquela história da mãe que diz cuidado com doce que vai ter cárie nos dentes, é verdade.
0: É verdade, é verdade. E completamente certa essa situação aí. Então, os pais que conseguem manter essas crianças quanto mais afastadas da bala do chicledo, vai acabar evitando cáries iniciais, vai acabar evitando cáries maiores, restaurações menores, depois restauração maiores, depois com 50 anos tratamento de canal.
1: E aí a gente volta lá no início de tudo, né? Que também é a boa higienização, a escovação, né? Tudo isso que é o básico, digamos assim, e que pode prevenir muito problema.
0: Perfeito, Ana, perfeito. Inclusive, eu posso ser um doceiro, eu posso preferir muito o doce, mas se eu escovo bem os dentes, se eu passo o fio dental e se eu como eles nos horários corretos, eu não vou ter cárie. Eu escovei depois, eu passei meu fio dental, Eu não vou avançar com os problemas relacionados à boca.
1: O legal é não, por exemplo, trocar uma escovação por um chiclete depois do almoço.
0: É, perfeito. Uhum. Perfeito. Ou se tu tem vontade, masca o chiclete e depois escova os dentes.
1: Uhum. Hernando, pra gente encerrar e voltar lá no tratamento de canal, né? Que é o foco da nossa conversa. É tratamento realizado. O dente, a boca, a mastigação, tudo volta ao normal?
0: Volta ao normal. Os pacientes me questionam bastante se vale a pena tratar, porque fulano e ciclano trataram e depois, por causa do tratamento do canal, perderam o dente fraturou, tiveram que fazer implante. Não é assim a realidade. O tratamento do canal, ele salva dente, ele não condena dente.
1: Uhum.
0: Quando chega ao ponto de tratamento do canal, é por falta de opção. A outra opção seria extrair esse dente. Mas daí um termo que eu acho para essa situação, num dente bom, um dente com uma boa estrutura dentária, eu acho que é um assassinato. Tu extrai porque tu não quer fazer tratamento de canal, pela possibilidade de um dia fraturar, pela possibilidade de tu vir a botar um implante e gastar mais dinheiro em cima. Então, o tratamento de canal, ele tem uma previsibilidade quando ele está bem executado. E ele funciona e a pessoa volta a ter a mastigação normal, a pessoa volta a ter o dente normal. Ele fica, vamos dar um termo, sem a nutrição do nervo. Então ele fica mais friável. Ah, então é um dente morto. Ele simplesmente é um dente sem nutrição. Então um dente sem nutrição... Tu morder um torresmo, tu fratura esse dente. Só que um torresmo, se tu morder num dente que tenha nutrição do nervo, tu também fratura esse
1: pode
0: dente.
1: Pode fraturar, né? Uhum.
0: Então, onde é que tá a lógica disso? Ah, porque eu tratei canal, fraturei o dente. Não, tu fraturou o dente porque tu, em vez de saborear aquele torresmo, dar 20 mastigadinhas de um lado, 20 mastigadinhas do lado, você pegou aquele torresmo, deu uma mordida e engoliu. Tu fraturou o teu dente que tratou o canal. Então, é por aí a situação.
1: Eu posso dizer, então, que existem mitos em relação ao tratamento de canal. É correto dizer isso?
0: Correto. Existem mitos e preconceito, porque o indivíduo olha e diz, bah, mas gastei com o tratamento de canal e agora eu perdi o dente.
1: Uhum.
0: Então, perdeu o dente porque não houve um cuidado. E esse dente ia ser perdido com ou sem o tratamento de canal.
1: Entendi. Uhum. Mais alguma informação, alguma orientação que possa deixar? Acho que também é bacana a gente sempre lembrar de que, assim como com o médico, a gente deve fazer check-ups periódicos com o dentista também, né?
0: Isso, correto. Concordo contigo. Anualmente, eu acho uma situação para o paciente que não tem doença periodontal, que não tem problema da gengiva, eu acho uma visita anual, tá maravilhoso, tá de bom tamanho e consegue prevenir muita coisa fazendo uma revisão anual ao dentista.
1: Te agradeço, então, Hernando Conterno, nosso convidado de hoje. Muito obrigada por tirar esse tempo na agenda, estar aqui com a gente conversando. Muito bom. E até a próxima.
0: Eu é que agradeço.
1: Agora, 1h24, 16 graus de temperatura. Daqui a pouquinho, a Kátia Valente vem aqui para o programa para falar a respeito das tendências do tempo para essa sexta-feira. Ela já fala um pouquinho do final de semana também. 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
5: 1:26.
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1: 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Kátia Valente, nossa meteorologista, e as informações do comportamento do tempo aqui para a região nesta sexta, o restante aí da tarde de hoje, né, Kátia? E já falando um pouquinho também do final de semana.
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2: Olá, meus amigos e caros ouvintes. A umidade continua predominando sobre o estado do Rio Grande do Sul, não tem jeito. Nesses próximos dias a gente vai seguir com as instabilidades predominando por todo o estado. Nesta sexta-feira tem bastante umidade também predominando por aqui e ao longo da tarde e noite, principalmente, podemos ter pancadas de chuvas associadas até mesmo a algumas trovoadas. Para o final de semana, a tendência é de que tenhamos um aumento da instabilidade ao longo do sábado, principalmente a partir da tarde aqui na nossa região. Essa instabilidade pode trazer chuvas e que podem vir acompanhadas de novos temporais. Tem possibilidade de granizo e até mesmo de rajadas de vento variando de 60 a 80 km por hora na nossa região. No domingo, esses temporais isolados também devem se espalhar mais para a metade sul do estado, portanto, em toda a região ali oeste, campanha, centro, tem chuvas fortes acompanhadas de tempestades, mas aqui na nossa região o domingo também será de tempo bem instável. Com a previsão do tempo, Kátia Valente.
1: Valeu, Kátia, brigadão, tá? Pelas informações, 16 graus agora aqui no centro de Marau, e a informação da Casa do Colono, Comércio e Representações de Máquinas e Implementos Agrícolas desde 1967, oferecendo grandes oportunidades de negócio para sua propriedade, para o sítio, para lavoura. 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
8: 1:36.
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15: Modelo?

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2: Eduardo Serra, eu prometi que ele ia voltar, né? Mas com informações do esporte, é amanhã que acontece o jantar da Chobucan e eu sei que tu tem os detalhes pra gente.
3: Fim de semana cheio de eventos e um deles é o jantar da Chobucan. Quem vai falar comigo agora é o Sensei Juarez e também a Samantha Martello, uma das atletas que vai pro Egito em outubro, né? E é o motivo desse jantar, não é mesmo, Sensei Juarez? Bem-vindo.
4: Eduardo, sim. A professora Samantha, com certeza, é a responsável por estar acontecendo todo esse evento, né? Ela foi uma pessoa que trabalhou muito em cima disso, se dedicou muito em cima disso. E organizar um evento desse requer uma habilidade mental muito grande, né? Então, ela é a responsável de tudo isso e está de parabéns. Uma pessoa que, além de ser uma ótima profissional do Karatê, uma ótima professora, consegue fazer essa gestão, né, que sai um pouco fora do habitual nosso, mas a gente está muito feliz. Ainda tem ingressos, né, professor Samantha, para ser vendido, vai ser vendido ingresso até no dia, no local, e a gente pede para a comunidade marauense, para a comunidade regional, principalmente onde o Karatê está inserido, Gentil, Vila Maria, Camargo, Nova Alvorada e Casca, e também a nossa comunidade marauense e também nossos alunos, né? Eu acho e tenho absoluta certeza, Eduardo, que nesse momento tudo que o Karatê contribuiu, né, para os alunos, para os nossos filhos, né, de a gente fazer essa pequena devolução, de contribuir para conseguir projetar esses nossos três atletas no Campeonato Mundial. Talvez a gente está aqui falando e as pessoas que estão ouvindo não conseguem muitas vezes mensurar o que é conseguir uma classificação para um certame desse a nível mundial, né? Que é no Cairo, no Egito, o Campeonato Mundial, a professora Samantha, o professor Frank e a atleta Tawane Portela. E é muito importante colocar, Eduardo, olha só que importante, eles três são crias dos projetos sociais aqui no município de Marau, né? Então, isso prova a importância, principalmente o crédito que se tem do investimento por parte do nosso governo municipal nos nossos projetos sociais. E dessas crias saiu a professora Samantha e o professor Frank, que hoje trabalham com o Karatê. Então, a gente está pedindo, a comunidade marauense sempre foi muito hospitaleira, sempre participou muito, né? E a gente deve muito, mas ainda temos ingressos para a gente se unir, forças para conseguir projetar os nossos atletas nesta importante competição mundial no Egito.
3: Vamos falar com ela então. A Samantha Martello, junto com outros dois atletas aqui da Chobucan, vão para o Cairo, no Egito. Quero que tu comece explicando sobre essa competição para quem ainda não está muito por dentro. Samantha, como é que vocês foram escolhidos? Eu sei que da última vez que a gente conversou também ia ter mais uma seletiva, né? Não tivemos mais nenhum atleta da Chobucan que vai junto com vocês, então, bem-vinda.
5: Então, essa convocação já vem desde o ano passado, que o pessoal vem visualizando nós a nível de campeonatos nacionais, com os resultados que a gente teve também no Mundial em 2024 em Portugal. E se confirmou agora no Sul-Sudeste, que teve no Paraná, com os bons resultados e a forma que a gente competiu lá chamou bastante a atenção dos técnicos, né? Como a gente está alinhado tecnicamente. Então, eles tiveram uma visão positiva em cima de nós e, de imediato, no mesmo dia, na competição, chamaram nós para uma reunião no final e convocaram nós três, eu, o Frank e a Tawane. E agora nós temos o Campeonato Brasileiro, que nós vamos estar viajando dia 27 de agosto. Então, ali, se alguém se consagrar campeão, pode ser que seja convocado também. Estamos esperando ver se sai mais algum atleta dali.
3: Muito bem. Falando, então, do jantar, o que vai ter de bom para o pessoal, principalmente, comer lá? Mas eu sei que também vão ter atrações, né, ao longo do jantar lá.
5: Bem colocado. Então, conversando com o professor Juarez e os demais atletas, nós vamos começar às 19h30 com a apresentação das equipes que vão estar participando do Campeonato Brasileiro agora. Então, desde algumas crianças de 12, 13 até os adultos, várias apresentações de kata, embo, que é técnicas realizadas entre dois atletas, uma apresentação bem bacana para o público também entender um pouco do que a gente trabalha aqui no Karatê, faz, e ver o quanto o karatê é rico em outros formatos, né, que muitas vezes a gente só vê na competição. E para a janta vai ter churrasco, nosso tradicional churrasco, né, que é o que o povo gosta, não adianta. Arroz, a grega, arroz normal, saladas, linguiçinha, frango, então vai ter um pouco de tudo. Nós vamos também estar vendendo umas rifinhas lá, um preço legal, para conseguir alguns brindes com a comunidade também, para fazer um sorteio, conseguir arrecadar um lucro também em cima disso.
3: A venda de ingressos está legal? Ainda tem ingressos disponíveis para quem quiser?
5: Temos ingressos disponíveis. Hoje nós estaremos na Chubucã até as 8 horas da noite, para quem quiser vir buscar, adquirir. Pode chamar nós pelo Instagram da Chubucã ou pelo WhatsApp nosso também, dos atletas. E no dia também vai ter ingresso na hora lá para quem quiser adquirir.
3: Qual é que é o valor do ingresso, Samanta?
5: O valor adulto é R$65, crianças de 6 a 12 anos R$30 e os menores não pagam.
3: Muito bem, então é nesse sábado, dia 15 de agosto, o jantar da Chubucã. Eu vou aproveitar, Sensei, a tua companhia para pedir sobre esse campeonato brasileiro, visto que de lá talvez tenhamos mais atletas da Chubucã convocados para esse Mundial.
4: Pois é, Eduardo, a gente vai ficar muito feliz se tiver mais convocação, mas ao mesmo tempo também uma preocupação, né? Porque a partir do Campeonato Brasileiro até o Mundial tem um período muito curto, né? Então a gente já está tendo essa promoção, né? A gente já tem uma ajuda por parte do governo municipal, da nossa prefeitura, através da Secretaria de Esporte e Lazer, né? Um agradecimento muito especial ao prefeito Anauro, secretário Isaías. Também temos uma pequena ajuda por parte da Federação, da Confederação Brasileira, mas ainda não é o suficiente, além de estar fazendo a promoção. Então, a gente se preocupa se tiver mais atletas convocados, ao mesmo tempo que a gente vai ficar feliz, vai se preocupar, porque vai demandar de mais recursos, né? Mas o Campeonato Brasileiro é um evento, é um certame que é a vitrine para a convocação dos atletas para compor a seleção brasileira no que tange a participação de campeonatos internacionais. Mas torcemos sim, Eduardo, para que tenha mais convocado, e a gente vai trabalhar em cima, vai projetar aí para conseguir mandar esses atletas. E a gente tem muito orgulho, né? Uma cidade de médio porte como Marau, de a gente estar conseguindo projetar 3 atletas aí neste importante campeonato mundial. Eduardo, fazer um agradecimento muito especial, né, Prof. Samanta, a tua Rádio Alvorada, mais 9 FM, pois a gente liga o rádio e a promoção aí do rádio em cima desse evento é algo assim fantástico. A toda hora, a todo minuto tá fazendo essa divulgação, e a gente fica muito feliz por ter a imprensa do nosso lado, e principalmente agradecer muito, né, a tua pessoa, né, Eduardo, que está sempre nos procurando, né, a direção, o Mauro, a Ana Lúcia, e a tua Rádio Alvorada, que sempre é parceiro do nosso karatê, aliás, é parceiro do esporte marauense, e agradecer por essa importante divulgação de ajudar a promover, né, e projetar a nossa promoção de sábado, dia 15, que é o jantar da Chubucã.
3: E você viu que hoje quem se atrasou fui eu, né, Sensei? Finaliza fazendo um convite para quem nos escuta, então, para ir participar, prestigiar e principalmente ajudar o pessoal da Chubucã.
4: Bom, reforçamos a toda a comunidade de Marau, a comunidade regional que venha prestigiar, e a gente vai fazer uma apresentação muito legal também para mostrar o que é o karatê, porque lá estarão os nossos atletas, principalmente os nossos atletas de elite, nossos atletas da seleção gaúcha, bem como da seleção brasileira, que estarão fazendo uma apresentação, e é algo assim muito, muito bacana, que chama a atenção. E a gente sabe que o karatê aqui no município de Marau é muito bem acolhido, muito bem visto pela população de Marau e bem como da região, e a gente reforça esse convite aí. Como a professora Samanta citou, os nossos ingressos estão à venda aí, podem chamar nós pelo Instagram da Chubucã, os contatos pelo WhatsApp e também pelo nosso telefone aqui da Chubucã, que é 3342-3723. Muito obrigado pelo espaço.
3: Obrigado, Sensei Juarez, a Samanta, a Michele também. E esse moço, nosso futuro colega que está aqui, como é que é o teu nome?
6: Emanuel.
3: Ô Emanuel, convido o pessoal que está nos escutando para ir lá no jantar da Chubucã ajudar.
6: É verdade.
3: Isso aí, o Emanuel, então, também, que está aqui nos ajudando muito. Devolvendo a programação da emissora da Unidade Móvel, Eduardo Serri. 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
2: Valeu, Dudu. Brigadão pelas informações. E a gente tem o Viri Gaieschi também com notícias esportivas, leituras, comentários para a gente.
7: Alô, você ligado na programação da tua Rádio Alvorada, uma excelente sexta-feira, o fim de semana está chegando e a gente vai trazendo os esportes aqui na sua programação. Fim de semana está chegando, mas para o Inter vai ser um sábado e um domingo de bastante trabalho. O Inter não vai ter folga no fim de semana, porque joga somente na segunda-feira diante do Remo, confronto decisivo. O Colorado tem atividades durante toda essa sexta-feira, durante o sábado e também no domingo, visando o confronto contra a equipe lá do estado do Pará, no estádio Beira-Rio. O Vijagra provavelmente vai para o jogo, já está treinando normalmente, então o Inter vai ter o fim de semana cheio de treinamentos para esse confronto decisivo, duelo inclusive direto na briga pelo Z4. Nessa sexta-feira trabalho em dois períodos, na parte da manhã e também na parte da tarde, e também no sábado. Sábado com treinos na parte da manhã e na parte da tarde. O domingo o trabalho será realizado somente na parte da tarde, já concentrando os atletas para o jogo da segunda-feira. Inclusive o treino da quinta-feira já foi um trabalho bem mais pesado na questão física para o Colorado aguentar o tranco desse jogo e dos jogos que vem pela sequência. O Inter tem uma sequência bastante complicada pela frente e decisiva. Esse jogo também tem ares de decisão, porque o Inter está apenas a um ponto de entrar na zona de rebaixamento e vai precisar transformar toda essa preparação em resultados dentro de campo, porque a gente lembra que o Inter fez uma campanha abaixo do esperado, principalmente dentro do estádio Beira-Rio, onde desperdiçou uma série de pontos. Então o Inter tem esse jogo contra o Remo decisivo na segunda-feira, depois tem o Atlético Mineiro também no estádio Beira-Rio no próximo sábado, antes do Grenal da Copa do Brasil. Já o Grêmio surpreendeu todo mundo na noite de quinta-feira ao anunciar um novo reforço para o decorrer de 2026. Trata-se do atleta Danilo Barbosa, que foi campeão com Botafogo e com o Palmeiras. O atleta chega ao Grêmio em definitivo via passe livre, então o Grêmio não gasta nada com essa transferência. Ele deve desembarcar em Porto Alegre no próximo fim de semana para já iniciar exames médicos e, se assim passar, assinar o contrato com o Grêmio. Ele é meio campista, vai reforçar, principalmente com a saída agora do Léo Pérez, que deixa essa lacuna, é mais uma opção para o técnico Luiz Castro. O jogador de 30 anos iniciou a sua carreira lá no Vasco da Gama, mas aqui no Brasil ele ganhou destaque principalmente por Palmeiras e Botafogo. No Palmeiras ele fez parte do elenco que foi campeão da Libertadores em 2021 e no Botafogo ele teve papel importante lá na equipe carioca e conquistou o título do Campeonato Brasileiro em 2024 e também a Copa Libertadores em 2024 também. Foi aquele ano que o Botafogo ganhou ambas as competições. Ele inclusive ficou no Botafogo até julho de 2025, acabou não permanecendo, foi jogar na segunda divisão da Arábia Saudita, estava no Al-Ula e agora chega ao Grêmio e reforça o tricolor até o fim de 2028, pelo menos. Uma contratação bastante curiosa, porque pega todo mundo de surpresa, mas mostra que o Grêmio já vinha pensando em liberar o Léo Pérez e reforçar o setor com o Danilo Barbosa. Ainda acredito que o Grêmio precisa de um zagueiro para reforçar, para fechar com chave de ouro a sua janela de transferências, mas se caso fechar por isso daí, acredito que o Noriega possa fazer o setor da zaga caso precise, apesar que ele tenha se afirmado agora como o primeiro volante titular do Grêmio. Para o jogo do fim de semana, o Grêmio vai contar com a presença do Krovinovic, que foi liberado no BID, vai estar à disposição do técnico Luiz Castro para o jogo contra o Atlético Mineiro, no domingo, às 16 horas, lá na Arena MRV.
2: Valeu, Vini, brigadão, tá? Pela tua participação aqui no programa também.
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2: Fechamos o programa de hoje. Muito obrigada pela audiência de todos, pelo carinho de estar aqui na programação da tua Rádio Alvorada. A seguir, Notícias da Hora e depois o Cassiano Tomás e o Fifo apresenta pra gente o programa Em Alta. Hoje tem a Missa da Saúde, né, pessoal? A partir das 16h, direto da Igreja Matriz Cristo Rei de Marau. E depois tem o Te Aproxega de Música Gaúcha, o Encontro Certo, que é um resumo do dia, e o Tua Noite a partir das 19h com o Johnny Francio. Um abração, paz e bem.
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14: 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A Polícia Civil indiciou o ex-companheiro da professora Glória Verkalsen, de 43 anos, pelos crimes de feminicídio, com a qualificadora de asfixia, ocultação de cadáver e incêndio doloso. Glória foi encontrada morta em um incêndio na própria residência, na noite de domingo, 12 de julho, no bairro Floresta, em Constantina, no norte do estado. Segundo a investigação, Márcio Oliveira dos Santos, de 52 anos, teria asfixiado a ex-companheira e colocado fogo na casa dela para ocultar o cadáver, que foi parcialmente carbonizado no incêndio. A investigação aponta que o homem ficou apenas 40 minutos na residência. Ele foi preso 4 dias após o crime e está no presídio estadual de Sarandi. A Agência Nacional de Vigilância Sanitária, Anvisa, determinou nesta sexta-feira a apreensão do chá sarapião da empresa Natural Ervas Produtos Naturais Limitada. A agência também proibiu a comercialização, distribuição, fabricação, divulgação e uso do produto. A Anvisa salienta que, de acordo com a publicação no Diário Oficial da União, o chá não possui registro, notificação ou cadastro no órgão. Além disso, a empresa responsável pela fabricação não tem autorização sanitária para funcionar. Não coloque limites em seus sonhos, coloque fé. 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Incêndios florestais se espalham por diferentes regiões da Europa e obrigam milhares de moradores e turistas a deixarem suas casas e áreas de férias. A combinação de calor intenso, seca e ventos fortes tem contribuído para o avanço das chamas em vários países. No Reino Unido, a temperatura passou dos 38 graus, a maior registrada no país neste ano. Incêndios atingiram a região central da Inglaterra e destruíram várias casas. Bombeiros trabalham para controlar as chamas e impedir o surgimento de novos focos. A situação também é preocupante na Europa continental. Na Croácia, incêndios ficaram fora de controle, impulsionados pelos ventos fortes. O avanço das chamas provocou uma situação de alerta na região. Na Grécia, moradores e turistas precisaram ser retirados de vilarejos na região costeira. Em plena temporada de férias, o fogo destruiu casas, hotéis e áreas de vegetação. 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
14: Próxima edição, às 3 horas.
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Boa tarde, meu amigo, minha amiga, paz e bem, como diz a juventude, sextou, sim senhor, sexta-feira, 14 de agosto de 2026, 2:09 da tarde, um pouquinho mais quente que ontem, né? 18 graus de temperatura, você é meu convidado, minha convidada especial, vá ficando por aí, porque já começou o desfile do melhor da música sertaneja de bandas e gaúchas também no programa Em Alta da tua rádio Alvorada. 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

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Depois tem Dalmagos, teu sorriso. Tem Mississippi com os atuais e Thalia e Elisa. Boa tarde pra você. Faze bem. Boa sexta-feira. Bom final de semana que já tá chegando aí. Tempo nublado aqui no município do Marau.

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1: 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Kátia Valente, como é que vai ficar o tempo no final de semana, então?
2: Olá, meus amigos e caros ouvintes. A umidade continua predominando sobre o estado do Rio Grande do Sul, não tem jeito. Nesses próximos dias, a gente vai seguir com as instabilidades predominando por todo o estado. Nesta sexta-feira, tem bastante umidade também predominando por aqui e ao longo da tarde e noite, principalmente, podemos ter pancadas de chuvas associadas até mesmo a algumas trovoadas. Para o final de semana, a tendência é de que tenhamos um aumento da instabilidade ao longo do sábado, principalmente a partir da tarde aqui na nossa região. Essa instabilidade pode trazer chuvas e que podem vir acompanhadas de novos temporais. Tem possibilidade de granizo e até mesmo de rajadas de vento variando de 60 a 80 quilômetros por hora na nossa região. No domingo, esses temporais isolados também devem se espalhar mais para a metade sul do estado, portanto em toda a região ali oeste, campanha, centro, tem chuvas fortes acompanhadas de tempestades, mas aqui na nossa região o domingo também será de tempo bem instável. Com a previsão do tempo, Kátia Valente.
1: Obrigado, Kátia. Agora tem unidade móvel chegando.
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1: Eduardo Serri falando da Cucada do Patas Protetoras com Marina Zucolot. Vamos acompanhar.
3: Mais um evento do Patas Protetoras que está chegando por aí é mais uma cucada, é a segunda edição da cucada realizada pelo Patas Protetoras. A gente já teve uma aí um tempo atrás e nós vamos ter mais uma oportunidade então de provar a clássica e deliciosa cuca da paróquia, dessa vez feita pelo Patas, e também ajudar essa entidade muito bacana. Marina Zucolotti, integrante do Patas Protetoras, é quem explica um pouquinho pra gente sobre essa ação. Bem-vinda à nossa programação, Marina.
4: Obrigada, Du. Obrigada aí pela oportunidade. Obrigada a todos os ouvintes. Então, a primeira edição foi um sucesso, Du. Superou todas as nossas expectativas. E essa segunda edição, então, ela vem com um gostinho diferente, né? De desafio também. A gente vai ter aí mais cucas para fazer a venda. Lembrando que a gente está fazendo a venda das cucas de forma antecipada também, mas o objetivo é fazer mais desta vez. São 1.300 cucas para que a gente tenha cucas disponíveis à venda no dia, né? Na última edição, várias pessoas buscaram lá durante o dia e a gente já tinha feito a venda toda 100% antecipada e acabou que não tinha para muitas pessoas aí conseguirem comprar. Então, vai ser no dia 27 de agosto, numa quinta-feira, o início, digamos assim, da cucada. A gente vai estar lá desde as 3 da manhã, né? Mas o início para as pessoas conseguirem adquirir suas cucas, então, é a partir das 8 horas da manhã. Mais uma vez, então, a gente está fazendo a venda com as fichas, né? Então, de forma antecipada. Quem está organizando tudo isso com muito amor e muita dedicação, a segunda vez já que ela está responsável por toda essa organização, é a Maiara aí, nosso anjinho da guarda dos eventos. E então, como é que eu faço para reservar a minha cuca, Marina? A gente está passando o WhatsApp da Maiara, pode estar entrando em contato direto com ela. Ah, Marina, eu quero uma ficha, eu quero duas fichas, eu quero 50 fichas que eu quero vender aqui na minha empresa. Tudo isso pode ser organizado ali com a Maiara através do WhatsApp, que é o 54999347006.
3: A gente conversou com a Maiara anteriormente sobre essa edição e você falou agora também que desta vez é um desafio maior, né? Quantas cucas vocês vão produzir dessa vez?
4: A expectativa são 1.300 cucas, Du. Então é bastante coisa, a gente já tem bastante coisa vendida, mas ainda tem um bom número aí para ser vendido. A gente tem um tempo, né? Estamos trabalhando aí, acho que já tem quase um mês, mas o objetivo são 1.300 cucas, tá? E eu não sei se eu sou muito otimista, mas eu acho que a gente vai ter que aumentar ainda mais esse número para a próxima, porque a cuca da paróquia é deliciosa. O Vanderlei é extremamente caprichoso, a pessoa que é responsável por isso, que nos orienta, a gente coloca a equipe e ele vai nos monitorando, dizendo vai para cá, vai para lá, faz isso, faz aquilo, né? Ele vai dando as orientações. Então, tem tudo para ser um sucesso, cada vez mais. A gente, antes mesmo do Patas participar, a gente já era fã aí das cucas da paróquia, acho que sempre foi feito com muito capricho, muito carinho, muito amor. Então, o objetivo são 1.300 cucas a R$ 18,00 cada cuca, né? E todo esse valor aí ele vai ser utilizado, então, para a gente continuar aí na luta para quitar as nossas dívidas e continuar podendo dar suporte para esses animais aí que tanto precisam, né?
3: A cuca da paróquia ela já faz parte do cotidiano do marauense, né, Marina? Então, acho impossível realmente não vender todas essas unidades, a gente fica torcendo muito. Finaliza fazendo aquele convite que a gente sempre faz para o pessoal ir lá. Então, dia 27 de agosto, retirada ali na casa paroquial, seja comprando antecipado, que é a dica que a gente dá, né? Porque talvez no dia não sobre cuca.
4: Exatamente, né? Se você quer garantir, entre em contato pelo WhatsApp. Eu vou falar mais uma vez aqui para o pessoal gravar. É o 54999347006. Entra em contato, chama a Mayara, reserva a tua ficha, né? Ela te entrega ou vocês combinam de buscar. E aí no dia fica tudo muito fácil. Só chega lá com a ficha, retira a tua cuca e sabe que tá garantido, né? Então fica aí nosso convite dia 27 de agosto. Prestigiem aí a cucada do Patas, né? Com certeza vai ser um momento muito, mais um dos momentos especiais aí da nossa trajetória, que com certeza você comprando a sua cuca vai ajudar muitos animais da nossa cidade.
3: Obrigado, Marina Zucolotti. E você que nos escuta, corre reservar a tua cuca, porque você sabe que lá no dia talvez não sobre, hein? E um cafezinho preto com a cuca da paróquia não tem o que pague de fato, né? Devolvendo a programação da emissora da Unidade Móvel, Eduardo Serri. 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
1: Obrigado, Eduardo!
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0: Vamos indo então, meu amigo, minha amiga. 19 faltando para as 3, 18 graus de temperatura. 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Grupo da Umagos, a magia da música ao vivo, vai estar amanhã, dia 15 de agosto, no bairro Santa Helena. Vai ser um festão, hein? Essa eu não perco por nada. 22 de agosto, jantar em Santa Terezinha, no Santo Antônio do Palma. 29 de agosto, jantar no bairro Borges de Medeiros, em Marau. Contrate uma banda inteirinha com repertório eclético para animar a tua promoção. Estou falando do grupo da Umagos, a magia da música ao vivo. 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Paz e bem, meu amigo, paz e bem. Tem intervalo comercial, já já tô voltando com mais música na boa. Não saia daí. 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
1: Trazendo o quadro Tá Pro Chega no programa Em Alta, Porca Véia, para cantar o chamamento. 12 faltando para as 3, 18 graus de temperatura.
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1: 14 de agosto, dia do protesto, dia da unidade humana, dia do cardiologista e dia de combate à poluição. Os aniversariantes do dia. A cantora e atriz brasileira Eliana Pittman.

O ex-jogador de basquete norte-americano Magic Johnson e o ator e comediante norte-americano Steve Martin. Os fatos do dia. Em 1893, a França se tornou o primeiro país a introduzir a placa de identificação de veículos. 1941.

0: morreu aos 47 anos, Maximiliano Maria Kolbe. Ele foi um padre missionário franciscano da Polônia. Morreu como mártir no campo de extermínio de Auschwitz. Foi canonizado pelo seu compatriota, o Papa João Paulo II, em 1982. Em 1945, o Japão aceitou sua rendição incondicional, de acordo com os termos impostos pelos principais países aliados na Segunda Guerra Mundial, União Soviética, Estados Unidos, Império Britânico e China. Em 1988, morreu aos 90 anos em Maranello, na Itália, Enzo Ferrari, que foi fundador da fábrica de automóveis e equipe de Fórmula 1 Ferrari. Em 1994, um dos homens mais procurados do mundo foi preso. Autor de vários ataques, o revolucionário e terrorista conhecido como Carlos o Chacal foi capturado na capital do Sudão. Mário Vivan para a tua rádio.
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2: Tá aí, Mário Vivan, sempre trazendo as informações. Faltando 7 para as 3, 18 graus de temperatura. 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Grupo da Umagos, a magia da música ao vivo amanhã, dia 15 de agosto, lá no bairro Santa Helena. Vai ser um grande jantar dançante. Você é nosso convidado especial. Venha prestigiar o Grupo da Umagos, a magia da música ao vivo. Ó, pensa na quantidade de evento que já tem pro ano de 2027 o Grupo da Umagos, hein? Bombando o Grupo da Umagos, a magia da música ao vivo. Ó, vocês se apresentando, cantando bem, fazendo propaganda aqui na tua rádio Alvorada, não tem erro, viu? Só pode dar certo. 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Fui, deixei cantando o drama. Alberi, banda Dimensão. Volto daqui a pouquinho, depois das notícias da hora, com mais uma hora de Em Alta. Faz bem!

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5: 3 horas. 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Um dos principais suspeitos de integrar o esquema de falsos investimentos que fez uma gaúcha de 70 anos perder 37 milhões de reais foi preso nesta sexta-feira. A idosa recebeu uma herança e usou os recursos devido a promessas de lucros altos. Além dela, a Polícia Civil identificou outras 140 possíveis vítimas da fraude espalhadas pelo Brasil. Na quinta-feira, a Polícia Civil deflagrou a Operação Cripto Abate contra suspeitos de integrar a organização criminosa, investigada por estelionato mediante fraude eletrônica e lavagem de dinheiro. O homem, que não teve identidade revelada, foi preso no aeroporto Santos Dumont, no Rio de Janeiro, com apoio da Polícia Federal. Ele é dono de uma das instituições financeiras investigadas pela polícia. A campanha eleitoral começa oficialmente no domingo, dando início à reta final do processo eleitoral. A data marca a liberação da propaganda na internet e nas ruas, como comícios, carreatas, motociatas e distribuição de santinhos. Os presidenciáveis mais bem posicionados nas pesquisas de intenção de voto realizam atos de inauguração da campanha em seus berços eleitorais. Luiz Inácio Lula da Silva, em São Bernardo do Campo, Flávio Bolsonaro, no Rio de Janeiro, Ronaldo Caiado, em Goiás, e Romeu Zema, em Minas Gerais. Quem cultiva a gratidão é capaz de realizar sonhos que parecem inalcançáveis. 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A tempestade tropical Lala poderá chegar com força de furacão neste sábado à Ilha Grande do Havaí, trazendo ventos perigosos, chuvas e forte ressaca, uma perspectiva que levou o governador a declarar estado de emergência. O ciclone tropical encontrava-se a cerca de 680 quilômetros ao sudeste de Hilo, na maior ilha do arquipélago, com ventos sustentados de pouco menos de 100 km por hora, informou a Administração Nacional Oceânica e Atmosférica em seu último boletim. Estava em vigor um aviso de furacão para o Condado do Havaí, que abrange a Ilha Grande. 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
5: Próxima edição, às 4 horas.
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2: Vamos indo então, chegando para a segunda hora do programa em alta, 3 e 9, 18 graus de temperatura. Paz e bem para você que ligou seu rádio agora. Seja muito bem-vindo à nossa programação. 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Eu vou abrir aqui com Calmon, duas vidas em um só coração, depois tem João Paulo e Daniel, e hoje eu sei, e Grupo Carisma, agora ou nunca mais. Boa tarde, faz bem. 13h10 da tarde, 18 graus de temperatura, o sol aparecendo entre nuvens em Marau.

Ó, musicão aqui, ó. Hoje eu sei, João Paulo e Daniel. Essa aqui vai por conta da casa pro pessoal do Açougue Mercado Romani, no grande bairro Santa Lúcia. Meu amigo Flávio, todo o pessoal aí acompanhando a nossa programação. Valeu, Flávio. Pra ti, pra tua família e pra todo o pessoal aí, muito obrigado pela audiência, companhia e sintonia. Essa vai por conta da casa aqui, ó, João Paulo e Daniel. Hoje eu sei. Depois tem Carisma, Agora ou Nunca Mais. E aí, na hora das gaúchas, eu vou rodar pra ti aí, ó. Carneador de Tropa, que eu sei que é uma música que vocês gostam bastante aí. Já vou rodar pra vocês. Essas são por conta da casa.

0: Nunca mais seu Clair chega de me ouvir cantando junto. Tchau pro Fofo e pro William, né? Mas é na hora que ele me contrata de vocalista do Carisma. 15 e 21, 18 graus de temperatura. Ficou show essa música, hein? Parabéns aí o pessoal do grupo Carisma. Baita escolha, né? Baita escolha. 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Vamos saber onde é que tem bailinho no final de semana. Quem chega com a agenda é a colega Rosana Costenaro. E aí depois tem o Grupo Reponte, carneador de tropa para os amigos lá do Açougue Mercado Romani do grande bairro Santa Lúcia. Alô, Flávio!
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2: Beneficente. No sábado, dia 15 de agosto, no Grêmio Esportivo Liberdade, em Marau, acontece o 37º Baile da Saudade. Vai ter jantar, apresentação de Douglas Carraro e baile com La Constância. O valor dos ingressos será revertido para entidades assistenciais de Marau. Tradicionalismo. No sábado, dia 15 de agosto, no CTG Felipe Portinho, acontece a 28ª Ronda Jovem. Vai ser a partir das 7 horas da noite, com a apresentação dos casais posteiros, jantar e animação com o Tcheguri. Ingressos com os posteiros. Rosana Costenaro, para a tua Rádio Alvorada.

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0: 18 graus.
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8: Francisco de Assis, uma semente de vida eterna.
9: A Mãe Terra. Louvado sejas, meu Senhor, por nossa irmã, a Mãe Terra, que nos sustenta e governa e produz frutos diversos e coloridas flores e ervas. O nosso planeta produz muitas flores, muitos frutos e produz vida, pois é planeta Terra. É a força de onde vem nosso alimento e subsistência. A cada dia temos que agradecer pelo dom que é a terra. Sem ela não tem frutos, não. não tem nem condições de gerarmos vida. Precisamos cuidar da terra, deixá-la descansar, alternar os tempos de plantio e cultivá-la como melhor. Seja um franciscano, seja uma franciscana, paz e bem.
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2: Essa é do fundo do baú, Lanterna dos Afogados, Gal Costa e Paralamas do Sucesso. Vamos ouvir.

0: É a Lanterna dos Afogados, Gal Costa e Paralamas do Sucesso. 23, faltando para as 4, 18 graus de temperatura. 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Tem mais Made in Brasil. Os Dalmagos, tô viciado. Boa tarde, paz e bem!
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11: 18 graus.
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2: Vamos indo então, meu amigo, minha amiga. Vamos botar pra cantar aqui, ó, mais música da boa. Zezé de Camargo e Luciano, Sonho de Amor. Boa tarde.
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0: Ó, musicão aí pra fechar com chave de ouro. Zezé de Camargo e Luciano, Sonho de Amor. Vou fechando por aqui. 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Para fechar com chave de ouro, vem aí o Vini Gaieschi com o Na Torcida.
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3: Alô, você ligado na programa. Essa sexta-feira trabalho em dois períodos, na parte da manhã e também na parte da tarde. E também no sábado. Sábado com treinos na parte da manhã e na parte da tarde. O domingo o trabalho será realizado somente na parte da tarde, já concentrando os atletas para o jogo da segunda-feira. Inclusive o treino da quinta-feira já foi um trabalho bem mais pesado na questão física para o Colorado aguentar o tranco desse jogo e dos jogos que vem pela sequência. O Inter tem uma sequência bastante complicada pela frente e decisiva, que foi campeão com Botafogo e com o Palmeiras. O atleta chega ao Grêmio em definitivo via passe livre, então o Grêmio não gasta nada com essa transferência. Ele deve desembarcar em Porto Alegre no próximo fim de semana para já iniciar exames médicos e, se assim passar, assinar o contrato com o Grêmio. Ele é meio campista, vai reforçar, principalmente com a saída agora do Léo Pérez, que deixa essa lacuna, é mais uma opção para o técnico Luiz Castro. Botafogo até julho de 2025, acabou não permanecendo, foi jogar na segunda divisão da Arábia Saudita, estava no Al-Ula, e agora chega o Grêmio e reforça o tricolor até o fim de 2028, pelo menos. Uma contratação bastante curiosa, porque pega todo mundo de surpresa, mas mostra que o Grêmio já vinha pensando em liberar o Léo Pérez e reforçar o setor com o Danilo Barbosa. Ainda acredito que o Grêmio precisa de um zagueiro para reforçar, para fechar com chave de ouro a sua janela de transferências, mas se caso fechar por isso daí, acredito que o Noriega possa fazer o setor da zaga caso precise, apesar que ele tenha se afirmado agora como o primeiro volante titular do Grêmio. Para o jogo do fim de semana, o Grêmio vai contar com a presença do Krovinovic, que foi liberado no BID, vai estar à disposição do técnico Luiz Castro para o jogo contra o Atlético Mineiro, no domingo, às 16 horas, lá na Arena MRV.
0: Tá aí, obrigado, Vini!
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0: Fechei por aqui o programa em alta de hoje, 14 de agosto de 2026, 18 graus de temperatura, 3 faltando para as 4. Vem aí as notícias da hora depois. Depois tem a Bênção da Saúde, transmitida pela tua Rádio Alvorada em 107.7 FM também no Facebook. Paz e bem, depois eu volto. Das 5 às 6 com o Te Aproxega.

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6: 4 horas. 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Parte dos rios localizados nas regiões do Vale do Taquari, Vale do Caí e da Serra registraram uma forte elevação e entraram em cota de alerta na quinta-feira, segundo o monitoramento contínuo do Serviço Geológico do Brasil. O avanço dos volumes hídricos afeta diversos pontos de medição do estado, mas o cenário divulgado no Boletim de Alerta Hidrológico das 7 horas desta sexta-feira aponta para uma tendência de queda dos níveis nas próximas horas na maior parte das localidades sob acompanhamento. Nas últimas 48 horas, a estação pluviométrica operada pelo Serviço Geológico do Brasil em Taquari, registrou um maior acumulado de precipitação da bacia, atingindo a marca de 77 milímetros. O partido Missão recorre ao Tribunal Superior Eleitoral para pedir investigação sobre a filiação partidária atribuída ao senador Flávio Bolsonaro sem autorização. A legenda afirma ter reunido registros técnicos que podem ajudar a identificar quem realizou o cadastro e sustenta que dados falsos foram inseridos no sistema. O caso será relatado pelo ministro Floriano de Azevedo Marques. Na ação, o partido aponta que, em tese, há a ocorrência de falsidade ideológica eleitoral e pede apuração da materialidade e da autoria dos fatos. Segundo a missão, a legenda também registra boletim de ocorrência na Polícia Federal. 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O Conselho do Kennedy Center aprovou nesta quinta-feira uma série de mudanças que ampliam a presença do presidente Donald Trump na identidade do tradicional Centro Cultural de Washington. Entre as medidas estão a inclusão do nome do republicano na fachada e o batismo da praça em frente ao prédio em sua homenagem. O grupo também decidiu fechar a maior parte do complexo por 2 anos para uma ampla reforma. As decisões ocorrem meses depois de a justiça considerar ilegal a inclusão do nome de Trump no edifício e impedir um plano anterior de fechamento pelo mesmo período. 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
6: Próxima edição, às 5 horas.

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Intenções da Missa da Saúde. Daiane Matesco, 30º dia. Valdemar Donzelli, 30º dia. Norberto Francisco Rodigueri, 1º ano. Fiorindo de Bortoli, 1º ano. Alceu Kaller, 6º mês. Valdomiro Rodigueri, 2º ano. Antônio Colares Pereira, 2º ano. Eliane Pierezan, 2º ano e 11 meses. Zélia Elide Rodigueri, 5º ano. Emília Maria Trento, 6º ano. Inês Navroski Kobelinski, 8º ano. Oliva Broco Trosati, 8º ano. Marisa Camargo Soares, 9º ano. Idelso Piarizan, 14º ano. Alberto de César, 22º ano. Rosa Bisolo de César, 30º ano. Luiz Groff, 34º ano. Catarina Prado Zancanaro, 44º ano. Odila Perim Pilate, Paulo Alberto Sete, Francisco Kobelinski e Antoninho Pedro Kubuscheski, José Teles e José Carlos da Silveira, Fermino Tessaro, Ettore Fabiani e Severino Fabiani, Florisvaldo da Silva, Pedro Linhares e Santo Lima, Adolfo Cavalcante, João e Pierina Gasparin Zancanaro, Arno Alebrandi, Sérgio Antônio Trento, Antônio Riva Neto, Rudimar José Rosseto, Rita Broco, Odirley Romani, Arthur Teles e Glória Ferro Teles, Gentil Ianese Triques, Valdomiro e Lídia Secone, Terezinha Zuc Groff e Celso Groff, Márcio Heleno de Oliveira da Silva, Ederli Leal de Vargas, Maria Júlia de Oliveira, Ondir Kaller, Elisiane Molinari, falecido das famílias Girolete e Soldá, falecido das famílias Bisolo e de Césaro, pelas almas mais abandonadas do purgatório, a Nossa Senhora do Perpétuo Socorro, Santa Luzia e São Miguel Arcanjo agradecendo, a Nossa Senhora da Saúde, Santo Expedito agradecendo, Divino Espírito Santo agradecendo graça, pedindo saúde para Inês, aniversariante.

0: paz e bem.
1: Paz e bem.
0: Celebramos a missa de hoje em honra a Frei Salvador e também celebramos a colaboração do dízimo. E ainda, dia de São Maximiliano Maria Kolbe, presbítero e mártir. Rezemos juntos a oração de São Francisco ao chegar em uma igreja. Nós vos adoramos, Santíssimo Senhor Jesus Cristo, aqui em todas as vossas igrejas que há em todo o mundo, e vos bendizemos, porque pela vossa Santa Cruz remistes o mundo. A liturgia nos convida a olhar para o projeto original de Deus para a humanidade, o amor conjugal e a família. Jesus nos recorda que o matrimônio não é apenas uma convenção humana, mas uma união sagrada baseada na fidelidade e na entrega mútua. Diante das fragilidades e do egoísmo que tantas vezes tentam dividir o que Deus uniu, somos chamados hoje a renovar nossa confiança na graça divina que sustenta os lares e as vocações. Preside esta celebração Frei Marcelo. Iniciemos cantando o hino a Frei Salvador.

0: Em nome do Pai, do Filho e do Espírito Santo.
1: Amém.
0: A graça de nosso Senhor Jesus Cristo, amor do Pai, e a comunhão do Espírito Santo estejam convosco.
1: Bendito seja Deus que nos reuniu no amor de Cristo.
0: Com tantas motivações para celebrarmos nesta tarde de sexta-feira, onde segunda sexta-feira do mês rezamos ao Frei Salvador Pinzeta, que na sua intercessão ele olhe para nós, pela nossa saúde. Terceiro final de semana nós rezamos pelos dizimistas, então todos os nossos dizimistas de nossas 55 comunidades. E também, desta forma, agradecer e dar louvores ao sol que resolveu dar o ar da graça, né? É sempre bom tê-lo de vez em quando, nem que seja como visitante, mas é bom tê-lo de vez em quando entre nós, que ajuda também a respirarmos melhor. Mas também é preciso pedir perdão. Assim como a gente agradece, também a gente olha para as nossas dificuldades, todos os problemas, aquilo que nos leva a viver momentos de pecado. Por isso, fazendo esta nossa revisão de vida, peçamos ao Senhor a graça da misericórdia e do perdão. E o fazemos cantando.
1: Número 153.

0: Deus, que é Pai de amor e de misericórdia, tenha compaixão de nós. Perdoe os nossos pecados e um dia nos acolha na vida eterna.
1: Amém.
0: Oremos. Com todas as intenções aqui já mencionadas, que estão sobre o nosso altar, os falecidos, ações de graça, os nossos dizimistas aniversariantes deste dia, hoje especialmente, a gente reza por Daiane Matesco, 30º dia de falecimento, e também Valdemar Donzelli, 30º dia de falecimento. Deus eterno e todo-poderoso, a quem, inspirados pelo Espírito Santo, ousamos chamar de Pai, por intercessão de Frei Salvador e São Maximiliano Kolbe, fazei crescer em nossos corações o espírito de adoção filial para merecermos entrar um dia na posse da herança prometida. Por nosso Senhor Jesus Cristo, vosso Filho, que é Deus e convosco vive e reina na unidade do Espírito Santo por todos os séculos dos séculos.
1: Amém.
0: Podeis sentar, vamos acompanhar a liturgia da palavra.
2: Leitura da profecia de Ezequiel. A palavra do Senhor foi-me dirigida nestes termos: Filho do homem, mostra a Jerusalém suas abominações. Dirás: assim fala o Senhor Deus a Jerusalém. Por tua origem e nascimento, és do país de Canaã. Teu pai era um amorreu e tua mãe uma hetita. E como foi o teu nascimento? Quando nasceste, não te cortaram o cordão umbilical, não foste banhada em água, nem esfregada com salmoura, nem envolvida em faixas. Ninguém teve dó de ti, nem te prestou algum serviço, algum desses serviços por compaixão. Ao contrário, no dia em que nasceste, eles te deixaram exposta em campo aberto, porque desprezavam a tua vida. Então, eu passei junto de ti e vi que te debatias no próprio sangue. E enquanto estavas em teu sangue, eu te disse: vive. Eu te fiz crescer exuberante como planta silvestre. Tu cresceste e te desenvolveste e chegaste à puberdade. Teus seios se firmaram e os pelos cresceram, mas estavas inteiramente nua. Passando junto de ti, percebi que tinhas chegado à idade do amor. Estendi meu manto sobre ti para cobrir tua nudez. Fiz um juramento, estabelecendo uma aliança contigo, oráculo do Senhor, e tu foste minha. Banhei-te na água, limpei-te do sangue e ungi-te com perfume. Eu te revesti de roupas bordadas, calcei-te com sandálias de fino couro, cingi-te de linho e te cobri de seda. Eu te enfeitei de joias, coloquei braceletes em teus braços e um colar no pescoço. Eu te pus um anel no nariz, brincos nas orelhas e uma coroa magnífica na cabeça. Estavas enfeitada de ouro e prata. Tuas vestimentas eram de linho finíssimo, de seda e de bordados. Eu te nutria com flor de farinha, mel e óleo. Ficaste cada vez mais bela e chegaste à realeza. Tua fama se espalhou entre as nações por causa de tua beleza perfeita, devido ao esplendor com que te cobri, oráculo do Senhor. Mas puseste tua confiança na beleza e te prostituíste graças à tua fama, e sem pudor te oferecias a qualquer passante. Eu, porém, me lembrarei de minha aliança contigo, quando ainda eras jovem, e vou estabelecer contigo uma aliança eterna. É para que te recordes e te envergonhes, e na tua confusão não abras mais a boca. Quando eu te houver perdoado tudo o que fizeste, oráculo do Senhor Deus, palavra do Senhor.
1: Graças a Deus.
2: Acalmou-se a vossa ira e enfim me consolastes.
1: Acalmou-se a vossa ira e enfim me consolastes.
2: Eis o Deus, meu Senhor, meu Salvador, eu confio e nada temo. O Senhor é minha força, meu louvor e salvação. Com alegria bebereis no manancial da salvação e direis naquele dia: dai louvores ao Senhor. Invocai seu santo nome, anunciai suas maravilhas. Dentre os povos, proclamai que seu nome é o mais sublime. Louvai cantando ao nosso Deus, que fez prodígios e portentos. Publicai em toda a terra suas grandes maravilhas. Escutai cantando alegres, habitantes de Sião, porque é grande em vosso meio o Deus Santo de Israel.
1: Acalmou-se a vossa ira e enfim me consolastes.
3: Aclamemos o Santo Evangelho cantando o número 234.

0: O Senhor esteja convosco.
1: Ele está no meio de nós.
0: Proclamação do Evangelho de Jesus Cristo segundo Mateus.
1: Glória a vós, Senhor.
0: Naquele tempo, alguns fariseus aproximaram-se de Jesus e perguntaram para o tentar: é permitido ao homem despedir sua esposa por qualquer motivo? Jesus respondeu: nunca lestes que o Criador desde o início os fez homem e mulher? E disse: por isso o homem deixará pai e mãe e se unirá à sua mulher, e os dois serão uma só carne? De modo que eles já não são dois, mas uma só carne. Portanto, o que Deus uniu, o homem não separe. Os fariseus perguntaram: então, como é que Moisés mandou dar certidão de divórcio e despedir a mulher? Jesus respondeu: Moisés permitiu despedir a mulher por causa da dureza do vosso coração, mas não foi desde o início assim. Por isso eu vos digo: quem despedir a sua mulher a não ser em caso de união ilegítima e se casar com outra, comete adultério. Os discípulos disseram a Jesus: se a situação do homem com a mulher é assim, não vale a pena casar-se. Jesus respondeu: nem todos são capazes de entender isso, a não ser aqueles a quem é concedido. Com efeito, existem homens incapazes para o casamento porque nasceram assim, outros porque os homens assim os fizeram. Outros ainda se fizeram incapazes disso por causa do reino dos céus. Quem puder entender, entenda. Palavra da salvação.
1: Glória a vós, Senhor.
0: Podeis sentar um instante. Queridos irmãos e irmãs, aqui presentes na Igreja Matriz, também todos que nos acompanham através de suas casas, pela tua rádio Alvorada. Hoje nós temos a lembrança e a menção ao Frei Salvador Pinzeta, ao qual nós rezamos pedindo a proteção e a sua intercessão neste caminho da santidade, mas também recordamos São Maximiliano Maria Kolbe, que padre franciscano dos conventuais, preso, ele doa a sua própria vida em lugar de um pai de família que estava sendo levado para ser morto, e Maximiliano se oferece para que eles soltassem aquele pai de família e levassem ele para a forca, para que aquele pai pudesse voltar para casa e cuidar dos seus filhos. A história do nascimento e do desenvolvimento do povo de Deus, ela foi feita ao longo do processo, explica o profeta Ezequiel, ela foi feita ao longo de um processo bonito da criação, mas também de forma alegórica e simbólica daquilo que ele fala da primeira leitura, este processo alcança picos de infidelidade por parte do povo. Deus oferece a vida, oportunidade, crescimento, desenvolvimento, e o povo retribui tudo isso com infidelidade. E Deus mantém-se fiel com amor e com perdão. E por isso que oferece não só o amor, mas com o amor o perdão a partir do seu próprio Filho Jesus. Olhar para Deus é não simplesmente imaginar o que Ele pode realizar em mim e fazer para mim. É entrar numa sintonia com Ele para poder imaginar e pensar aquilo que eu posso fazer por Ele. E a partir disso, também fazer uma reflexão acerca do meu projeto de vida, homem e mulher, com nossos pecados, mas que possamos viver segundo a presença daquilo que Ele nos pede. Se hoje nós tivéssemos que dar o nosso próprio filho por amor, quem daria? Se hoje fosse pedido, você dá o teu filho para ser morto por amor? Quem daria? Deus deu por fidelidade, mas muito mais para que nós tivéssemos a graça da misericórdia e do perdão. E aí Jesus ensina isso, porque a defesa da dignidade humana está acima de tudo. O dia que nós, humanos, ninguém é divino, o dia que nós, humanos, aprendermos que a defesa da dignidade humana está acima de tudo, nós vamos aprender o significado da vida e também o significado da cruz. E não se pode perder de vista a dignidade humana em nenhuma circunstância. Nós não podemos perder de vista a dignidade humana. Falar de Deus é muito fácil, mas viver uma proposta que Deus tem para nós, aí o bicho pega. Porque eu posso falar de Deus à vontade, eu posso até ter Bíblia nova e colocar embaixo do braço como se nada existisse e falar de Deus, mas e a dignidade humana que Ele oferece para nós? A dignidade humana de olhar no rosto das outras pessoas e compreender esta dignidade dos defeitos, dos problemas, dos erros e compreender tudo isso. Eu acho que é isso que falta um pouco para nós hoje, no meio em que nós vivemos. Estamos perdendo de vista a dignidade humana. E quando a gente perde de vista a dignidade humana, o outro se torna um instrumento. E aí, por isso que o Evangelho, ele vem firme, porque Jesus protege as mulheres que facilmente na nossa sociedade também são descartadas. Facilmente. Mas hoje não só as mulheres, nós estamos vivendo numa sociedade do descarte. Descarte. Enquanto me serve, é meu amigo. No momento em que não me serve mais, não é meu amigo. Se torce para o time diferente do meu, eu nem vou dizer o resto, já não é mais meu amigo. Então, nós estamos vivendo num tempo de descarte. Até que me é favorável, é bom. Quando não me é mais favorável, já não me serve mais. Não faz mais parte do meu grupo, não faz mais parte da minha vida. E pasmem, estamos vivendo num tempo, além do descarte, num tempo de destruição. Eu preciso destruir o outro para me autoconstruir. Então eu faço de tudo para tentar dizer que o outro não é bom, para provar que eu sou bom. Quando a gente tem que chegar a este nível, é sinal de que o nível da gente é muito baixo. Muito, muito, muito baixo. Quando eu preciso provar que o outro não é bom, a partir das defesas que eu uso, o meu nível é muito baixo. E é isso que Jesus diz hoje para os seus próprios discípulos. A partir do momento em que a gente vive um nível de descarte, é sinal de que dentro de mim algo não está bom. E isto tudo vem gerado desde aquilo que o profeta Ezequiel nos diz. É um tempo de olharmos para a fidelidade de Deus. Volto a pedir, quem de nós daria o próprio filho para salvar alguém? Então é este gesto que Deus faz. E vocês lembram daquela história que eu contei, quero terminar com ela, de uma história que eu contei já há muito, muito tempo aqui. Quando tinha na emergência de um hospital, um pai esperando o médico para atender o seu filho que estava muito mal. O médico demorou um pouco, quando o médico chegou, o pai esbravejou, brabo, porque o médico havia demorado. Ele entrou para a sala de cirurgia, fez a cirurgia, salvou o filho dele e saiu apressadamente e só disse: conversa com a enfermeira que eu deixei todas as dicas para ela. O homem ficou mais brabo ainda. Ele disse para a enfermeira: quem ele pensa que ele é? Para nem sequer conversar comigo, não parou um minuto. O que que ele acha que ele é na vida? E a enfermeira disse: ele é apenas um ser humano que saiu do velório do filho dele para vir aqui salvar o teu filho e agora vai voltar para sepultar o filho dele. Às vezes nós olhamos para a outra pessoa e queremos de qualquer custo, com rótulos, tentar dizer o que o outro é e não vemos o que o outro vive. Que nós possamos viver um projeto de fidelidade à proposta que o Senhor me chama. É fácil julgar, difícil é ver o coração, a história e a vida de cada um. E nós vivemos num tempo assim: apontamos, julgamos e condenamos, mas raramente amamos. O Senhor nos pede hoje o amor, pelo exemplo de Maximiliano, que deu a própria vida para que o pai de família pudesse continuar cuidando dos seus filhos, e de Frei Salvador, que diariamente, por oração, cuidava e levava um conforto aos doentes. Elevemos a Deus as nossas preces, com os nossos pedidos e todas as nossas intenções. E digamos, depois de cada invocação: Senhor, escutai a nossa prece.
2: Senhor,
0: escutai a nossa prece.
3: Senhor, que não abandonais vosso povo, mesmo quando se afasta de vós, fortalecei a Igreja em sua fidelidade à nova e eterna aliança selada em Cristo, nós vos suplicamos.
0: Senhor, escutai a nossa prece.
3: Senhor, que sois fonte de reconciliação, restaurai os lares feridos pela divisão e ajudai os casais a viver o matrimônio como sinal do vosso amor fiel, nós vos pedimos.
0: Senhor, escutai a nossa prece.
3: Senhor, que destes a São Maximiliano Kolbe um coração semelhante ao do vosso filho, tornai-nos sempre prontos a amar até o fim, mesmo diante da dor e da perseguição, nós vos pedimos.
0: Senhor, escutai a nossa prece.
3: Senhor, que nos chamais a ser luz do mundo e sal da terra, concedei-nos a vossa graça para testemunharmos a verdade do Evangelho com coragem e caridade em nossas ações cotidianas, nós vos pedimos.
0: Senhor, escutai a nossa prece. Nós vamos rezar a oração do dizimista, quem tem o envelope, ou se não, tem na contracapa do livro de cantos, também tem a oração para quem quiser acompanhar. Rezamos juntos. Senhor, fazei de mim um dizimista consciente e alegre, que meu dízimo seja gesto de gratidão, ato de amor e reconhecimento de vossa bondade. O que tenho de bom, de vós recebi: vida, fé, saúde, amor, família, bens. Ajudai-me a partilhar com justiça e generosidade Livrai o meu coração do egoísmo e da vaidade. Que eu vos ame cada vez mais e que ame sempre mais os irmãos. Quero que meu dízimo seja fonte de bênçãos para mim, para minha família e para minha comunidade. Amém.
1: Junto com os dons sagrados, depositamos diante do Senhor as nossas lutas, alegrias e o desejo sincero de fidelidade à sua aliança. Cantemos número 303.

0: Rezemos, irmãos e irmãs, para que o nosso sacrifício seja aceito por Deus Pai Todo-Poderoso.
1: Receba o Senhor por tuas mãos este sacrifício para a glória do seu nome, para o nosso bem e de toda a Santa Igreja.
0: Senhor, acolhei com misericórdia os dons que concedestes à vossa Igreja e ela agora vos apresenta. Transformai-os por vosso poder em sacramento da nossa salvação. Convido as missionárias do dízimo para que segurem as cestinhas e nós estendemos a nossa mão, fazendo a nossa prece e oração sobre a vida de todos os dizimistas de nossas 55 comunidades. Olhai, ó Deus, de bondade para a oferta do dízimo que depositamos sob o vosso altar. Derramai vossa bênção, Senhor, sobre estas famílias, as suas casas, os seus campos, os seus trabalhos, e concedei-nos um coração sempre pronto para a partilha e aumentai em nós a disposição de seguir os ensinamentos de vosso Filho Jesus na unidade do Espírito Santo.
1: Amém.
0: O Senhor esteja convosco.
1: Ele está no meio de nós.
0: Corações ao alto.
1: Nosso coração está em Deus.
0: Demos graças ao Senhor, nosso Deus.
1: É nosso dever e nossa salvação.
0: Na verdade, é digno e justo, é nosso dever e salvação dar-vos graças sempre em todo lugar, Senhor Pai Santo, Deus Eterno e Todo-Poderoso. O sangue que o Santo Mártir derramou à imitação de Cristo para a glória do vosso nome manifesta as vossas maravilhas. Assim transformais a fragilidade humana em força e aos fracos dai coragem para o testemunho por Cristo Senhor nosso. Por isso, com as virtudes celestes, vos celebramos na terra, louvando vossa majestade e cantando a uma só voz.

0: A oração eucarística é a segunda, que está na página 14. Na verdade, ó Pai, vós sois santo e fonte de toda a santidade. Santificai, pois, estes dons, derramando sobre eles o vosso Espírito, a fim de que se tornem para nós o corpo e o sangue de nosso Senhor Jesus Cristo.
1: Enviai o vosso Espírito Santo.
0: Estando para ser entregue, abraçando livremente a paixão, Jesus tomou o pão, pronunciou a bênção de ação de graças, partiu e o deu a seus discípulos, dizendo: tomai todos e comei. Isto é o meu corpo, que será entregue por vós. Do mesmo modo, no fim da ceia, ele tomou o cálice em suas mãos e, dando graças novamente, o entregou aos seus discípulos, dizendo: tomai todos e bebei. Este é o cálice do meu sangue, o sangue da nova e eterna aliança, que será derramado por vós e por todos para a remissão dos pecados. Fazei isto em memória de mim. Mistério da fé. Anunciamos, Senhor, a vossa morte e proclamamos a vossa ressurreição. Vinde, Senhor Jesus. Celebrando, pois, o memorial da morte e ressurreição do vosso Filho, nós vos oferecemos, ó Pai, o pão da vida e o cálice da salvação. E vos agradecemos porque nos tornastes dignos de estar aqui na vossa presença e vos servir. Suplicantes, os pedimos que, participando do corpo e sangue de Cristo, sejamos reunidos pelo Espírito Santo num só corpo.
1: O Espírito nos unta num só corpo.
0: Lembrai-vos, ó Pai, da vossa Igreja, que se faz presente pelo mundo inteiro, que ela cresça na caridade, em comunhão com o Papa Leão, com nosso Bispo Rodolfo, os bispos do mundo inteiro, os presbíteros, os diáconos e todos os ministros do vosso povo.
1: Lembrai-vos, ó Pai, da vossa Igreja.
0: Lembrai-vos também da vossa misericórdia, dos nossos irmãos e irmãs que adormeceram na esperança da ressurreição e de todos os que partiram desta vida. Vamos fazer memória de todos os nossos falecidos, todos estes cujos nomes estão aqui sobre o altar, hoje especialmente Daiane Matesco, 30º dia, e Valdemar Donzelli, 30º dia, e todos os demais pedidos, intenções, aqueles que trazemos presente no nosso coração, aqueles que não são mais lembrados por seus familiares, e todos os que já estão inscritos no livro In Memoriam. Acolhei-os, ó Pai, junto a vós, na luz da vossa face.
1: Concedei-lhes, ó Senhor, a luz eterna.
0: Enfim, nós os pedimos, tende piedade de todos nós e dai-nos participar da vida eterna com a Virgem Maria, Mãe de Deus, São José, seu esposo, os apóstolos, Frei Salvador Pinzeta, São Maximiliano Maria Kolbe e todos os santos que neste mundo viveram na vossa amizade, a fim de vos louvarmos e glorificarmos por Jesus Cristo, vosso Filho. Por Cristo, com Cristo e em Cristo, a vós, Deus Pai Todo-Poderoso, na unidade do Espírito Santo, toda a honra e toda a glória por todos os séculos dos séculos.
2: Amém.
0: Com fé, amor e confiança, rezamos a oração que o Senhor Jesus nos ensinou. Pai nosso, que estais no céu, santificado seja o vosso nome. Venha a nós o vosso reino. Seja feita a vossa vontade, assim na terra como no céu. O pão nosso de cada dia nos dai hoje. Perdoai
2: as nossas ofensas,
0: assim como nós perdoamos a quem nos tem ofendido. E não nos deixeis cair em tentação, mas livrai-nos de todos os males, ó Pai, dai-nos hoje a vossa paz. Ajudados pela vossa misericórdia, sejamos sempre livres do pecado e protegidos de todos os perigos, enquanto aguardamos a feliz esperança e a vinda do nosso Salvador Jesus Cristo.
2: Vosso é o reino, o poder e a glória para sempre.
0: Senhor Jesus Cristo, dissestes aos vossos apóstolos: eu vos deixo a paz, eu vos dou a minha paz. Não olheis os nossos pecados, mas a fé que anima a vossa Igreja. Dai-lhe, segundo o vosso desejo, a paz e a unidade. Vós que sois Deus com o Pai e o Espírito Santo.
2: Amém.
0: A paz do Senhor esteja sempre convosco.
2: O amor de Cristo nos uniu.

0: provai e vede como o Senhor é bom. Feliz de quem nele encontra o seu refúgio. Eis Jesus, o Cordeiro, aquele que tira o pecado do mundo.
1: Senhor, eu não sou digno de que entreis em minha morada, mas dizei uma só palavra e serei salvo.
0: Que Jesus Cristo me guarde para a vida eterna.
1: Amém. Aproximemo-nos da mesa eucarística com o coração transbordando de gratidão. Enquanto nos aproximamos, cantemos o número 426.

0: Oremos. Ó Senhor, a comunhão do vosso sacramento que acabamos de receber, nos salve e nos confirme na luz da vossa verdade. Por Cristo nosso Senhor. Peçamos a intercessão e a proteção de Nossa Senhora, do qual Frei Salvador era devotíssimo, e também São Maximiliano Kolbe, muito devoto de Nossa Senhora. Que Maria interceda as bênçãos de Deus sobre nós. Ave Maria, cheia de graça.
1: O Senhor é convosco. Bendita sois vós entre as mulheres. E bendito é o fruto do vosso ventre, Jesus. Santa Maria, Mãe de Deus, rogai por nós, pecadores, agora e na hora de nossa morte. Amém.
0: Nossa Senhora Rainha dos Anjos,
1: rogai por nós.
0: Frei Salvador Pinzeta,
1: rogai por nós.
0: São Maximiliano Maria Kolbe,
1: rogai por nós.
0: Pelos nossos irmãos e irmãs falecidos, dai-lhes, Senhor, o descanso eterno.
1: Os perpétuos ilumine.
0: Descanse em paz.
1: Amém.
0: Muito bem, nós estamos nos aproximando da festa de Nossa Senhora Desatadora dos Nós. Dia 23 tem festa, almoço aqui no salão paroquial. Já é da comunidade, nós estamos apenas cedendo o salão para que a comunidade faça a sua festa. Então, dia 23, no dia 20, 21 e 22, nós teremos o tríduo. Na quinta-feira começa aqui, sexta e sábado lá na comunidade, o tríduo preparatório aí para a festa da Desatadora dos Nós. Também estamos programando e organizando para que a gente saiba que os bancos que vocês sentam é um pouquinho duro, né? Difícil às vezes de sentar uma hora e pouco, né? Então vamos fazer um teste para ver se a gente consegue estofá-los. Então tem a empresa que vai vir buscar um banco e vamos fazer um teste para ver se será possível estofá-los. Reaproveitando esses mesmos bancos, porque eles são já tradicionais da igreja, e vamos tentar a possibilidade de estofá-los, até porque atrás, quem senta tem uma coluneta que machuca as costas, e ele é curto na bunda, quem tem a bunda grande, assim é difícil de sentar, né? Então vamos fazer um teste para ver se a gente consegue fazer os estofados nos bancos, até para dar um pouco mais de comodidade para quem vem rezar. Nós, às vezes, mas o pessoal tem o terço, às vezes fica uma hora e meia aqui rezando, então um pouquinho mais de comodidade também para poder o nosso pessoal vir rezar, tem adoração, né? É um lugar específico para que quem venha sente, concentre-se, reze. Nas quintas-feiras a igreja fica com o Santíssimo o dia inteiro exposto para oração, para adoração, e vocês não imaginam quanta gente passa aqui durante o dia com os zeladores da igreja que cuidam da igreja, passam aqui durante o dia fazer a sua oração. Então, vamos dar um pouquinho mais de conforto também para quem vem aqui. Vamos tentar fazer o projeto para ver se conseguimos adequar. Vamos pedir a bênção da saúde, por intercessão de Frei Salvador, enviando para o nosso hospital, para os nossos doentes, as nossas casas de repouso, de cuidado com todos os nossos doentes. A nossa proteção está no nome do Senhor,
1: que fez o céu e a terra.
0: O Senhor esteja convosco.
1: Ele está no meio de nós.
0: Por intercessão do venerável Frei Salvador Pinzeta, que visitava os doentes nas casas e no hospital, ó Deus da vida, vós curais os enfermos por meio dos médicos. Esclareceis sua inteligência, iluminai seus olhos, dirigi suas mãos a fim de que realizem a melhor ação e escolham o remédio para a recuperação de minha saúde. Ó Deus de amor, vós que cuidais dos doentes por meio de enfermeiros, enchei de amor seu coração e de carinho as suas mãos, a fim de que possam aliviar minhas dores e meus sofrimentos. Ó Deus de compaixão, vós que visitais os enfermos, por meio dos familiares, amigos e dos ministros dos enfermos. Dai-lhes palavras breves, sábias e animadoras, a fim de que consolem o sofrimento e renovem a esperança. Que Deus Pai bondoso, que o Senhor Cristo Rei e o Santo Espírito, por intercessão do venerável Frei Salvador Pinzeta, esteja diante de vós para vos conduzir.
1: Amém.
0: Atrás de vós para vos guardar.
1: Amém.
0: Ao vosso lado para vos defender.
1: Amém.
0: Acima de vós para vos conservar.
1: Amém.
0: Dentro de vós para vos abençoar.
1: Amém.
0: Abençoe-vos Deus Todo-Poderoso, Pai, Filho e Espírito Santo.
1: Amém.
0: Um bom final de tarde, permaneçamos em paz e que o Senhor nos acompanhe.
1: Graças a Deus.
0: Quem...
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4: 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Da tua rádio Alvorada de Marau, Ana Lúcia Jacomini.
5: O Sindicato dos Trabalhadores das Indústrias da Construção Civil e do Mobiliário realiza hoje, 14 de agosto, às 19 horas, importante Assembleia Geral em sua sede para recompor dois cargos vagos na diretoria e antecipar as negociações da convenção coletiva. O presidente da entidade, Ariovaldo Carlos da Silva, destacou que atualmente o sindicato tem foco no atendimento básico, prestando mais de 1.000 atendimentos de saúde no primeiro semestre, sendo 497 consultas médicas e mais de 560 odontológicas gratuitas aos trabalhadores associados. Da tua rádio Cacique de Lagoa Vermelha, Daniel Carvalho.
6: O Centro de Entidades Assistenciais de Vacaria, CEAVA, completa 50 anos de atividades em 2026. A entidade oferece oficinas gratuitas e grupos de convivência para a comunidade e atualmente atende quase 600 pessoas. Segundo a coordenadora Maristela Siqueira Godinho, o objetivo é proporcionar atividades que promovam aprendizado, convivência e acolhimento. Entre as opções estão as oficinas de corte e costura, informática, artesanato, música, culinária, confeitaria, pintura e atividades físicas. Da tua Rádio Fátima de Vacaria, Júlia Rodrigues.
7: Em Soledade, as equipes da Corsan trabalham no conserto de uma adutora de água, tubulação responsável pelo transporte de grandes volumes de água rompida às margens da BR-386. Nesta sexta-feira, a rede foi danificada acidentalmente pela concessionária CCR durante as obras de duplicação da rodovia. O rompimento interrompeu o fornecimento de água no bairro Botucaraí. A previsão é de que o abastecimento seja normalizado gradualmente até o final da tarde, à medida que o sistema retome as condições adequadas de operação. A Corsan ressalta que o abastecimento de Soledade segue o processo de recuperação em razão das intervenções realizadas para a substituição das bombas do sistema de captação. Da tua Rádio Cristal, de Soledade, Cláudio Fly.
8: Em Veranópolis, o Veranópolis Esporte Clube entra em campo neste domingo, dia 16, às 3 horas da tarde, pela quinta rodada da divisão de acesso, quando recebe o Pelotas no estádio Antônio Davi Farina. O Pentacolor segue invicto e na liderança da competição, atualmente com 8 pontos. O duelo colocará à prova o sistema defensivo do Veranópolis diante de um dos clubes mais tradicionais do futebol gaúcho. Da tua Rádio Veranense de Veranópolis, Monique Ziliotto.
9: A Secretaria do Meio Ambiente e Sustentabilidade adquiriu mais 30 câmeras que serão instaladas como armadilhas fotográficas em pontos estratégicos para flagrar descartes irregulares de resíduos na cidade. A ação faz parte do programa Caxias Mais Limpa, coordenado pela SEMAS em parceria com a CODECA, a Secretaria de Obras e a Secretaria de Gestão Urbana, contando também com o apoio de outras secretarias. Segundo o secretário Ramon Sirtoli, as comunidades estão vendo resultados com o programa, não só na limpeza dos locais, mas na ação efetiva contra os infratores, os responsabilizando pelos seus atos. Da Tua Rádio São Francisco de Caxias do Sul, Luan Varela.
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2: Vamos embora então, gauchada, chegando para o Até Aproxega, sexta-feira, 14 de agosto de 2026, 17 graus de temperatura, 5:10 da tarde. Faz bem para você que estava acompanhando a bênção da saúde, para você que chegou agora também, seja muito bem-vindo à nossa programação. 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Flor do meu jardim, os filhos do Rio Grande. Até aproxega, tá escurecendo já em Marau, hein?

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1: 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Kátia Valente, como é que fica o tempo, então, no final de semana?
2: Olá, meus amigos e caros ouvintes. A umidade continua predominando sobre o estado do Rio Grande do Sul. Não tem jeito. Nesses próximos dias, a gente vai seguir com as instabilidades predominando por todo o estado. Nesta sexta-feira, tem bastante umidade também predominando por aqui. E ao longo da tarde e noite, principalmente, podemos ter pancadas de chuvas associadas até mesmo a algumas trovoadas. Para o final de semana, a tendência é de que tenhamos um aumento da instabilidade ao longo do sábado, principalmente a partir da tarde aqui na nossa região. Essa instabilidade pode trazer chuvas e que podem vir acompanhadas de novos temporais. Tem possibilidade de granizo e até mesmo de rajadas de vento variando de 60 a 80 quilômetros por hora na nossa região. No domingo, esses temporais isolados também devem se espalhar mais para a metade sul do estado, portanto em toda a região ali oeste, campanha, centro, tem chuvas fortes acompanhadas de tempestades, mas aqui na nossa região o domingo também será de tempo bem instável. Com a previsão do tempo, Kátia Valente.
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5: A pessoa que pensa que o açúcar é apenas o vilão da dieta está redondamente enganada. Ele também faz um mal danado à pele, sabia? Segundo pesquisas, os açúcares podem se aderir ao colágeno da pele, destruindo e originando as rugas. E a gente não quer elas de jeito nenhum. O fenômeno causa inflamação, oxidação e envelhecimento precoce. É como se o açúcar se caramelizasse nas células. E a flacidez ainda está incluída na lista de prejuízos. O açúcar produz serotonina, responsável pela sensação de relaxamento, que diminui o tônus muscular. Acabe já com essa tentação e consuma alimentos ricos em triptofano, como a banana, a tâmara, o ovo e o grão de bico. Esse foi o Bem Viver no seu rádio e eu, Ana Paula Barros, volto já já com mais uma dica para nossa saúde. Até a próxima!
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7: 5 horas e 21 minutos. 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
1: Vamos lá, que tem porca véia chegando pra cantar conversa afiada. 5h24, 17 graus de temperatura. Bom final de tarde, paz e bem. Tempo nublado, fechado e escurecendo, hein?

0: Ô, porca véia, cantando conversa fiada aqui no Taprochega, 5h28, 17 graus de temperatura. 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Vamos embora, então. 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Chiquite Bordoneio, chegando pra cantar. Conjunto que teve origem aqui em Marau, né? Walter Bida e Bordoneio, agora é Chiquite Bordoneio. Vamos lá, da Estância pra venda. Alô, Walter! Abraço, de volta e meia. Um dos maiores músicos, compositores que a cidade de Marau tem. Grande abraço aí, sempre acompanhando a nossa programação, pessoal da Ecosom.
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Vamos lá então, deixa eu dar um recado aqui, interrompendo a música, né? Porque tem uma utilidade pública aqui, ó. É, atenção, atenção, entre o trevo de Nicolau Vergueiro e a entrada do Matador do Zanin, foi encontrada uma motosserra. Então, se você perdeu uma motosserra, não te preocupa que tá em boas mãos. Vou te passar o número do contato aqui, ó. 992-59-9014. Atenção, foi encontrada uma motosserra entre a entrada do Matador Zanin e o trevo de Nicolau Vergueiro. Então, se você perdeu uma motosserra, pode anotar o contato aí. 992-59-9014. O pessoal vai devolver. Quem encontrou, recolheu e guardou. Está em boas mãos, teve sorte, né? Então, se você perdeu aí uma motosserra, entre em contato aí com o 992-59-9014. Essa motosserra, ela foi encontrada aí entre o trevo de Nicolau Vergueiro e a entrada do Matador Zanin. Um grande abraço aí, pessoal do Zanin, acompanhando a nossa programação também. E quem perdeu a motosserra pode entrar em contato aí, que não tem errado, viu? Vai recuperar, né? Um grande abraço aí. Vamos embora. Obrigado, nosso amigo Silvio, né? O Borghetti aí chegando por aqui pra trazer a informação também, né? Muito obrigado aí também pela audiência, companhia e sintonia. Tem intervalinho comercial já já. Tô voltando com mais música, não saia daí. 18 faltando para 6, 17 graus de temperatura. Faz bem.

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7: 5 horas 48 minutos. 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

0: Vamos embora então, faltando 7 para 6, 17 graus de temperatura, lentamente vai anoitecendo aqui pelo município de Marau. 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Grande abraço, então, a todo o pessoal que vai organizando as grandes festas. 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Cantou Teixeirinha, canta Gido de Freitas também. Saudade dos pagos. Eu quero mandar um abraço especial pro nosso colega aqui, o Luiz Carlos Rodrigues de Lima, que também é do mês de agosto, né? Amanhã ele vai estar de aniversário, amanhã eu não vou estar fazendo programa, então já vou te mandar um abraço agora. Grande amigo Luiz aí, companheiro de muitos e muitos e muitos anos, como ele mesmo diz, né? Quantos anos de rádio, Luiz? Nem lembro mais. Um grande abraço aí, Luiz Carlos Rodrigues de Lima, grande comunicador das madrugadas e de todos os horários aqui da tua rádio Alvorada, faz parte do Timaço e da família também. Parabéns, saúde, felicidade, muitos e muitos e muitos anos de vida. Grande abraço aí, Luiz Carlos Rodrigues de Lima, o Luizinho, né? Amanhã vai o Carlinho, né? O pessoal chama ele de Carlinho. Amanhã ele tá de aniversário.
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10: Olá, meu amigo, olá, minha amiga ouvinte. Estamos juntos para mais um momento de oração, um momento de inspiração. Eu sou o Padre Ezequiel, desejo graça e paz. Sexta-feira, estamos concluindo mais uma semana. Como foi a sua semana? O que você quer destacar para agradecer? O que se apresentou difícil e que você não resolveu e precisará ainda dispor energia para resolver? Fazer esse balanço é muito importante. Por isso, diante de Deus, que nós sabemos que nos ama, que acolhe tudo, acolhe a nossa realidade, acolhe a nossa vida, acolhe as nossas conquistas e também as nossas dificuldades, porque Ele está junto conosco e Ele nos diz: não temas, eu estou contigo. Eu caminho contigo, eu acompanho os teus passos. Basta nós percebermos isso, que vamos tendo já uma qualidade de vida. Por isso, eu convido você agora para se colocar em oração, para agradecer, para sintonizar com a luz de Deus, com a bênção, com Nossa Senhora, a quem nós rezamos. E o pensamento do dia é: você vai perceber que o poder está nos seus pensamentos. Eu preciso perceber o que penso. Quais pensamentos predominam em mim? Se eu pensar negativo, atraio negatividade, e se eu pensar positivo, atraio positividade. Aquilo que penso produz a vibração para o universo e essa produz a minha realidade. O que você tem pensado? Meditemos a canção. Só.

0: Vamos rezar juntos. O anjo do Senhor anunciou a Maria, e ela concebeu do Espírito Santo. Ave Maria, cheia de graça, o Senhor é convosco. Bendita sois vós entre as mulheres, e bendito é o fruto do vosso ventre, Jesus. Santa Maria, Mãe de Deus, rogai por nós, pecadores, agora e na hora da nossa morte. Amém. Eis aqui a escrava do Senhor. Faça-se em mim segundo a vossa palavra. Ave Maria, cheia de graça, o Senhor é convosco, bendita sois vós entre as mulheres, e bendito é o fruto do vosso ventre, Jesus. Santa Maria, Mãe de Deus, rogai por nós, pecadores, agora e na hora de nossa morte. Amém. E o Verbo se fez carne e habitou entre nós. Ave Maria, cheia de graça, o Senhor é convosco, bendita sois vós entre as mulheres, e bendito é o fruto do vosso ventre, Jesus. Santa Maria, Mãe de Deus, rogai por nós, pecadores, agora e na hora de nossa morte. Amém. Rogai por nós, Santa Mãe de Deus, para que sejamos dignos das promessas de Cristo. Oremos. Derramai, ó Deus, a vossa graça em nossos corações, para que, conhecendo pela mensagem do anjo a encarnação do vosso Filho, cheguemos por sua paixão e cruz à glória da ressurreição. Por Cristo nosso Senhor. Amém. E agora, sobre todos vocês, a bênção que Deus quer dar. Por intercessão de Nossa Senhora, a Mãe de Jesus e Nossa Mãe, desça sobre você, sobre sua casa, sobre sua família, sobre o seu descanso, sobre a sua vida, para que você seja muito feliz. A bênção que Deus quer dar. Deus te abençoe e te guarde. Em nome do Pai, do Filho, do Espírito Santo. Amém. Obrigado por estar junto e até a próxima semana. Muita paz.
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2: Bom final de tarde, bom início de noite. Sexta-feira, 14 de agosto de 2026. 6:09, 16 graus de temperatura. Paz e bem para você. Muito obrigado pela tua audiência, companhia e sintonia. Está no ar o Encontro Certo, teu dia em evidência. Produção Central de Conteúdo, tua Rádio Alvorada. Coordenação Ana Lúcia Jacomini. Gerência Mauro Matesco. Direção Frei Renor Pegorar. 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A primeira informação que sempre chega aqui no Encontro Certo é a previsão do tempo. Vamos saber.
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2: 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Kátia Valente, como fica o tempo nas próximas horas, então?
3: Olá, meus amigos e caros ouvintes. A umidade continua predominando sobre o estado do Rio Grande do Sul. Não tem jeito. Nesses próximos dias, a gente vai seguir com as instabilidades predominando por todo o estado. Nesta sexta-feira, tem bastante umidade também predominando por aqui. E ao longo da tarde e noite, principalmente, podemos ter pancadas de chuvas associadas até mesmo a algumas trovoadas. Para o final de semana, a tendência é de que tenhamos um aumento da instabilidade ao longo do sábado, principalmente a partir da tarde aqui na nossa região. Essa instabilidade pode trazer chuvas e que podem vir acompanhadas de novos temporais. Tem possibilidade de granizo e até mesmo de rajadas de vento, variando de 60 a 80 quilômetros por hora na nossa região. No domingo, esses temporais isolados também devem se espalhar mais para a metade sul do estado, portanto, em toda a região ali oeste, campanha, centro, tem chuvas fortes acompanhadas de tempestades, mas aqui na nossa região o domingo também será de tempo bem instável. Com a previsão do tempo, Kátia Valente.
2: Tá aí, obrigado, Kátia. Por aqui a informação não para. 6:13, 16 graus de temperatura.
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0: 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Vitor Hugo, Ultramari, qual é o assunto para hoje?
1: Falei ontem da importância de quem vive em união estável. Os ajuntados, como dizem, problema para garantir direitos. Não há mais diferença com o casamento. São iguais os direitos, mas os casados levam uma vantagem que a prova da sua união se dá pela simples apresentação da certidão. E isso para tudo. A começar pela pensão no INSS, fora o restante dos direitos de família. E disse ontem também que tanto pode ser por um simples contrato ou por uma escritura pública feita em cartório. Mas ainda fica a questão e aí a pergunta de um ouvinte. E como ficam os meus bens? Tanto no casamento como na união estável, se não houver escolha expressa de como querem seja regulada a situação do seu patrimônio, o regime é o oficial da comunhão parcial de bens, em que, com a união, só se comunicam os bens que comprarem ou construírem depois do início ou da realização do casamento. O mais de antes, ou recebido por herança ou de presente, não se comunicam nunca. Este é o regime oficial brasileiro. Para quem não se manifesta escolhendo diferentemente. Mas é perfeitamente legal e possível e fácil que optem pela comunhão universal, onde o que é de um é do outro também, e vice-versa, sem importar quando comprou ou ganhou, se recebeu de herança ou não, tudo meio a meio. E no caso contrário, se a escolha for pela separação de bens, nada se comunica. Nunca há comunicação de nenhum bem, continuará sendo do A ou do B. Nestes dois últimos casos, tem que haver a escolha expressa. Ao casar, no processo de habilitação, ou quando faz a união estável, seja pelo contrato particular, seja por escritura pública. Aí podem deixar já estabelecido que, em caso de separação ou morte, como o patrimônio será dividido. Mas, a bem da verdade, para isso precisa haver a estipulação. Como disse, seja na hora da habilitação do casamento ou no contrato ou escritura de união estável. Então, meus amigos, a sugestão para quem não é casado: faça a escolha. Garanto, simplifica tudo e ninguém vai se incomodar. No caso de morte, era vontade do falecido. E em caso de separação, permitirá evitar ou resolver tudo sem briga e desentendimentos, que só pioram as coisas. Semana que vem eu tenho mais sobre esse assunto. E falarei porque tenho visto muitos problemas que a ausência do que teria sido muito simples pode acabar criando problemas muito difíceis. Como sugestão para a solução, existe hoje o contrato de namoro de que tanto se fala. Falarei dele na próxima semana. Vem final de semana falando nisso e eu desejo que seja o melhor para todos vocês. Até segunda-feira, se Deus quiser.
0: Até segunda-feira. Obrigado, Vitor Hugo Ultramari. Para o senhor e para sua família também, bom final de semana. Intervalinho comercial, depois giro na região.
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7: 16 graus.
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1: Por aqui a informação não para. 6h23, 16 graus de temperatura. É o Giro na Região que vem chegando.
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1: Júlia Berghetti Xavier, chegando com as informações.
3: No nosso giro, hoje nós vamos até Vila Maria para falar sobre vacinação. Isso porque o dia D da multivacinação será realizado no município no dia 22, o próximo sábado. A ação será realizada na sala de vacinas da UBS Central e acontece das 8 horas da manhã até o meio-dia e da 1 às 4 horas da tarde. Tem como foco a atualização da caderneta de vacinação de crianças e adolescentes menores de 15 anos. Para receber a vacina, pais ou responsáveis devem levar a carteirinha de vacinação e um documento pessoal. Além da vacinação, a programação também conta com atividades para as famílias. Às 10 horas da manhã, tem a apresentação dos alunos do projeto de Karatê da Escola Shobukan de Vila Maria. E durante o evento, tem distribuição de algodão doce e brindes, além do sorteio então de duas camisetas oficiais do Karatê. E uma ação bem legal é que as crianças que forem vacinadas durante o dia D vão ganhar uma aula experimental gratuita de Karatê. Lembrando que essa programação é realizada pela Secretaria Municipal de Saúde, então por meio da sala de vacinas com parceria do CRAS e da Escola Shobukan, isso em Vila Maria no dia 22, sábado. Como informações dos municípios aqui da região de Marau, Júlia Berghetti Xavier para a tua Rádio Alvorada.
1: Obrigado, Júlia.
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1: E hoje é sexta-feira. Na sexta-feira nós temos aí o comentário do Rafael Boles falando de economia. Vamos acompanhar. 6h26 agora, 16 graus de temperatura.
4: Rafa Boles aqui, nesta sexta-feira, dia 14 de agosto de 2026, para o nosso comentário econômico. Essa semana tivemos duas notícias importantes na economia brasileira. Uma exige mais atenção. A informação de que existe uma restrição de 105,5 bilhões de reais no espaço financeiro para o pagamento de determinadas despesas do governo em 2026. E a outra, um pouco de alívio. A inflação desacelerou. Vamos começar pelos 105,5 bilhões de reais. Mas afinal, o que esse número significa? Primeiro, uma informação importante. Isso não representa um déficit de 105,5 bilhões de reais. O que existe é uma diferença entre o volume de despesas que pode precisar ser pago e o espaço financeiro previsto para realizar esses pagamentos. Segundo a análise da Consultoria de Orçamentos do Senado, existem aproximadamente 330,9 bilhões de reais em despesas não obrigatórias que podem demandar pagamento, considerando despesas deste ano e compromissos de anos anteriores. O espaço financeiro previsto para esses pagamentos é de aproximadamente 225,4 bilhões de reais. É dessa diferença que surge o número de 105,5 bilhões. Mas vamos trazer isso para uma situação que todos nós conhecemos: o orçamento de uma família. Imagine uma família que tenha renda e até patrimônio, mas que em determinado momento tenha vários compromissos para pagar e o dinheiro disponível no caixa não seja suficiente para quitar tudo no prazo previsto. Ela não necessariamente está sem renda ou sem patrimônio, mas precisa organizar o fluxo de caixa, priorizar algumas contas, adiar outras e reorganizar os pagamentos. No governo, naturalmente, a situação é muito mais complexa. Mas essa comparação ajuda a entender o conceito. E por que essa pressão financeira aparece? Um dos motivos é que as despesas estão crescendo mais rapidamente que as receitas. No primeiro semestre, a receita líquida do governo central cresceu 5,6% acima da inflação, enquanto as despesas aumentaram 12,3% em termos reais. Ou seja, o governo está arrecadando mais. Mas as despesas estão crescendo em ritmo ainda maior. E uma parte importante dessas despesas é obrigatória, o que reduz o espaço para escolher onde os recursos serão utilizados. Quando esse espaço fica mais apertado, é preciso definir prioridades e, em alguns casos, adiar ou reprogramar pagamentos. E talvez a pergunta mais importante seja: isso fica apenas dentro do orçamento do governo ou pode chegar até a nossa vida? Pode chegar, embora não necessariamente de forma imediata. Saúde e educação estão entre as áreas que aparecem com valores relevantes nessa pressão financeira. Isso não significa que hospitais necessariamente ficarão sem medicamentos ou que as escolas, universidades terão suas atividades interrompidas. O efeito pode ser mais indireto. Pode ser um fornecedor do governo recebendo mais tarde, uma obra tendo seu cronograma reprogramado, ou um investimento sendo adiado, ou um programa público ajustando seu ritmo de execução. E quando uma empresa que fornece produtos ou serviços ao governo recebe mais tarde, isso pode afetar o seu caixa, seus funcionários, seus fornecedores e seus próprios investimentos. Portanto, os 105,5 bilhões de reais não significam necessariamente um corte desse valor. Eles mostram uma pressão sobre o fluxo financeiro e a necessidade de administrar cuidadosamente os pagamentos. Se nas contas públicas temos um ponto de atenção, na inflação temos uma notícia melhor. O IPCA, que mede a inflação oficial do país, subiu apenas 0,07% em julho, contra 0,16% em junho. No acumulado, de janeiro a julho, a inflação está em 3,44% e em 12 meses em 4,44%. Foi o menor resultado para um mês de julho desde 2022. Mas o mais importante é entender por que os preços subiram menos. O principal alívio veio dos alimentos. O grupo Alimentação e Bebidas caiu 0,67% em julho. Alguns produtos tiveram quedas expressivas. O tomate recuou 29,09% e a batata inglesa 19,59%. Isso não é apenas um número na estatística. Para quem vai ao supermercado, significa que alguns produtos importantes do orçamento familiar ficaram mais baratos naquele mês. Mas nem todos os preços se comportam da mesma maneira. A energia elétrica residencial, por exemplo, subiu 3,09%, contribuindo para a alta de 0,99% do grupo Habitação. Isso mostra uma característica importante da inflação. Ela é uma média de muitos preços. Alguns produtos podem ficar mais baratos, enquanto outros continuam subindo. Por isso, quando dizemos que a inflação desacelerou, não significa que o custo de vida caiu. Significa que, em média, os preços estão subindo mais lentamente. E temos uma informação importante. Com o resultado de julho, a inflação acumulada em 12 meses, de 0,44%, voltou a ficar dentro do intervalo de tolerância da meta, cujo limite superior é de 4,5%. Estamos, portanto, 0,06 ponto percentual abaixo do teto da meta. É uma melhora importante, mas ainda exige atenção. O Banco Central continua acompanhando fatores que podem pressionar a inflação, como a demanda, o câmbio, possíveis choques de oferta e o cenário fiscal. Então, qual é a tendência? Os dados recentes mostram uma desaceleração da inflação, mas ainda é cedo para dizer que ela está definitivamente controlada. E aqui, os dois assuntos se encontram. Contas públicas e inflação parecem assuntos diferentes, mas estão relacionados. Quando existe uma maior preocupação com a situação fiscal, pode aumentar a percepção de risco, pressionar os juros, o câmbio e dificultar uma queda mais sustentável da inflação. Por outro lado, uma trajetória fiscal mais equilibrada tende a aumentar a confiança e criar melhores condições para juros menores, investimentos e crescimento econômico. Então, olhando para os números desta semana, temos uma combinação interessante. De um lado, uma notícia positiva: a inflação desacelerou, ajudada principalmente pela queda nos preços dos alimentos, e a inflação acumulou em 12 meses, e a inflação acumulada, perdão, em 12 meses, voltou para dentro do intervalo de tolerância da meta. De outro, temos um ponto que merece atenção. As despesas públicas estão crescendo mais rapidamente que as receitas, reduzindo o espaço financeiro para determinados pagamentos e exigindo uma gestão mais cuidadosa dos recursos. E esses dois assuntos, embora pareçam diferentes, têm algo em comum. Ambos acabam chegando à vida das famílias. Uma inflação mais baixa ajuda a preservar o poder de compra. Contas públicas mais equilibradas ajudam a construir um ambiente de maior confiança, com melhores condições para a redução dos juros, investimentos e crescimento da economia. Por isso, não devemos olhar apenas para o número de hoje, mas para a direção que esses números estão apontando. Neste momento, a direção da inflação traz um pouco mais de alívio. Já as contas públicas continuam sendo um ponto de atenção e um desafio que precisa ser acompanhado de perto. Afinal, economia não é apenas falar de bilhões, percentuais e indicadores. É entender como tudo isso, no final, afeta o orçamento das famílias, as decisões das empresas e as oportunidades que a economia consegue gerar. Esse é o cenário da economia brasileira nesta semana. Obrigado pela audiência, pela companhia. Desejo um excelente final de semana. Deixo o meu abraço, em especial aos economistas que ontem, dia 13 de agosto, comemoraram o seu dia. E até a semana que vem.
1: Tá aí, obrigado, Rafa Boles. Agora tem mais informação chegando por aqui. 24 faltando para 7. 16 graus de temperatura.
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1: Ana Lúcia Jacomini chegando com as cotações de mercado.
6: E nós iniciamos com as cotações dos grãos comercializados em sacas de 60 quilos. A soja, R$ 123,00. O milho, R$ 58,00. E o trigo, R$ 70,00. Demais produtos: boi gordo, R$ 13,50 ao quilo vivo. Vaca gorda, R$ 11,85 ao quilo vivo. Suíno tipo carne, no preço integração, R$ 4,80 ao quilo vivo. Suíno tipo carne, no preço particular, R$ 5,02 ao quilo vivo. E o leite padrão, de acordo com a Emater, comercializado na região, com o menor preço referência, em R$ 2,25 ao litro. Ana Lúcia Jacomini para a tua rádio.
1: Obrigado, Ana Lúcia Jacomini. 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Colega José Maculan, chegando com as informações da área da saúde.
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1: 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Colega José Maculan, qual é o assunto para fechar a semana com chave de ouro?
8: A importância de deixarmos o feijão em molho para facilitar o seu cozimento. Por aqui, mais uma dica especial com a nutricionista Ana Daniela Carneleto.
9: Tá, e na verdade as leguminosas, assim, até a lentilha seria o ideal.
8: Lentilha também.
9: Né? Grão de bico, lentilha, todos eles. Porque eles têm aquela, o grão de bico, por exemplo, tem aquela película que ela vai gerar muitos gases. Então o ideal é deixar de molho, tirar aquela película e daí sim cozinhar. Né? Então, é isso aí. E só outra coisa, usar temperos ajuda a melhorar a digestão também. Então, o louro, ele entrou, na verdade, no feijão, não... Ah, nossa, fica gostoso com feijão. Ele entrou mais por melhorar a digestão.
8: Uhum.
9: Olha que interessante.
8: O importante é a gente consumir o feijão aí, que é uma excelente vitamina também, nosso organismo, né?
9: Então,
8: aliás, o prato do brasileiro, né? O feijão com arroz, isso não pode faltar nunca.
9: Perfeito, ele se completa.
8: Se completa, né?
9: Sabe? Então tem gente que deixa de comer o arroz e feijão. Gente, eles formam substâncias que são essenciais para o nosso corpo e que a gente não produz. Então, uhum, arroz e feijão é fantástico. Em países mais pobres, ali tipo África e tal, o feijão é muito utilizado porque ele é muito nutritivo. Tem proteínas, tem zinco, tem fósforo, tem ferro, tem, né? Tem carboidrato também, que é o, que, o essencial para o nosso cérebro funcionar. Então, nos países mais pobres, eles acabam utilizando para tentar reduzir a fome, né? Olha que legal. E o que eu ia falar antes é que, assim, ó, tem artigos que mostram que até 24 horas de molho, trocando a água.
8: Alimentação saudável, mais saúde e longevidade para todos nós. Por aqui ficamos no desejo de um fim de semana cheio de muita energia para cada um de nós. José Maculan, para a tua Rádio Alvorada.
1: Obrigado, colega José Maculan. Bom final de semana. Tem mais informação chegando por aqui. Para quem está precisando, querendo, mas acima de tudo interessado.
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1: Mais uma participação da colega Júlia Berghetti Xavier.
10: Para você que tem busca de empregos, o Cine de Marau tem vagas na indústria metalúrgica para alimentador de linha de produção, na indústria frigorífica para auxiliar de linha de produção, magarefe, inspetor de qualidade, cozinheiro e auxiliar de cozinha, no comércio para representante de vendas com carro próprio e atendente de farmácia, em supermercados para operador de caixa, fiscal de caixa e auxiliar de padaria. Na indústria em geral, para soldador, operador de máquina, auxiliar de costura, auxiliar de roto-moldagem, trabalhador para laticínios e operador de empilhadeira 1. E em serviços, para eletricista, auxiliar de manutenção, vigilante, auxiliar mecânico de manutenção, auxiliar administrativo, analista financeiro, coordenador de equipe para coleta de sucata, técnico de enfermagem, auxiliar de carga e descarga, pedreiro, servente, auxiliar de cozinha e motorista para caminhão C, além de revisor de tecidos e frentista. Lembrando que para se candidatar para as vagas, você deve ir até o Cine com o seu documento pessoal e fazer o seu cadastro para ser encaminhado para as entrevistas. O Cine fica na rua Irineu Ferlin, número 658, no centro, junto à Prefeitura Municipal de Marau. Júlia Berghetti Xavier para a tua Rádio Alvorada.
1: Vamos dando sequência às informações, agora tem o giro da Unidade Móvel.
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1: Eduardo Serri falando com o Sensei sobre o jantar da Shobukan.
11: Fim de semana cheio de eventos e um deles é o jantar da Shobukan. Quem vai falar comigo agora é o Sensei Juarez e também a Samantha Martello, uma das atletas que vai para o Egito em outubro, né? E é o motivo desse jantar, não é mesmo, Sensei Juarez? Bem-vindo.
12: Eduardo, sim. A professora Samantha, com certeza, é a responsável por estar acontecendo todo esse evento, né? Ela foi uma pessoa que trabalhou muito em cima disso, se dedicou muito em cima disso. E organizar um evento desse requer uma habilidade mental muito grande, né? Então ela é a responsável de tudo isso e está de parabéns. Uma pessoa que, além de ser uma ótima profissional do Karatê, uma ótima professora, consegue fazer essa gestão, né? Que sai um pouco fora do habitual nosso, mas a gente está muito feliz. Ainda tem ingressos, né, professor Samantha, para ser vendido. Vai ser vendido ingresso até no dia, no local. E a gente pede para a comunidade marauense, para a comunidade regional, principalmente onde o Karatê está inserido, Gentil, Vila Maria, Camargo, Nova Alvorada e Casca, e também a nossa comunidade marauense e também nossos alunos, né? Eu acho e tenho absoluta certeza, Eduardo, que nesse momento tudo que o Karatê contribuiu, né, para os alunos, para os nossos filhos, né, de a gente fazer essa pequena devolução, de contribuir para conseguir projetar esses nossos três atletas no Campeonato Mundial. Talvez a gente está aqui falando e as pessoas que estão ouvindo não conseguem muitas vezes mensurar o que é conseguir uma classificação para um certame desse a nível mundial, né? Que é no Cairo, no Egito, o Campeonato Mundial, a professora Samantha, o professor Frank e a atleta Tawane Portela. E é muito importante colocar, Eduardo, olha só que importante, eles três são crias dos projetos sociais aqui no município de Marau, né? Então, isso prova a importância, principalmente o crédito que se tem do investimento por parte do nosso governo municipal nos nossos projetos sociais. E dessas crias saiu a professora Samantha e o professor Frank, que hoje trabalham com o Karatê. Então a gente está pedindo, a comunidade amaroense sempre foi muito hospitaleira, sempre participou muito, né? E a gente deve muito, mas ainda temos ingressos para a gente se unir, forças para conseguir projetar os nossos atletas nesta importante competição mundial no Egito.
11: Vamos falar com ela então. A Samantha Martello, junto com outros dois atletas aqui da Shobukan, vão para o Cairo, no Egito. Quero que tu comece explicando sobre essa competição para quem ainda não está muito por dentro. Samantha, como é que vocês foram escolhidos? Eu sei que da última vez que a gente conversou também ia ter mais uma seletiva, né? Não tivemos mais nenhum atleta da Shobukan que vai junto com vocês, então, bem-vinda.
13: Então, essa convocação já vem desde o ano passado, que o pessoal vem visualizando nós a nível de campeonatos nacionais, com os resultados que a gente teve também no Mundial em 2024 em Portugal. E se confirmou agora no Sul-Sudeste, que teve no Paraná, com os bons resultados e a forma que a gente competiu lá chamou bastante atenção dos técnicos, né? Como a gente está alinhado tecnicamente. Então, eles tiveram uma visão positiva em cima de nós e, de imediato, no mesmo dia, na competição, chamaram nós para uma reunião no final e convocaram nós três, eu, o Frank e a Tawane. E agora nós temos o Campeonato Brasileiro, que nós vamos estar viajando dia 27 de agosto. Então, ali, se alguém se consagrar campeão, pode ser que seja convocado também. Estamos esperando ver se sai mais algum atleta dali.
11: Muito bem, falando então do jantar, o que, que vai ter de bom para o pessoal principalmente comer lá, mas eu sei que também vão ter atrações, né, ao longo do jantar lá.
13: Bem colocado, então, conversando com o professor Juarez e os demais atletas, nós vamos começar às 19h30 com a apresentação das equipes que vão estar participando do Campeonato Brasileiro agora, então, desde algumas crianças de 12, 13 até os adultos. Várias apresentações de kata, embo, que é técnicas realizadas entre dois atletas, uma apresentação bem bacana para o público também entender um pouco do que a gente trabalha aqui no karatê, faz e ver o quanto o karatê é rico em outros formatos, né, que muitas vezes a gente só vê na competição. E para a janta vai ter churrasco, nosso tradicional churrasco, né, que é o que o povo gosta, não adianta. Arroz, a grega, arroz normal, saladas, linguiçinha, frango, então vai ter um pouco de tudo. Nós vamos também estar vendendo umas rifinhas lá, um preço legal, conseguimos alguns brindes com a comunidade também para fazer um sorteio, conseguir arrecadar um lucro também em cima disso.
11: A venda de ingressos está legal? Ainda tem ingressos disponíveis para quem quiser?
13: Temos ingressos disponíveis. Hoje nós estaremos na Chubucã até as 8 horas da noite, para quem quiser vir buscar, adquirir. Pode chamar nós pelo Instagram da Chubucã ou pelo WhatsApp nosso também, dos atletas. E no dia também vai ter ingresso na hora lá para quem quiser adquirir.
11: Qual é que é o valor do ingresso, Samanta?
13: O valor adulto é R$65, crianças de 6 a 12 anos R$30 e os menores não pagam.
11: Devolvendo a programação da emissora, da Unidade Móvel, Eduardo Serri. 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
1: Tá aí, obrigado, Eduardo!
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18: 16 graus. 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
1: Vamos indo então, faltando 6 para 7, 16 graus de temperatura.
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1: Vini Gaieschi chegando com as informações.
21: Alô, você ligado na programa. Somente na segunda-feira, diante do Remo, confronto decisivo. O Colorado tem atividades durante toda essa sexta-feira, durante o sábado e também no domingo, visando o confronto contra a equipe lá do estado do Pará, no estádio Beira-Rio. O Vijagra provavelmente vai para o jogo, já está treinando normalmente, então o Inter vai ter o fim de semana cheio de treinamentos para esse confronto decisivo, duelo inclusive direto na briga pelo Z4. Nessa sexta-feira trabalho em dois períodos, na parte da manhã e também na parte da tarde, e também no sábado. Sábado com treinos na parte da manhã e na parte da tarde. O domingo o trabalho será realizado somente na parte da tarde, já concentrando os atletas para o jogo da segunda-feira. Inclusive o treino da quinta-feira já foi um trabalho bem mais pesado na questão física para o Colorado aguentar o tranco desse jogo e dos jogos que vem pela sequência. O Inter tem uma sequência bastante complicada pela frente e decisiva. Esse jogo também tem ares de decisão, porque o Inter está apenas a um ponto de entrar na zona de rebaixamento e vai precisar transformar toda essa preparação em resultados dentro de campo, porque a gente lembra que o Inter fez uma campanha abaixo do esperado, principalmente dentro do estádio Beira-Rio, onde desperdiçou uma série de pontos. Então o Inter tem esse jogo contra o Remo decisivo na segunda-feira, depois tem o Atlético Mineiro também no estádio Beira-Rio no próximo sábado, antes do Grenal da Copa do Brasil. Já o Grêmio surpreendeu todo mundo na noite de quinta-feira ao anunciar um novo reforço para o decorrer de 2026. Trata-se do atleta Danilo Barbosa, que foi campeão com Botafogo e com o Palmeiras. O atleta chega ao Grêmio em definitivo via passe livre, então o Grêmio não gasta nada com essa transferência. Ele deve desembarcar em Porto Alegre no próximo fim de semana para já iniciar exames médicos e, se assim passar, assinar o contrato com o Grêmio. Ele é meio campista, vai reforçar, principalmente com a saída agora do Léo Pérez, que deixa essa lacuna, é mais uma opção para o técnico Luiz Castro. O jogador de 30 anos iniciou a sua carreira lá no Vasco da Gama, mas aqui no Brasil ele ganhou destaque principalmente por Palmeiras e Botafogo. No Palmeiras ele fez parte do elenco que foi campeão da Libertadores em 2021 e no Botafogo ele teve papel importante lá na equipe carioca e conquistou o título do Campeonato Brasileiro em 2024 e também a Copa Libertadores em 2024 também. Foi aquele ano que o Botafogo ganhou ambas as competições. Ele inclusive ficou no Botafogo até julho de 2025, acabou não permanecendo, foi jogar na segunda divisão da Arábia Saudita, estava no Al-Ula e agora chega ao Grêmio e reforça o tricolor até o fim de 2028, pelo menos. Uma contratação bastante curiosa, porque pega todo mundo de surpresa, mas mostra que o Grêmio já vinha pensando em liberar o Léo Pérez e reforçar o setor com o Danilo Barbosa. Ainda acredito que o Grêmio precisa de um zagueiro para reforçar, para fechar com chave de ouro
0: a sua janela de transferências, mas se caso fechar por isso daí, acredito que o Noriega possa fazer o setor da zaga caso precise, apesar que ele tenha se afirmado agora como o primeiro volante titular do Grêmio. Para o jogo do fim de semana, o Grêmio vai contar com a presença do Krovinovic, que foi liberado no BID, vai estar à disposição do técnico Luiz Castro para o jogo contra o Atlético Mineiro no domingo, às 16 horas, lá na Arena MRV.
1: Tá aí, muito obrigado, Vini Gajewski. 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Vem aí, Johnny Francio, e o programa Tua Noite. Paz e bem, eu volto na segunda.
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1: Programação aqui na tua Rádio Alvorada, agora 19 horas 5 minutos, 7 e 5. A gente começa a programação musical com Jads e Jadson. Boa noite, uma ótima sexta-feira pra você.

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1: Muito bem, estamos iniciando aqui a programação quando passam 8 minutos das 19 horas. Iniciando, já começou, né? Já começou a viagem musical.

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1: 8h18, chegando a previsão do tempo com Kátia Valente.
2: Olá, meus amigos e caros ouvintes. O final de semana é de tempo muito instável em todo o Rio Grande do Sul. E aqui na nossa região nós vamos ter essa mistura de muita nebulosidade, eventualmente pancadas de chuva. No período da manhã é mais nebulosidade, mas a partir da tarde as instabilidades ganham força. Por quê? Nós vamos ter um aumento das temperaturas. Na sexta-feira as máximas ficaram na faixa dos 18 graus, mas neste sábado já vamos ter temperaturas à tarde na casa dos 23, 24 graus, e isso vai alimentar ainda mais as instabilidades. Então, entre a tarde, final de tarde, noite, podemos ter temporais aqui na região associados a granizo e também a rajadas de vento, que segundo alguns modelos podem chegar a 80 km por hora. No domingo a gente segue com a instabilidade predominando e com calor na parte da tarde, temperaturas que vão oscilar entre 24 e 26 graus, ou seja, esse calor vai continuar alimentando as instabilidades sobre a nossa região e o estado como um todo. Com a previsão do tempo, Kátia Valente.
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0: Bueno, vamos lá então, agora 25 minutos passando das 8 horas, 8h25, Rei do Bailão, Mercado Titon, ainda também conosco na programação, Fabonato Terraplanagem e Diferencial Máquinas, Peças e Serviços, chegando mais música. A vida é um sopro, essa é uma grande verdade, né? Que a morte não marca a hora e não avisa quando chega. Não escolhe momento e, por isso, enquanto temos tempo, precisamos abraçar, perdoar. Às vezes demonstrar um sentimento que está guardado. Valorizar principalmente quem caminha ao nosso lado, né? Porque o amanhã a gente não sabe. Amanhã pode ser tarde demais. E chegando no quadro Te Aproxego, um homem que cantou e deixou escrito na sua passagem que a morte não marca a hora. Canta, Teixeirinha!
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1: Fim de noite. ...22 minutos faltando para as 9 horas. 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
1: Francisco de Assis, uma semente de vida eterna.
2: Curiosidades de São Francisco, a cruz que falou. Você sabia que a cruz de São Damião falou com São Francisco? Sim. Enquanto ele buscava entender o que Deus queria dele, foi rezar numa igreja em ruínas. Ao entrar nesta igreja, chorava e rezava diante da cruz de São Damião. Foi ali que ele ouviu de Jesus que deveria reconstruir sua igreja. Por primeiro, ele entendeu de forma material. E somente hoje compreendemos que Deus, por meio de Francisco de Assis, fez uma grande reconstrução espiritual e social. Seja um franciscano, seja uma franciscana, paz e bem.

0: Chegando na programação aqui no Te Aproxega, quadro especial aqui que é dedicado ao artista gaúcho. Odilon Ramos declama O Fundo do Poço.
1: O Fundo do Poço. Trilha musical Juliano Trindade, bonitinho.

Desde os tempos de criança, eu sempre achava um colosso puxar com a corda o balde cheio de água do poço. E o guri, pensador, desde então já questionava como é que do fundo escuro água tão clara brotava. Eu era um piá curioso que até espichava o pescoço tentando ver o que tinha naquele fundo do poço. E veio um tempo de seca em que tudo ia mermando e a água do velho poço foi pouco a pouco acabando. Até que num dia triste, a nossa família viu, o balde desceu no poço e voltou de lá vazio. Calamidade, desgraça, prece, lágrima sentida. Patrão do céu, manda água, pois sem água não tem vida. Mas é que Deus decidira me mostrar, quando já moço, o que se pode aprender chegando ao fundo do poço. Na mesma corda do balde que tantas vezes desceu, cheio de medo e cuidado, daquela vez desci eu. Com a luz de uma velhinha cavando no lodo imundo, aos poucos eu fui achando o que havia lá no fundo. Tinha uma tesoura velha que a irmã tinha perdido e era de cortar o umbigo de cada recém-nascido. Tinha um bodoque que a mãe jogara lá por carinho, pois não queria que a gente maltratasse passarinho. Um balde velho que a corda arrebentou e ele caiu. Um brinco, não sei de quem. E um isqueiro de pavio. Até um trabuco velho. Este causou sensação, porque da sua existência ninguém tinha informação. Ouvia dos lá de cima a algazarra e o alvoroço a cada carga que o balde levava ao subir do poço. Depois, com a pá e a enxada, numa missão dolorida, tirei do fundo do poço todo o lodo de uma vida. Quando já quase findava tarefa tão cansativa, eu vi, como por milagre, brotar do chão água viva. Ao ouvir vozes que dizem, isto é o fundo do poço, lembro que nem eu sabia ser capaz daquele esforço. Quem sabe a gente se une com fé, humildade e grandeza, e já que estamos no fundo, fazemos uma limpeza. Há muito caco escondido no meio do lamaçal, que para ser retirado requer trabalho braçal. E assim, do fundo do poço, vai brotar um Brasil novo, saciando de esperança a alma do nosso povo.

Acabou, disse nosso diretor, então acabou. É. Fim de noite. É fim de baile, é fim de noite. Aqui na programação. Eita, meu Rio Grande. É assim, com o coração cheio de gratidão, a gente vai chegando ao final de mais uma edição aqui do Tua Noite. Pela 107.7, muito obrigado você que esteve conosco, que ouviu, que mandou mensagem. Algumas tem mais aqui. Deixa eu mandar um abraço, quero mandar um abraço e pedir orações. Pedir orações aqui, um ouvinte, nosso, o Lombinho. O Lombinho teve um problema de saúde aí. E eu não sei se está escutando ou não, mas nós estamos na torcida aqui, viu, Lombinho? Um grande parceiro, um grande amigo, um grande irmão. Que Deus te abençoe e que você possa voltar o mais breve possível ao normal do seu dia a dia. Uma pessoa boa que merece estar na vida. Tem índio velho que não merece viver nesse mundo, né? Tem muita gente aí que tá só pra fazer enfeite aí, só pra fazer peso na terra, né? E esse é um baita cara aí que soma, né? Constrói sonhos, trabalha na área da construção civil. Homem simples e de valor. Abraço, Lombinho. Que Deus abençoe você e que você se recupere o mais brevemente possível. Tá chegando aqui já a nossa voz do Brasil. Voz do Brasil aqui na programação, isso, voz do Brasil. E não há mais tempo para nada, fim de semana já tá por aí. O vento leve o que não nos pertence, que o vento sopre a nosso favor, mas que a força venha de dentro. Olha, nessa semana que a gente aprenda a silenciar o barulho do mundo para ouvir a voz da nossa própria alma, e que o vento leve para bem longe o que não nos pertence e traga a clareza necessária para entender que os nossos sonhos não são apenas possíveis, eles são o reflexo da nossa essência. E cada dia seja um convite ao autoconhecimento, que a gente se acolha, se perdoe e se redescubra nas pequenas coisas, que os motivos para sorrir surjam da paz, de estar em sintonia com o propósito, com o nosso propósito e com a espiritualidade, aquela espiritualidade que nos guia, né? É, espiritualidade que nos guia. Uma semana cheia, um fim de semana cheio de luz, encontros internos e muita leveza no caminhar. Que a nossa conexão com o divino transforme o comum em extraordinário. E que froche o que não faça parte de nós, né? Obrigado aos nossos parceiros, patrocinadores, um abraço e até mais ver.

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1: 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As notícias do governo federal que movimentaram o país no dia de hoje.
2: Olá, boa noite.
3: Boa noite para você que nos acompanha em todo o país.
2: Sexta-feira, 14 de agosto de 2026.
3: Vamos ao destaque do dia.
2: Vícios em apostas.
3: 1 milhão e 200 mil brasileiros decidiram bloquear o próprio acesso às plataformas.
2: E mais de 800 mil pessoas estão impedidas de apostar em bets por participarem de renegociação de dívidas. Dilson Santa Fé.
4: Desse total, aproximadamente 794.200 estão relacionadas à modalidade voltada a inadimplentes.
3: A regulação da publicidade para bets foi tema da entrevista de hoje.
2: Ricardo Morishita, da Secretaria Nacional de Defesa do Consumidor, faz um alerta para quem gosta de jogar.
5: Jogar faz você perder dinheiro. Você perde. A regra é perder.
3: E hoje vamos fazer um passeio por patrimônios históricos brasileiros.
2: O Brasil possui 26 locais com esse título mundial da Unesco.
3: Pela voz de quem vive no local, conheceremos mais sobre três cidades tombadas.
6: Sou nascido aqui em Ouro Preto, sempre fui apaixonado pela história, sempre ficava encantado, né, com aquele centro histórico ali, parecia a cidade que a gente vê naqueles filmes europeus.
7: São Miguel das Missões, que esse ano estamos comemorando 400 anos da história das Missões.
8: E as pessoas só conhecem a cidade de Olinda pelo carnaval, mas muita coisa em Olinda aconteceu primeiramente.
2: Hoje na apresentação da Voz do Brasil, Luciano Seixas e eu, Mariana Jungmann.
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2: O governo brasileiro abriu processo para avaliar a adoção de medidas de reciprocidade em resposta às tarifas impostas pelos Estados Unidos.
3: A análise tem como base a Lei da Reciprocidade Econômica, que permite ao Brasil adotar medidas para responder a ações comerciais consideradas prejudiciais ao país.
2: O Ministério das Relações Exteriores também informou a solicitação de consultas diplomáticas com o objetivo de buscar uma solução por meio do diálogo.
3: Enquanto isso, o governo brasileiro seguirá defendendo o multilateralismo e buscando novos mercados para os produtos brasileiros.
2: Uma resolução do Ministério de Minas e Energia define diretrizes para o combate a fraudes e adulterações no mercado de combustíveis e de derivados de petróleo.
3: A norma também apresenta medidas para o fortalecimento da fiscalização pela Agência Nacional do Petróleo, Gás Natural e Biocombustíveis, ANP.
9: O objetivo da norma é fortalecer a fiscalização do mercado de combustíveis. Elaborada pelo Conselho Nacional de Política Energética, o documento estabelece a atuação da Agência Nacional do Petróleo, Gás Natural e Biocombustíveis nas ações preventivas de fiscalização dos agentes regulados, nas atividades de produção, importação, distribuição e revenda varejista de combustíveis e derivados de petróleo. Assim, a ANP poderá fazer a identificação antecipada de falhas e a adoção de medidas